0: ele
1: voltamos
0: ele
1: na FM,
0: sente
1: Cuca
0: muito em jogar num gramado sintético, então por essa situação ele não veio.
2: Cuca, aqui do seu lado direito, tudo bem? Pedro La Roca, Energia 97 FM. Dos 9 jogos que você teve até agora sem vitória, em 5 o time saiu na frente do placar e tomou o empate ou tomou a virada. E hoje, vendo do campo, em diversas vezes no segundo tempo, os atacantes principalmente partiam para o contra-ataque e não tinham muita força para voltar. Você acha que o fato do Santos ceder muitos empates, muitas viradas muitas vezes, no caso de hoje empate, tem a ver mais com a parte física ou você acha que taticamente o time tem alguma alteração que às vezes não é de bom grado naquele momento? Obrigado.
0: Ah, não, tática não, né? O jogo você tem uma estratégia, uma tática que você inicia e no decorrer do jogo os sistemas táticos, eles vão mudando. Quando você baixa um volante para sair jogando, você fez o 3 zagueiro. Quando você sobe, tem os alas, você pôs 2 alas. Quando você fecha os pontas para dentro, você fez uma linha de 4 com 2 volantes. Quando você volta num 4-4-2, então o jogo ele vai mudando de sistema cada 3, 4, 5 minutos para atacar, para defender. Só que é um jogo de uma intensidade como foi hoje, o jogador cansa, principalmente os jogadores de frente, porque o campo é maior para eles correrem, né? Na proposta que a gente tinha de jogo, era jogo de pé em pé, e a gente, quando fez o jogo de pé em pé, foi muito bem. Mas eu acho que o resultado foi justo pelo que as equipes fizeram em campo.
3: Tá bom, tá aí a entrevista do Cuca. Vamos ao outro lado, Vitor Castanheira, um dos assessores do Abel, tá falando. Vamos lá.
4: Não tem outra forma que não o treino, não é? Mas a gente sabe como é o futebol. Há dias que vamos estar mais assertivos, há dias que vamos estar menos assertivos. Há dias que vamos precisar de 4, 5, 6 oportunidades para fazer 1, 2 golos e vai haver jogos que, se calhar, numa oportunidade nós vamos fazer golo. Nós sabemos que as circunstâncias são estas do futebol, ponto. A verdade é que nós criamos o suficiente para conseguir ganhar o jogo, não materializamos, não fizemos, aliás, fizemos, mas infelizmente acabou por não contar, e é seguir em frente. Não há outra forma com este calendário, com este campeonato, é olhar em frente, Não conseguimos, próximo jogo. É isso que nós temos que nos mentalizar.
5: Boa noite, Vitor. Guilherme Juliari aqui da 105 FM. Vitor, eu queria que você explicasse qual que foi a ideia do Palmeiras para mudar o time dessas 3 alterações do jogo contra o Cerro Porteño para esse. Qual que foi a ideia do Palmeiras para explorar algumas deficiências do Santos com as entradas dos 3 jogadores? Povoar o meio de campo, mais velocidade? Queria que
4: isso,
5: você falasse
4: já,
5: um pouco.
4: Já respondi um bocadinho na anterior, não é? É lógico que nós temos que olhar para a gestão e como os nossos atletas se encontram, porque é um espaço curto de recuperação e, como eu te disse, essa introdução de mais um médio, não é? Com a entrada do Lucas, o Andrés subiu um bocadinho, foi para essa previsão que nós fazíamos, que o Santos vinha com perseguições, tentar tirar jogadores da última linha para poder criar espaço para depois conquistarmos com movimentos de segunda linha, essencialmente isso.
6: Castanheira, aqui à sua direita, Lucas Belotti da Rádio Bandeiros FM. Queria te ouvir sobre o Paulinho, um longo tempo longe dos gramados, onde vocês voltam a contar com ele. É claro que longe do 100%, acho que todo mundo sabe disso, mas o seu nível de satisfação da comissão com a partida dele, o quanto ele pode ajudar vocês também nas
4: de
6: próximas
4: todos.
6: Partidas?
4: É uma satisfação enorme, como deve calcular, 9, este atleta, pelo que tem, calvário que tem passado, não é fácil. Estamos todos muito satisfeitos pelo retorno dele, não só a comissão, como os próprios colegas, porque é um jogador muito acarinhado no grupo. A qualidade é evidente. Agora, é um processo. Ele continua nas etapas evolutivas, não nos vamos precipitar. É um jogador que nos vai ajudando mediante o condicionamento que ele tem.
7: Vitor, Alan da Casa TV, ainda sobre o Paulinho, como é que ele estava no vestiário depois da estreia dele, se ele ainda sentia algum incômodo na região que ele fez a cirurgia? Não, como que ele estava fisicamente, assim?
4: Ele sente-se bem, ele sente-se extremamente motivado, ele quer ajudar a equipa muito. Só que temos que entender que foi uma cirurgia delicada, tem um processo de evolução, ele está a voltar, por isso que hoje já entrou uns minutos, e é continuar esta evolução para ele cada vez mais estar preparado para ajudar a equipa.
8: Boa noite, Vitor. Isabela do Band Esportes. Flaco segue sendo super importante para essa equipe, tanto em gols como assistências, e às vezes ele empata ou desempata as partidas. Qual a importância dele para esse time, mesmo numa fase não tão goleadora do time, não dele? E se vocês pretendem mantê-lo, como é que é esse temor de Copa do Mundo, que provavelmente ele vá, Palmeiras, a comissão do Abel, conta com ele para o resto da temporada?
4: Claro que conta, logicamente. É, tem que continuar a fazer o que tem feito. É lógico que acredito que ele individualmente tenha a ambição de poder participar numa Copa do Mundo. Para isso, tem que continuar a fazer o que está a fazer, que é performar no clube. Só performando no clube é que poderá ter a possibilidade de uma futura convocatória.
1: Vitor, boa noite. Você citou sobre a movimentação do time para tentar sair dos encaixes do Santos. Eu acredito que o Palmeiras hoje tenha dado mais chance do que de costume, em alguns momentos até mais vulnerável do que nos últimos jogos. Uhum. Você acredita que essa necessidade de tentar sair desse encaixe do Santos, quando o Palmeiras sofria transições, deixou a equipe um pouco mais desorganizada do que vocês gostariam, e isso foi um dos problemas no jogo de hoje?
4: É um facto, principalmente, se nós olharmos principalmente na segunda parte, porque a equipa naturalmente teve que arriscar mais um bocadinho, teve que correr riscos, não é? Porque queria virar o jogo e naturalmente, ao correr esse risco, vai permitir espaço para o adversário poder transitar. Mas a verdade é que a equipa reagiu rápido, naturalmente, ao fugir desses encaixes, acaba, e quando não conseguimos terminalizar as jogadas, ou quando o último passo não entra e o adversário consegue recuperar essa bola, permite-lhe essa transição. Mas a verdade é que, se nós se olharmos, o Santos uma ou outra vez até acabou por conseguir sair e empurrar a equipa um bocadinho para trás, mas em termos de término de jogada, a equipa acho que acabou por se recompor bem nesse aspecto.
3: Tá bom, tá aí, tá o Vitor Castanheira, né? O Felipe estava lá também. E o Pedrinho La Roca ouvindo o Cuca. Então, os dois lados do clássico com os treinadores. Na verdade, o Vitor Castanheira foi um revezamento, né? O Martins ficou no
9: Lima,
3: campo. Oi.
9: Deixa eu só dar um detalhe sobre a questão do atraso do Santos ainda. Eu fui conversar com a assessoria para unir as duas histórias, né? Que o Santos soltou oficialmente, aquela que eu apurei ainda no aquecimento. Isso. Como o Santos chegou atrasado, de acordo com o que trouxe a própria assessoria, o dobro em relação àquilo que era esperado, né? Os 20 minutos, o Santos demorou mais ou menos 40 minutos para chegar no Allianz Parque. O Cuca não deu tempo, antes do aquecimento, de armar o time em relação à escalação que o Palmeiras tinha solto de forma oficial. Então, por isso que o Santos demorou um pouco mais tempo na hora do hino nacional, porque antes do aquecimento ele não teve tempo para fazer esses ajustes.
3: Tá bom, tá aí então a explicação, né, do Santos não ter comparecido ao hino nacional, perfilado ao lado do trio de arbitragem e também do Palmeiras, né? Ô, meu caro Cadu Santos, ficou faltando você, sua opinião da partida. Aliás, Cadu, peraí, deixa eu só liberar o Danilo Souto, que senão o Danilão vai ficar hibernando do lado de fora. Danilão, um abraço pro senhor, hein? Parabéns por mais um trabalho.
10: Valeu, Marcelo Lima. Vou seguir para casa, que o palmeirense está bravo por aqui, viu? Muita gente ouvindo até a coletiva do Palmeiras aqui, reclamando. Seguem reclamando aqui da atuação do Verdão hoje com esse empate contra o Santos. Grande abraço a toda a equipe técnica, aos palmeirenses, aos santistas e até mais. Até a semana.
3: Valeu, Danilo Souto. É isso aí. Agora sim, Cadu. Fala aí o que você achou do clássico, Cadu.
11: Então, teve muita polêmica, mas a gente aqui, é bom que o ouvinte saiba, a gente não tem replay aqui na cabine, então eu vou deixar para a bancada falar sobre esses assuntos polêmicos, né? Porque a gente aqui só vê a olho nu aqui no sétimo andar, então parece isso, parece aquilo, mas só vou saber depois vendo na televisão. Então a polêmica eu deixo de lado. Punições deve haver para os dois lados, porque não entrar no hino nacional, eu nunca vi isso nos meus 60 anos de idade, nunca vi isso aí. E do Palmeiras também essa invasão de um cara pelado, não sei o que também, tem que ter punição em cima disso, né? Não pode deixar um cara invadir desse jeito, então...
12: Mas quando pega o cara, acho que, né, quando tem o cara, eu não sei como é que funciona isso.
13: Não, mas é simples, Dodô, é simples, é só tirar a cadeira.
12: Quando pega o cara...
13: Não, é só tirar a cadeira no próximo jogo.
12: Ah, cadeira.
13: Tira a cadeira, faz uma fotinho, solta na rede social e tá
14: tranquilo. E ele tava pintado de verde mesmo, viu, Domênio? Por isso que deu essa a falsa impressão que era o...
12: Sim.
14: Podia ser o...
3: Gobato.
14: O Gobato.
11: Agora, falou bem o Cuca sobre o negócio dos jogadores leves e versáteis. Realmente, enquanto tivemos Christian Oliva, Rolaser, Bom Tempo, Gabigol, Barreal, era um outro time. O nosso banco aí entrou William Arão, Rony, Moisés apagado de novo, Matheus Xavier, coitado, não teve nem chance, e o Zé Rafael. Enquanto lá do outro lado tava entrando o Alan, o Sousa, o Paulinho, os outros dois aí tudo bem, mas... Cara, essa é a diferença. Eles têm elenco, nós não temos. Eles são os líderes, nós não somos. Terceiro jogo seguido do Santos, que me agrada. apesar de não vir vitória em nenhum dos três, né? Ainda tem isso, porque o que interessa é ganhar, né? Mas é terceiro jogo seguido que o Santos joga contra o Bahia, contra o São Lourenço e contra o Palmeiras, me agrada. Então vem numa crescente, e muito por conta do crescimento de alguns jogadores, como o Rolaser, que muitos já davam até como possíveis negociações e tal. Quem sabe, né, o Santos aí conseguindo recuperar dentro dos três campeonatos, que por enquanto ainda está mal, né, quem sabe reverter contra o Coritiba. Hoje valeu, valeu demais, porque ganhar aqui a gente sabe que é muito difícil, né? Passou perto, né? Mas quase.
3: Tá bom, tá aí então a opinião não só dos nossos comentaristas. Aqui hoje o Marcos Costa, Sobento teve um compromisso, não pôde participar da transmissão. Marcos Costa...
13: Foi cortar o cabelo.
14: Mas estava bem representado. O Marcos aí é da equipe.
13: Sim. Obrigado. Que...
3: Da Marcos Costa que comenta, narra e apresenta.
12: Ô Marcelo, eu juro que eu queria cortar o cabelo pelo dinheiro que ele ganhou, viu?
3: É, né?
13: Fez barba, cabelo e bigode, Dudu, é isso? Acabou fazendo os três?
12: Hoje...
3: É.
14: E ainda pela soprada que tu deu pro Cadu e pela reação foi você dólar viu, né, e euro e aí, pra Cadu? Dedéu, hein? Cê...
12: Fala, Cadu, e aí?
3: Deu é pra lustrar a careca, Cadu?
11: É bom? É bom ou não é bom? É bom.
13: É Monjaro o ano inteiro. É bom demais.
12: Vocês estão de brincadeira. Monjaro? Põe Monjaro aí.
3: Que beleza. Tá bom. É isso aí. Domênico, Gato, Cadu Santos, Ademir Quintino, Marcos Costa. Aliás, vocês aí na zona mista, se tiver alguém passando, não sei se prioridade de vocês reportam, tá?
15: Ô Lima, já o Flaco Lopes.
3: Boa.
15: Vai Lima. Passar daqui a pouquinho. Aí eu já chamo você.
3: Prioridade sua. Diga, Ademir.
14: Frase que me chamou a atenção. Cuca, gramado sintético do Palmeiras é muito bom na coletiva. Me chamou a atenção essa frase.
3: É porque acabaram de reformar. Mas é a última geração,
12: é
3: né?
12: É bom. Tô falando, Quintino. Eu atravesso o campo aqui pra ir embora. Hoje mesmo vou fazer isso de novo. Vou falar pra você. Não dá pra saber que não é que é artificial, juro. Não dá pra saber que é artificial.
14: Se colocar a vaca pisa, aí, ela come.
12: Cara, é capaz dela acreditar que é.
14: Dá uma chuchada, né?
3: Mas é bom pra vaca. Provável. Mas é bom pra vaca que se ela comer aí, ela já sai embrulhado, né? É uma beleza. Que beleza. Aliás, é o seguinte, né, o Domênico? Eu não sei que jogador que falou. Quando o Palmeiras foi fazer o reconhecimento desse novo gramado, como ele é da última geração, o amortecimento dele é maior, é muito maior do que o antigo, né?
12: Por isso que eu falei pra você, que eu saio aqui, eu pisei, eu falei, caçamba, mesmo, parece terra.
14: Mas é dólar e euro mas isso aí, não é baratinho não, hein?
12: Cara, 10 milhões foi.
14: Nossa.
12: 10 milhões, cara.
14: Nossa senhora, hein, cara, 10 milhões num gramado.
12: É, 10 milhões pra pôr o gramado nesse nível. Mas, cara, vamos ser sinceros, é melhor assim, que quem dera todos os gramados artificiais fossem assim, porque aquele do Atlético Paranaense, vocês jogaram lá.
11: É um esterco.
12: Nossa, é um esterco. Meu Deus, é cheio de buraco, aí não dá, né? Aí é, não, você entendeu?
3: É que o Atlético Paranaense inovou, né, Domênico? Era o pasto sintético do Atlético.
12: Exatamente. E tem gramados normais, são muito piores do que qualquer gramado nesse nível do Palmeiras aqui.
3: Tá certo. Tem corneteiro aí, Diego? Vamos botar o povo pra falar.
16: Pessoal da Energia em Campo, Evandro de Santo André. Pedrinho, uma sugestão de pergunta pro Cuca. Esse time não mata o jogo, não perde tanto gol assim. O que que acontece? É falta de treino de finalização ou é problema psicológico? Porque qual é a dificuldade de acertar tanto gol se cria tanta oportunidade?
3: O Cuca acho que respondeu, né, na coletiva dele, né, sobre essa questão aí, né? Mais um coneteiro, vamos lá.
17: Fala pessoal do clássico da saudade do Energia em Campo, Everson Alves Palmeirense do Itaim Paulista. Era só o que me faltava, ressuscitar esse time morto do Santos. Não acredito. E aí eu fico me perguntando, ô Costa, esse time treina a finalização, gente? Os caras estão achando que a NFL, o jogo da NFL aqui no Brasil é no Allianz Parque. Os caras estão praticando field goal, mano, não é possível. Se não é field goal, os caras sucrilha, como diz o Domênico. Pelo amor de Deus, mano, é lamentável, cara. Pelo amor de Deus.
13: É, treinar eu acho que treina, eu não peguei o nome do amigo, muito obrigado.
3: Everson,
13: aí.
3: É o Everson, nosso
13: o Everson. Ah tá, então Everson, um abração
14: conhecidíssimo nosso aí.
13: O Everson, treinar deve treinar, mas tá precisando treinar mais, fato.
12: Hoje inclusive, né, a gente gosta de ficar olhando os caras chutando pro gol aqui, né, a gente sempre vê aqui, eu reparo muito porque tem o que acontece aqui, um pouco antes é o que vai acontecer no jogo, né. E é incrível, né? Hoje quem tava com o pé bom era o Marlon Freitas, que eu vi. Ele tava chutando todas em gol e acertava todas, né?
14: Mas teve lado, uma que ele mandou lá em cima também, lá na lua, viu?
12: Então, mas você vê que coisa, né? E o Flaco, que acertou a metade dos chutes que ele fez hoje aqui, acabou fazendo um gol até bem elaborado, vamos dizer assim, né? Então,
13: é,
12: sei lá.
13: A impressão é que o Palmeiras está entrando sem atacante. Parece que é isso, sabe? O Palmeiras domina o jogo, o Palmeiras quase não toma susto, embora tenha tomado gol. Tanto que o Palmeiras está 13 jogos sem perder, Dudu. Sim, a gente fala, parece que está numa crise danada, porque empatou com o Santos, empatou no meio de semana.
12: É, mal acostumado. É, tem isso. Está muito mal acostumado. Sim. Eu entendo que o futebol do Palmeiras caiu muito. Mas também a gente tem que levar em conta, né, cara? É difícil você ter 4 jogos seguidos e no intervalo dos 4 tem só 2 dias. Isso pesa, cara. Futebol moderno hoje, a gente tem que entender uma coisa. Não é desculpa. Não é desculpa. Eu acho que o time pode jogar mais e deve jogar mais e tem que jogar mais. E isso é culpa do treinador Abel e junto com a comissão. Isso é uma coisa. Fato. Pum. Ponto. Quer que o Abel vá embora? Jamais. Porque eu acho que ele tem capacidade de fazer esse time jogar. Mas também tem que pôr em consideração 4 jogos, 2 dias de intervalo para cada... Agora, vai ter mais um, que é o Sport Cristal, daqui 2 dias, hein? 2 dias, né? Domingo e segunda, terça joga.
11: Terça.
12: Só que aí depois, beleza, acho que o outro jogo é domingo, né? Aí então... vai ter esse espaço aí, não é isso?
13: Isso,
12: acho
13: isso. Que é só... tem a Jacuipense também.
14: Não, Jacuipense depois... só se é o dia 13 só.
13: Então, mas é depois tem a Jacuipense que dá para dar uma respirada, aí... porque não, já tá 3-0, né? Mas a sequência Cristal... é essa mesmo.
12: Não, mas Sport Cristal é terça. Isso. O próximo jogo é domingo. Isso. Domingo. Aí
3: tem uma folga maior.
14: Domingo, dia das mães, dia 10.
13: Então, tá bom. É domingo contra o Remo lá.
3: Isso. Aliás, quero mandar um abraço aí para os palmeirenses e santistas que nos acompanham. Aqui o Rony Carelli, o Marcelão cortou, o Luiz Fernando Issa de Laurentes, o Luiz Fabiano Issa de Laurentes, o véio, né, que é o rei do pão de queijo em Mogi, todos eles manda na nossa... Nós. É, ó, véio, ó o pidão aqui.
12: Ah, o cara é o rei do pizza aí, Cato.
13: Ah, o cara é o rei do pão de queijo.
3: Ué, mas e daí? Ele ser rei do pão de queijo, não significa que a gente tem que mandar para você.
12: Dá para nós, estamos com fome aqui.
14: Se chegar aqui, eu vou digerir.
13: Dodô, você tem cafezinho e pipoquinha aí.
12: Ah, não. Ah, mas eu comprei, hein? Pera, mas eu comprei, né?
3: Ah, você comprou?
12: Eu compro. Você acha que eu ganho pipoca aqui?
13: Mas o café ganha. Aqui não tem café.
12: Café aqui é de graça. Não, aí também tem. Só tem, fazer. Tem,
3: só fazer.
12: Também vocês também vão dizer, ah, compro vocês. Exato. Hein? Vocês são uns puta
3: sabe
12: cara.
3: Sabe o que é isso aí? Ganha. É culpa do Gustavo Santos, que nem pra fazer um cafezinho ele fez, tá vendo? É, eu vou te falar, viu?
12: Custa Gustavo. Nada, põe a água falar, pra ferver nessa porra aí.
3: É, exato. Eu vou te falar uma coisa. 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
3: Muito bem, muito bem. É isso aí. Daqui a pouco.
14: Manda um abraço aí para um dos auxiliares do Abel, hein? Paciência zero. Ninguém. O repórter não terminava de falar a pergunta e ele já saía respondendo, hein? Rapaz, tem um diplomata, um gentleman, hein? Um gentleman.
12: Tem que tirar. Não tem experiência de verdade, ser treinador.
14: É verdade.
3: Muito bem. Tá bom. Ô, meu caro Felipe Melo, e o Flaco, hein?
19: Ele está aqui do lado, o Flaco, conversando com as emissoras de TV, e aí na sequência já fala com a gente aqui, as emissoras de rádio. Então, só um minutinho que eu já chamo para falar com o Flaco.
13: Mas fala o Flaco, hein? Pelo amor de Deus, faz 5 minutos que ele está lá na TV.
3: Não, tem um monte de gente perguntando para ele, né?
14: 19 televisões.
3: Exato, lá, exato. Aí tem um monte de gente perguntando ali, não é tão rápido para chegar em rádio. É assim, Marcos Costa, você conhece como é que funciona. Tem a detentora dos direitos, as TVs que não são de direito, aí tem mais não sei o quê, não sei o quê, não sei o quê, não sei o quê, aí chega a rádio.
14: É isso aí. A rádio não paga e eles acham que...
3: É mais ou menos isso. Mas daqui a pouco a gente ouve, ainda aqui hoje a gente vai ouvir o Flaco Lopes. E do lado do Santos, Pedrinho, ninguém fala mais?
20: O pessoal foi levantar agora lá na sala de lá no vestiário, Marcelo Lima, se algum jogador vai falar. Já especularam aqui a possibilidade do Brazão falar, mas aqui no Palmeiras, Lima, pelo que a assessoria nos passou, tem uma dificuldade que, na teoria, pelo menos, tem que esperar todos os atletas do Palmeiras passarem e falarem antes de vir os jogadores do Santos. A gente está tentando reverter essa situação para ainda na nossa transmissão a gente conseguir pelo menos ouvir o goleiro do Peixe.
3: Tá bom, tá certo. Vamos aguardar. Assim que tiver alguma novidade ali na zona mista, os nossos repórteres chamam prioridade sempre deles. Mais um corneteiro, vamos lá.
2: Opa, boa noite a todos. Meu nome é Marcelo, palmeirense aqui de Osasco. É o seguinte, eu não consigo ver que não funcionou a estratégia. O Palmeiras simplesmente perdeu 3 gols cara a cara. Se faz os 3 gols, era pra estar 3-1. E aí não, ninguém ia estar falando que não funcionou. A questão é que tá perdendo gol que não pode perder. A questão é essa. Mas está criando, está chegando e só falta fazer. Então eu não acho que a estratégia não deu certo, não. Eu acho que deu sim. A questão é que tem que fazer, tem que botar pra dentro.
12: Olha que brilhante esse ouvinte, hein? Esse ouvinte aí foi fantástico, viu? Porque os caras perdem gol na cara do gol, aí é culpa de quem? De quem que é a culpa? Vamos lá. De quem que é a culpa?
14: Ele foi cirúrgico, é o que eu falei.
12: É do cara que... É exatamente, o jogador que não sabe finalizar, cara.
14: Tá faltando...
12: Cara a cara, perde gol.
14: Tá faltando o atacante ali, Dudu. E se a gente pegar hoje... apesar das alterações terem sido meio maluca, meio fora do óbvio, surtiram efeitos. O Pacheco entrou muito bem, liberou para que o Palmeiras fosse para o ataque com tudo. Mesmo Emiliano Martinez entrou muito bem. E aí o Sousa e o Alan não precisa nem falar. Eles mudaram o jogo, o Palmeiras passou a ser outro time depois da entrada.
21: O Sousa entrou muito bem.
14: Muito bem. E aí o Palmeiras passou a ser outro time. Então, assim...
21: Mais rápido, né?
14: Sim, muito mais rápido, muito mais... agudo, intenso. Isso, e aí
21: vertical,
14: o Palmeiras,
21: né?
14: Sim, o Palmeiras pela direita passou a ter as grandes possibilidades. E é isso. Faltou o homem, Dudu. Faltou o homem pra pôr essa bola pra dentro aí. É o que tá acontecendo nos últimos jogos.
12: E vou dizer mais. Sousa vai ser o cara da Copa do Mundo. Você vai ver só. O cara da Copa!
3: É, tá bom. Você tá bem, Domênico Gato? Você tá bem?
12: Você vai ver.
3: É.
12: Pode me cobrar. É o cara do Paraguai da Copa.
3: Tá bom, né?
12: Maurício já nem tanto, né? Maurício, ei, Maurício, hein? Não tá jogando porra nenhuma.
21: De vez em quando o Dodô falou algumas coisas legais. Essa aí foi uma brincadeira. Mas não, ele falou aqui antes do jogo, ele falou assim, ó. Clássico é clássico. Realmente.
12: Não falei pra você?
21: Assim como o Atlético e Cruzeiro estão correndo atrás da bola e o Atlético tá ganhando o Cruzeiro, pô.
12: Caraca,
21: eu
12: é sério?
21: Eu tô crente que o Cruzeiro vai ganhar esse jogo aqui pra ajudar a gente. E amanhã tem Flamengo e Vasco. Quem falou que vai dar Flamengo? Ah, é clássico.
12: Não, mas ali tem um detalhe, viu? Ali tem um cara que chama-se Wilton Pereira, que eu vou dizer uma coisa pra você, viu?
21: Mas ninguém presta, então?
12: Ah, mas esse aí parece que gosta do Flamengo, viu? Olha, eu vou dizer uma coisa pra você.
14: Ah, eu também acho que ele tem uma camisa rubro-negra
12: debaixo
14: do uniforme.
12: Quando tá meio ruim ali, ó. Quando tá meio ruim, é... Ah, vamos meter. E não sou eu que tô falando, o presidente do Flamengo que falou. Vocês viram a entrevista dele?
21: Eu vi.
12: A gente vê quem que convém pro Flamengo. Isso aí é perigoso, hein?
14: Jogo em
12: e
14: casa, fala, né?
21: Quem é o árbitro bom pra apitar jogo nosso em casa?
12: Bom pra apitar jogo em casa,
21: quem
12: jogo
21: é o
12: fora.
21: Bom pra apitar fora.
12: Exato. Vocês ouviram isso?
21: Eu ouvi a entrevista toda.
12: Muito obrigado. Então, dá pra duvidar ou não?
21: É. Nós temos um scout só para arbitragem. Palavras dele.
12: Scout, só eles fazem scout para arbitragem. Isso tá de brincadeira, velho. Isso aqui é uma palhaçada. Isso que isso pode ser.
21: Isso aqui não é sério, não.
3: Ó, tem um superchat aqui.
22: Flaco Lopes.
3: Opa, vamos ouvir o Flaco.
21: Chegou
3: vamos
21: o Flaco.
22: Lá. Vamos começar aqui com o Flaco Lopes. Ô, Flaco, eu queria que você falasse de um lance específico no primeiro tempo, que você sai de frente pro gol e na hora de fazer o gol, o árbitro marca um impedimento, não tem um protocolo de esperar a conclusão. Você acha que o Palmeiras foi prejudicado naquela jogada?
23: Ah, não sei, mas eu tava impedido?
22: Não teve o replay.
23: Ah, não sei. Eu acho que nessa jogada eu reclamei do árbitro do Linha, porque eu acho que exatamente tem um protocolo que tem que seguir de terminar a jogada, mas, cara, não, a gente isso aí não controla, só temos que continuar trabalhando, fazendo a nossa parte, e isso já é com os árbitros, tá todo... Acho que todo tem que ser transparente, mostrar todas as imagens, e depois o público é que vê. Eu acho que para que o futebol seja mais competitivo, como é aqui no Brasil, tem que ser totalmente transparente, mostrar o que tem que mostrar e depois o público vai ver. E quem está capacitado tem que dirigir jogos importantes, quem não está capacitado, infelizmente, tem que continuar trabalhando. Igual a gente é cobrado quando perde um gol, acho que os juízes têm que ser cobrado também, e para o bem do futebol. Eu não estou dizendo que hoje fui prejudicado, nem nada disso, só o que eu penso do arbitragem.
0: Flaco, e com relação à participação do time do Palmeiras agora na Libertadores, amanhã vocês já embarcam para Lima, terça-feira já jogam contra o Sporting Cristal. Como administrar esse cansaço físico e mental nessa longa bateria de jogos do Palmeiras?
23: A gente tem um elenco muito grande e a gente também tem um núcleo esportivo nível muito, muito, muito alto. Então, da mesma forma que a gente vem trabalhando, hoje descansar, já pensando na viagem. E a gente vai chegar bem no próximo jogo, se Deus quiser.
5: Flaco, eu queria que você falasse um pouco sobre o que faltou para o Palmeiras conseguir virar o jogo, já que no primeiro tempo tomou o gol e no segundo tempo correu atrás, conseguiu empate. Foi suficiente para vocês? O que você acha que faltou para o Palmeiras conseguir virar o jogo?
23: Ah, pode ser sorte, pode ser... sei lá. Tem muita coisa que pode ser. Acho que fizemos um grande segundo tempo. No primeiro tempo também tivemos algumas chances. Mas é isso, acho que sempre tem margem para melhorar. Já vamos ver ali com o corpo técnico o que a gente errou para melhorar do próximo jogo. E acho que não tem segredo, acho que a gente tem que fazer o que fez no segundo tempo. Esse é o Palmeiras que a torcida quer ver. O Palmeiras que arrisca, que vai para frente, que tenta até o último segundo. E acho que é isso. Acho que é isso que vai nos deixar mais perto de conquistar mais coisas.
6: O Palmeiras não perde desde o jogo contra o Vasco, né? Já é um longo período sem perder, mas a torcida tem feito algumas críticas, principalmente nas redes sociais, sobre o desempenho do time. Você avalia que nos últimos jogos o Palmeiras teve uma queda de rendimento e, se sim, qual que seria o motivo para isso?
23: Ah, eu penso que o futebol são momentos. Agora estamos num momento onde também, se você parar para pensar, nós tivemos muita sorte. O jogo anterior da Libertadores, a gente dominou o jogo, acho que 90% do jogo. E depois tomamos um gol que a bola bateu na trave e na cabeça do Carlos Miguel e entrou. Então, cara, eu acho que a gente está no bom caminho. Quem não gostar tem que olhar para as estatísticas. E é isso. Acho que o Palmeiras compete, é muito competitivo. E cara, a gente joga sempre para ganhar. Depois é futebol. Acho que, como você falou, tem coisa para melhorar. Mas a gente tem uma coisa que ninguém pode negar, que a gente compete para ganhar sempre. E somos, acho que, a melhor campanha da história do brasileiro. Então, cara... continuar fazendo nosso trabalho, acho que vai deixar mais perto de conseguir mais vitórias. Não temos que ouvir tanto o que vem de fora e concentrar no que a gente faz, que a gente é muito bom nisso.
22: Tá certo, então. Passando aqui na zona mista o Flaco Lopes, falando daquele lance que o Dodô até citou durante a transmissão, né, que ele aparece na frente do gol, na hora de completar para o gol, o juiz, o Klaus, acaba assinalando um impedimento, não seguindo o protocolo de deixar o VAR analisar se ele estava ou não em posição irregular. E também falando sobre a situação do Palmeiras no Campeonato Brasileiro, segue líder da competição agora com 33 pontos em 14 rodadas.
3: Muito bem, tá certo. Alguma consideração, Costa, no que disse o Flaco Lopes?
13: Não, muito lúcido o Flaco Lopes. Gostei da entrevista dele, muito centrado e falou bem. É isso também, não adianta agora ficar chorando. Também tem que ver o copo meio cheio. O Palmeiras tá com uma campanha histórica até aqui no Campeonato Brasileiro. Tem que pontuar que tá faltando o homem ali para fazer o gol. O Palmeiras tem dominado os jogos, tá faltando isso. Mas também, assim como vira para cá o jogo, pode virar para lá. O Palmeiras pode retomar o grande futebol. Só uma coisinha do assunto anterior, nós esquecemos também, é sempre importante pontuar, viu, Quintino, Dodô, Cadu, é sempre importante pontuar que sumiu mais uma vez, não apareceu o VAR também daquele jogo, dos três lances absurdos do Flamengo.
3: Muito bem, ó, o Pedro Larroca ouviu o Brazão, Gabriel Brazão, goleiro do Santos, vamos ouvir o Brazão então, vamos lá.
7: Bom, Brazão, é um empate num clássico, né, o Santos mais uma vez sai na frente do placar e cede um empate. Isso tem se tornado uma constante. Você acha que isso é falta de concentração? Você acha que fisicamente o time cai? É uma questão na parte tática? Por que o Santos sai tanto na frente, mas não consegue terminar o jogo com a vitória?
24: Olha, eu posso falar do jogo de hoje, que fizemos um grande jogo. É um jogo muito equilibrado contra uma equipe do Palmeiras. Um lance duvidoso ali que não cabe a mim dizer que foi falta ou não, porque esse não é meu trabalho. E a gente toma o gol ali. Eu acho que a gente estava mandando no jogo. No segundo tempo não tivemos... tantos perigos assim, a não ser em bolas paradas de escanteio e cruzamentos. Mas acho que a gente tem que acertar isso. Agora temos mais uma decisão na Sul-Americana e trabalhar forte para minimizar os erros e conseguir as vitórias.
1: Brasil, você está passando por um momento bastante difícil, inclusive deixo aqui os meus sentimentos. Queria saber como está esse processo de recuperação, de trabalhar o seu mental. Você está tendo alguma ajuda, um suporte do clube? Como que você está e como você está trabalhando para estar 100% nos jogos que a gente vê que é a sua característica, de estar sempre muito entregue?
24: Olha, acho que eu voltei. Infelizmente, eu perdi meu pai, mas logo após a perda, eu acho que ele me pediu também, que eu tive a oportunidade de conversar com ele nos últimos dias, era de voltar a performar, voltar a pensar no futebol, que é o que eu tanto amo, e eu voltei a sentir o prazer de jogar. Infelizmente, foi desde o começo do ano, foi bem difícil para mim ter que dividir entre viagens, treino e hospital. Então, ali, o nosso corpo é nosso instrumento de trabalho. Infelizmente, eu não descansava, minha cabeça não estava no futebol, estava assim no meu pai. Agora o que fica é a saudade dele, mas eu creio que ele está num bom lugar e que ele gostaria de me ver assim, bem, assim como eu voltei no último jogo e agora novamente.
4: Brasão, na resposta anterior, você pontua que o Santos precisa sempre ajustar um detalhe para que esses resultados que estão na mão deixem de estar na mão, né? Precisa trabalhar para que a gente saia daqui com alguma vitória, algum tipo. O que você acredita que falta para o Santos, de fato, encaixar essa? Porque todo jogo é uma resposta muito parecida. Falta um detalhe. O que você acha que é esse detalhe que falta para que o Santos possa parar de ceder um empate ou fazer um bom resultado e sair daqui com a vitória merecida?
24: Eu acho que estamos performando, estamos fazendo grandes jogos. Desde a chegada do professor Cuca dentro de campo, a gente está jogando melhor. A gente tem uma continuidade de trabalho. Cara, é complicado. Hoje eu acho que a gente fez um jogo muito bom. A gente vir na casa do Palmeiras, jogar da forma que jogamos, ter as oportunidades. A gente fala que a gente veio para trocar soco mesmo. Como se diz, fazer uma trocação. Sabia que eles teriam oportunidade, sabia que a gente teria oportunidade também. Foi um jogo bem igualado. Mas ali num detalhe, como eu disse, não cabe a mim dizer se foi falta ou não, porque esse não é meu trabalho. Aconteceu na infelicidade ali da gente perder a bola ali. E sofreu o gol. Que o Palmeiras, quando tem essas oportunidades, eles acabam nos punindo.
4: Brasão, fala do seu cara.
3: Muito bem, tá aí o Pedrinho La Roca ouvindo o Brasão, nosso Felipe Melo ouvindo o Flaco Lopes da Zona Mista, além dos treinadores de cada time. Mas o Palmeiras fez um rodízio, né? O Abel tá suspenso, ainda tem que cumprir mais um jogo do 7 que levou de suspensão, né? Então hoje ficou o João Martins na beira do campo e na coletiva foi o Vitor Castanheira. Meu caro Felipe Melo, seu destaque final.
22: É isso, Lima. Agora o Palmeiras não tem muito tempo não para descansar, são 2 dias, mas já amanhã treina e depois viaja, porque na terça-feira tem o Sporting Cristal fora de casa pela Libertadores da América e é jogo importantíssimo porque o Sporting Cristal lidera o grupo do Palmeiras, né? Para esta partida o técnico Abel Ferreira terá o elenco completo, exceto Piquerez e Vitor Roque, e ele estará ali comandando a equipe do Verdão na beira do gramado, porque na Libertadores da América não tem suspensão. E pelo Campeonato Brasileiro, o Palmeiras volta a jogar no próximo domingo contra o Remo fora de casa. Portanto, Palmeiras vem de uma sequência a partir de agora com jogos fora de casa. Pega o Sporting Cristal, depois joga contra o Remo, e aí tem o jogo contra o Jacuipense pela Copa do Brasil fora de casa. São os próximos compromissos do Verdão, líder do Campeonato Brasileiro.
3: Valeu, Felipe Melo, parabéns por mais um trabalho aqui no Futebol Energia em Campo. Ó, nos dois jogos em andamento nesse sabadão, no intervalo Atlético Paranaense 0, Grêmio 0, e no Mineirão 38 do primeiro tempo, Cruzeiro 0, Atlético Mineiro 2. O Galo tá ganhando de 2-0 do Cruzeiro no Clássico Mineiro. Pedro La Roca, um abraço, Pedrinho.
8: Valeu, Marcelo Lima, um grande abraço para você. No meio de semana, todos os caminhos nos levam ao Paraguai. O Santos vai até Pedro Caballero para enfrentar a equipe do Recoleta, que vai jogar no estádio do 2 de maio. O Peixe deve contar com o retorno do Neymar e no final de semana volta as atenções ao Campeonato Brasileiro, pega o Bragantino dentro de seus domínios, sem a presença de Gabriel Brazão, que hoje tomou o terceiro cartão amarelo por cera ainda na primeira etapa. Depois a gente ouviu até mais um pouco do Brazão, viu, Marcelo Lima? Ele comentou sobre esse cartão e ele justificou que ele é um goleiro, um dos goleiros que menos são advertidos por uma questão de cera.
20: no Brasil inteiro, no Campeonato Brasileiro. Então ele falou que ali o Klaus, ele foi muito induzido pelo torcedor, pela pressão da torcida e pelo Flaco Lopes principalmente, e por isso do cartão amarelo. Valeu, Marcelo Lima, um grande abraço para você, toda a nossa equipe e, claro, toda a grande audiência do Futebol Energia em Campo. Abraço.
3: Valeu, Pedrinho, um abraço, parabéns por mais um trabalho cobrindo peixe aqui no Futebol Energia em Campo. Meu caro Domênico Gatto, um abraço pro senhor. Calma, Domênico, calma. Toma uma maracujá, um cafezinho agora.
12: Mas tô calmo.
3: E descansa, hein?
12: Mas eu tô calmo.
3: É. Ó, o Cadu, ficou preocupado com você. Você fica muito nervoso.
12: Não, eu tô calmo. Tô calmo. Tô calmo.
3: Agora.
12: Tô calmo. Só tô puto da vida com esse desgramado, esse bandeira. Ah! Bom, só pra extravasar. Obrigado, obrigado pela água.
14: Ótimo domingo, nos vemos, Domênico. Aí.
12: Quintino, um grande abraço. Você sabe que...
14: Prazer trabalhar com você.
12: Grande, sou um grande fã do seu trabalho.
14: E eu muito mais de você.
12: Eu estava comentando aqui com o Cadu, né? E sempre falo isso, não é porque está do meu lado, não. Mas acho a equipe santista fabulosa, para não dizer uma
14: gratidão,
12: outra palavra.
14: Amigo.
12: Fantástica, toda a equipe. O Pedrinho é um cara que é craque, o Cadu é craque e você é outro gênio. Pronto, já resumi tudo. Muito obrigado, Marcelo Lima. A gente se vê então segunda-feira. Agora eu vou descansar um pouco. É nóis.
3: Valeu, Dodô. Parabéns por mais uma narração ao viver de aqui no Futebol Energia em Campo. Cadu Santos. Esse é a sobriedade em pessoa, né? Porque na equipe santista, trabalhar do lado de um cidadão como Ademir Quintino não é fácil. Né?
21: Nada.
3: Não
21: nada
3: é fácil, né, Cadu?
21: Já fui pior, né?
3: Não sei, viu? Olha, não sei, viu, Ademir Quintino? Já
21: agora
3: foi
21: melhor. Depois de a gente ter trocado tantas farpas, né, esses elogios todos, eu vou dizer que a equipe do Palmeiras é a equipe que tem a transmissão com maior audiência do Brasil.
14: Não, disparada.
3: É verdade.
21: Do Brasil.
14: Disparada.
21: Então, parabéns demais 500, a vocês que 600, fazem parte.
14: 800
21: Exatamente.
14: Mil cada jogo só no
21: Pode
14: YouTube.
21: Pode analisar aí.
14: Fora a rádio, fora a rádio.
21: Então, retribuindo aqui os parabéns para vocês que fazem um sucesso absurdo, continuem assim.
14: Não é à toa que a tia Leila botou a narração do Domênico Gatto quando o Palmeiras foi campeão da Libertadores no filme oficial do clube, cara.
21: Sabem quem significa, né? Então, assim, espero que terça-feira joga Palmeiras, joga Santos. Foi um pega pra capar isso aqui. Espero que não tenhamos novas baixas. Isso é o que preocupa com esses jogos de grande intensidade, né? Já temos várias baixas.
14: Dois
21: espero
14: dias
21: que não
14: só
21: tenhamos.
14: De folga é sacanagem, velho.
21: Pois é. Isso
14: não
21: é
14: nem
21: aí
14: folga,
21: pega pra
14: porque o time tem que trabalhar pra jogar na terça.
21: Vamos lá pro Tirateima contra o Recoleta. Convite feito, terça-feira tamo juntos.
3: Valeu, Cadu, Domênico Gatto, Edu Simões, Batistinha, os nossos repórteres Felipe Melo, Pedrinho La Roca, Danilo Soto, a nossa equipe hoje presente no Allianz Parque para mais um jogaço, mais um clássico do Futebol Energia em Campo, Palmeiras 1, Santos 1. Meu caro Coste, um abraço ao senhor, parabéns por mais um trabalho, Coste.
13: O Lima, obrigado, é um prazerzaço mesmo aí, todo mundo já rasgaram elogios, mas é verdade, é muito bacana trabalhar aqui na Energia, trabalhar na Energia em Campo, são dois timaços hoje aqui também fora de campo, tecnicamente pessoas que conhecem demais e que só engrandecem ainda mais esse jogo, que foi um jogaço. Se a gente pensar como futebol as alternativas, foi um grande jogo. Palmeiras ficou devendo aí, principalmente no ataque, continua líder da mesma forma. Segunda-feira a gente está de volta aqui no Tempo de Jogo, de segunda a sexta-feira, das 11h30 à 1h. Mandando um abração para o Leandro Meira também e para o nosso Diego Dup, que ficam aí comandando a nave por trás. Um grande abraço a todos e agradecer a... O que foi, Gustavo?
3: Nada, comandar a nave por trás aqui é a quinta série, você conhece.
14: A quinta série é eterna.
13: Mas aqui. A nave...
3: É bom,
13: a nave,
3: cada um comanda o que quiser.
13: Ele chama,
3: né,
13: de nave.
3: Ah, vamos lá.
13: Se bem que pra ele, né? É um, porra, é um planeta, tem que. A órbita. Mas um grande abraço a todos e agradecer a nossa excelente audiência. Um excelente domingo. Kiki, mais uma do seu lado, segunda aqui. Um prazerzaço.
14: Satisfação.
13: Viu? Gosto muito de você.
14: Vai ter um profissional.
13: Fã.
14: Recíproco.
3: Só Ademir Quintino, o senhor vai pra tua live agora.
14: É isso aí, Ademir Quintino.
3: Vai esperar os meninos
14: YouTube
3: voltarem, é isso?
14: Eu vou esperar.
3: Olha, você vai dar carona, que milagre. Você vai dar carona pra Cadu e pro Pedrinho. Isso
14: e
3: é um
14: tem
3: milagre.
14: Tem outra rádio web que vem vir mais dois aqui. Vão quatro.
3: Porra, você veio de Kombi hoje?
14: Puta vida, viu?
13: Toda a torcida,
3: bicho,
13: do Santos vai voltar
3: Quintino
13: com você.
14: Brincadeira, viu?
3: Hoje é lotação do Kiki de volta pra Santos, rapaz.
14: Que beleza, hein? Oh. A live do Kim, a transmissão do Kim Ribeiro no web vai vir comigo, a equipe aí, o Marcel e o repórter.
3: Tá bom, se eu quiser me quebrar. Então, boa live pro senhor e bom retorno lá com o seu comboio, tá?
14: Beleza, Marcelo, uma satisfação, bom jogo, bons números aí da Energia no YouTube, que tenho certeza que na rádio também. Acho que o resultado se não foi maravilhoso nem pro Palmeiras, que é líder, nem pro Santos para sair dessa situação complicada, quem acompanhou a partida pela energia e em loco, viu, acho que uma boa partida de futebol. Um abraço à nossa técnica aí no Allianz Parque, o nosso querido Edu Simões e o Batistinha, e aqui com o nosso querido Almeirão e o Diego Dup dando toda essa retaguarda.
3: E o Gustavo Santos.
14: O Gustavo Santos na apresentação, nesse timaço.
13: Dando toda a retaguarda.
14: A apresentação
13: aí tá tranquilo.
14: É você, ele tá na produção.
13: Dando toda a retaguarda.
14: Gustavo aí. Santos na produção, essa retaguarda maravilhosa, apresentação fantástica do Marcelo Lima. Só agradecer a grande audiência, e quem quiser acompanhar aí o Muro das Lamentações, youtube.com/demiquitinooficial às 21h50, tá bom? Até meia-noite eu tô por aqui. Que beleza, hein?
3: Meu Deus do céu, tá bom. Tá. Boa sorte.
14: Valeu, Ademir. Galera. Obrigado aí pela audiência. Valeu.
3: Valeu. Com Ademir Quintino e Marcos Costa, vamos colocando um ponto final em mais uma transmissão do Futebol Energia em Campo, futebol de torcedor para torcedor, que só Energia 97. Não adianta procurar em outro lugar. De torcedor para torcedor, é só aqui na Energia que você vai encontrar. E tem amanhã, hein? Mais Futebol Energia em Campo. Tem o São Paulo jogando contra o Bahia. Tem o Corinthians jogando em Mirassol, muito campeonato brasileiro para vocês nesse domingão. Tenham todos aí uma ótima final de noite de sábado, um grande domingo. Muito obrigado pela audiência, boa noite, tchau, tchau.
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10: Vambora, Energia da Noite, pista liberada, Jimmy Soler colando por aqui para mais uma edição do melhor programa da noite. Vambora, 4 horas direto na pista do Energia da Noite, só tem música top, é só sucesso. Essa toca no mundo todo, regravação de Bob Sinclair, I Can't Wait, no Energia da Noite.

0: Valeu todo mundo com o som ligado por aqui na programação do Energia na Noite. Dá aquela moralzinha pra gente, arroba Energia97FM e arroba Jimmy Soler. Estamos no Instagram, estamos no TikTok, segue a gente aí, dá aquela moral. E por aqui continua...
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Summer, clássico dos anos 2000, fazendo parte aqui nas mixagens exclusivas do Energia na Noite. Daqui a pouquinho terminou o programa, vou lá pra Lamy Light, Vila Olímpia, fazer essa sonzeira que tá rolando aqui no programa, faço ao vivo daqui a pouquinho lá na pista da Lamy, tá bom? Última hora do programa, tem clássico.

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1: Sonzeira bombando aí pra você no Energia na Noite. Dá aquela moral pra gente, segue a gente aí, Instagram, TikTok, arroba Energia97FM, arroba Jimmy Soler. Esperando você por lá, por aqui, continua.

fazendo parte aqui nas mixagens exclusivas no seu sábado, do Energia na Noite, Everything But The Girl. Terminou o programa? Vou pra Lamy Light. Faço essa sonzeira que tá rolando aqui no rádio, daqui a pouquinho lá na pista da Lamy Light. Demorou? Vambora! Não esquece aí, última hora do programa tem um super set anos 90. Por falar em anos 90, essa é clássica também. Regravação, você ouve DJ Mico com WhatsApp, no Energia na Noite.

0: TikTok, arroba Energia97FM, arroba Jimmy Soler. Esperando você por lá. Por aqui, continua.
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espera você por lá. Bom, vamos parar tudo aqui, ó. Bora, a sonzeira rolando, tem um super clássico aqui, ó, Nostalgia, Memórias Destravadas com Sucesso, né? Bem legal essa frase. Vamos travar então nos clássicos TBT anos 90 do Energia na Noite.

moral pra gente, segue a gente aí, Instagram, TikTok, @energia97fm, @JimmySoler. Esperando você por lá. Por aqui, continua.

0: Terminamos assim o Energia na Noite no seu sabadão. Volta na próxima semana, sexta-feira, final da noite. Um abração do Jimmy Soler. Tem um conteúdo legal pra você. Espero você agora. Tô online no Instagram e também no TikTok, @JimmySoler. A gente se fala. Fique com Deus. Se cuidem.
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11: Muito bom dia para você.
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Domingo, chegando já na rádio com esse tempinho delicioso. Adoro, adoro, gente. Meu sonho de pequena era morar em São Paulo por causa do tempo. Adoro esse clima de chuva. É tão romântico, claro, né? Pra quem vai trabalhar não é muito bom, não. Mas estamos começando mais um Energia na Véia no seu rádio, na sua internet, onde você estiver, junto com a gente, no seu fone de ouvido, vou falar mais baixo. Você que tá no carro de aplicativo, você que tá no seu táxi, você que tá chegando para trampar também nesse domingo, dia 3 de maio, esqueci o óculos em casa, não sei nem o que tá acontecendo. Bom dia para você, seja bem-vindo. A gente tá começando mais uma edição desse programa que vai fazer 26 anos, meu amigo. Sabe o que é isso? 26 anos de sucesso. E a gente já começa, ó, matando saudade, claro, com

0: de 18. Michael Sandel, cara, a primeira vez que eu assisti esse filme foi assim uma explosão na cabeça. Essa música, todas as músicas, né? Flashdance, What a Feeling, aquele filme, um dos meus mais... Eu sou mais apaixonada. Vamos saber se tem bom dia por aqui. 11-966-50-7997. Manda o seu bom dia nesse domingo chuvoso, gostoso, adoro. Imagina eu e você numa montanha, na lareira, aí pega fogo, chama o bombeiro, SAMU. Ai!
1: Bom dia, bom dia, bom dia, bom dia. Aqui de Curitiba, do frio e chuva de Curitiba.
0: Oi!
1: Rogério Quintop na área, um ótimo domingo a todos, um excelente domingo a todos. Aí da Energia 97, Rogério, aqui de Curitiba, direto do posto de gasolina trabalhando. Firme desde as 5 da manhã, um abraço, pessoal.
0: Ô, Rogério! Bom trabalho pra você aí, Curitiba. É frio, morei aí já, aí é bom demais aí. Bom dia pra você, bom trabalho.
2: Bom dia, Tadinha.
0: Bom dia.
2: Bom dia. Energia.
0: Energia. Sou
2: Maria da Vila Ema.
0: Ô, Maria.
2: Hoje é domingo, nós não estamos nem aí.
0: Nem aí.
2: Energia.
0: Um beijo pra você, meu amor. Bom domingo. Que seja muito bom o seu domingo.
1: Bom dia, bom dia, bom dia. Aqui que você fala, Norbert Rodrigues, aqui da rua Catumbi, 1213.
0: Oi.
1: Eu quero esse ingresso. Um bom dia aos ouvintes da Energia.
0: Qual será o ingresso? Essa vai ser a missão de hoje.
1: Bom dia, bom dia, bom dia, bom dia. Aqui de Curitiba, do frio e chuva de Curitiba.
0: Ah, já falamos. Aqui já falou também. Aqui, vamos ver se já falou aqui. Vamos ver.
3: Bom dia. Bom dia, é o Luizão da Casa Verde.
0: Oi, Lu.
3: Uau.
0: Tudo.
3: Uau. Linda. Uau.
0: Ai, cachorrão, essa hora.
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0: hoje tem BTS, né? Antigamente tinha New Kids on the Block Tonight.
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0: CG Agostino. O telefone, o Whats, nem usa mais telefone, né? Será que alguém liga pros outros? Meu telefone quando toca é só cobrança, marketing. Oi, aqui é da Vivo, oi, aqui é não sei da onde. Oi, a senhora tá devendo. É, meu bem, não tá fácil pra ninguém.
1: Bom dia, Claudinha.
0: Bom
1: Nossa,
0: dia.
1: Que site, hein, que você tá soltando de música aí.
0: Você viu?
1: Tava no ponto agora, precisava estar chamando de louca, tô balançando o esqueleto. Hoje é domingo, muito frio e nós não estamos nem aí.
0: É isso aí.
1: Evaneide de Jardim Cristal, Autódromo.
0: Um forte abraço,
1: Claudinha, e a todos aí da energia. Beijo.
0: Beijo pra você, um ótimo domingo, bom trabalho. Ó, só no busão dançando. Eu também sou assim, viu? Vou dançando, eu esqueço. Eu tô na rua, que eu tô nos lugares.
2: Eu já ganhei!
0: Uhul!
2: Eu já ganhei!
3: Bom dia, Claudinha!
0: Bom dia! Oi, meu bem!
3: Eu já ganhei!
0: Tá feliz?
3: Mas com uma alegria de pobre durar pouco, ganhei o meu, mas tive que comprar mais dois, mas tudo bem!
0: Já ganhou o seu,
3: dia
0: 20 né?
3: De junho eu tô lá! Meu Uhul! Deus do céu, não vejo a hora! Obrigado! Tchau, tchau! Bom dia!
0: Bom dia pra você, meu querido! É, ele ontem ele ganhou o ingresso, né? Pra festa, parabéns, viu? A gente se encontra por lá.
4: Bom dia, bom dia.
0: Bom dia, Sil.
4: Faça sol, faça chuva, estou aqui, ó.
0: É.
4: Sintonizada na melhor companhia, na melhor rádio. Então, simbora. Um ótimo domingo, abençoado a todos nós. Grande beijo, sua linda. Aqui quem fala é a Silmara de Poá.
0: Olha, você sabe que essa menina... É o inveja, sempre de bom humor, sempre bem, um doce de pessoa. Beijo pra você, viu, minha querida? Você é muito querida. Viu? Vamos lá, tem mais.
5: Claudinha!
0: Oi!
5: Eduardo Duber na área aqui, a Dega Mundo, viu? Tá frio, tá frio.
0: Claro,
5: agora chegou um frio, hein?
0: Chegou.
5: Agora a gente vai segurar esse frio aí de boa.
0: De boa.
5: Valeu! Um abraço e um bom dia a todos.
0: A você também, meu querido. Tudo de bom pra você aí no Guarujá.
6: Bom dia, Claudinho.
0: Bom dia.
6: Sérgio Garcia, aqui da Vila Matilde, Zona Leste. Domingão, não estamos nem aí. Hora de treinar.
0: Uhul.
6: Dar uma volta no parque. Vamos lá, minha mãe ainda usa telefone. 82 anos é a maneira de nos comunicarmos.
0: É verdade.
6: Me liga todo dia, é muito bom.
0: Belezinha. Mãe é tudo de bom, né? Se você tem a sua, faça bem a ela, porque depois que vai embora...
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0: Essa aqui eu beijei muito na boca, hein? Culture Club. Love is love. Amor é amor, né? Demais!

Salve, salve, Claudinha. Bom dia, bom dia, bom dia. Edinho de Londres, tudo bem? Geralmente não apareço aos domingos, mas hoje estamos aí, na área. Então, Claudinha, a única pessoa no mundo, acho que... No mundo não, que eu já vi alguns falando aí, né? Mas é minha sogra que usa o telefone fixo pra ligar pra irmã dela lá no Ceará. Todo santo dia, Claudinha. Não sei onde arruma tanto assunto. Bom, não posso falar mal da sogra hoje, porque a filha dela tá aqui do meu lado, então tem que segurar, né? Mas é isso aí, Claudinha. Um ótimo domingo pra todos nós. Beijão, tchau, tchau.

Clube Free aqui no Energia na Véia até as 10 da manhã. Manda o seu recado aí, ó. 11 966 50.

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1: Final da Copa de 2022. Argentina e França. E a Argentina está dominando. O Messi brilhando. 2 a 0. A França parece morta. Porém, no minuto 80, gol de Mbappé. E não para por aí. Minuto 81, gol de Mbappé de novo. 2 gols em 97 segundos. Final empatada. E o estádio completamente em choque. Na prorrogação, mais um de Mbappé e o confronto termina 3-3. É hat-trick do francês em uma final de Copa. Mas nos pênaltis, a Argentina vence 4-2. Mbappé fez 3, ganhou a chuteira de ouro, 8 gols no torneio, mas perdeu o título. O único jogador na história a fazer um hat-trick numa final e sair derrotado. Geoff Hurst, por exemplo, fez um hat-trick na final de 66, mas foi campeão. Já Mbappé não deu a mesma sorte.
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3: Já estamos de volta. Agora 8:07.
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3: Muito bom, chegando agora o 7. Marcos Freitas.
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0: parou tudo. Aff, Maria. Tamo de volta, você mandando o seu recado aqui no Energia na Véia 11 96 56 50 7997. Já levantou? Já tá de bem aí com a vida? Vamos saber quem tá por aqui, ó.
1: Fala aí, Claudinha, bom dia, tudo bem? Aqui
0: bom
1: quem
0: dia.
1: Fala é Thiago de Embu das Artes.
0: Fala, Thiago.
1: Eu tô aqui no meu plantão trabalhando de segurança.
0: Ó.
1: Aqui numa concessionária.
0: Sim.
1: Mas hoje é domingo, não estamos nem aí.
0: Nem
1: vamos
0: aí.
1: Que vamos. Só no flashback.
0: Um beijo, bom trabalho pra você. Vê se fica de boa no domingão. Delícia, né? Francisco, um beijo pra você. Ótimo domingo pra você também. Tem mais gente por aqui? Tem.
2: Bom dia, bom dia, bom dia.
0: Bom dia.
2: O dia está maravilhoso, porque
0: sim,
2: quem faz o dia somos nós. Lógico, com a ajuda da Energia na Velha, Paulinha no comando.
0: Paulinha.
2: Carolinha, gostosa. Dá pra gente ficar mais calmo, mais tranquilo, fazer as coisas com calma.
0: Sim.
2: E tudo é gostoso. Dia de sol, dia de chuva. Ouvindo a 97,
0: ó,
2: não tem problema.
0: Não, né?
2: Um grande abraço e um ótimo dia. Eduardo de Sá, o Agroboy.
0: Ô, Du, apesar, assim, eu vou falar uma coisa. Todo mundo troca meu nome aqui, é? Será que é o diminutivo? É Marcinha, é Carlinha, é tudo menos Claudinha. Tá tudo certo, o importante é o recado. Não tem problema, tem que dar o recado e mandar ver.
3: Bom dia, bom dia, bom dia, galera.
0: Oh.
3: Bom dia, Claudinha.
0: Bom dia.
3: Domingo. Hoje é domingo, não estamos nem aí. Vamos pra missa, Claudinha?
0: Vamos!
3: Beijo, galera! Beijos, Claudinha!
0: Ô, Márcia, reza por mim.
3: Márcia da funerária.
0: Sim, reza por mim, viu? Vai na missa? Reza por mim, pelo amor de Deus aí, hein?
4: Oh. Bom dia, Claudinha.
0: Bom dia.
4: Rita Galvão Dias.
0: Oi, Rita.
4: Hoje, direto da Praia Grande.
0: Delícia!
4: Não tem sol, mas o domingo fica animado com você.
0: Ah,
4: um grande beijo.
0: Um beijo, amor, boa praia aí, se divirtam bastante, que delícia, muito bom.
5: Bom dia, bom dia, bom dia, Claudinha.
0: Bom dia, bom dia.
5: Vamos, vamos, vamos, vamos, vamos. Aqui é o Bacana de Interlagos, bora, com chuva, com sol.
0: Epa.
5: Energia na veia, vamos quebrar.
0: Vamos quebrar tudo.
5: Graça dos vizinhos. Liga o som, liga o som.
0: Ó. Oh. Que energia é essa, hein, meu amigo? Jesus, amém! Tá certinho! É assim que tem que ser. Vambora!
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0: Chegando o tema de filme, Untitled Melody, Wright Brothers.

0: aqui no Energia na Veia.
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0: Lani Gordon, Happening Over Again, aqui no Energia da Véia, na Véia, tudo da Véia. Vamos saber quem tá aqui na linha. Bom dia!
1: Bom dia, Claudinha! Bom dia! Com muita alegria nesse domingo maravilhoso!
0: Muito bom!
1: Bom dia a todos os ouvintes!
0: Uhul.
1: Aqui é a Cláudia de Emelino Matarazzo! Bom dia! Beijo!
0: Olá, beijo pra você e todo mundo que tá aí curtindo, viu, o programa! Muito bom! Família toda!
2: Bom dia, Cláudia!
0: Bom dia!
2: Bom dia, galera do Energia da Velha, aqui é o Edu de Osasco. Acabei de passar na padaria pra pegar aquele pãozinho pra tomar aquele café esperto em casa de domingo.
0: Pãozinho.
2: Queria mandar um beijo pra minhas netas que estão na praia, já estão aqui em casa.
0: Sim.
2: E pra minha esposa Eliana, Helena e Melissa. Bom dia!
0: Bom dia, bom dia!
2: Osasco.
0: Bom dia, Osasco! Bom dia toda a capital, né? Todo mundo que tá ouvindo aí. Seja onde você estiver, a gente fica tão feliz de você estar com a gente. Eu fico muito feliz. Muito, muito feliz. Tem mais gente?
3: Bom dia, Claudinha.
0: Bom
3: aqui
0: dia.
3: Quem fala é o Bitrex. Fala aqui da cidade de Suzano. Claudinha, queria mandar um abraço para todos. Especialmente para Márcia da Funerária. Márcia, eu não quero te ver tão cedo, hein? Abraço, viu? Desculpa a brincadeira, mas tudo de bom. Deus abençoe a todos.
0: A você também. Boa, Márcia. O cara nem quer te ver passar, hein? Vambora.
4: Bom dia, Claudinha.
0: Bom dia.
4: Bom domingo.
0: Bom domingo.
4: É Maurício de Guarulhos. Saindo do serviço para ir para casa depois do plantão.
0: Ó.
4: Indo descansar para mais tarde estar de retorno.
0: É isso aí. Parabéns pelo seu trabalho. Um ótimo descanso. Que Deus te abençoe aí. Tá chegando a irmã dele, ó. Ela. Janet Jackson. When I think of you. Bom dia!
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3: 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Opa, estamos aqui de volta. Energia. Vai, véi.
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3: Energia da véia. Ah, essa véia, cara.
6: Bom dia, galera, energia da véia.
3: Bom aí, dia, cara.
6: Amaral, aqui é a Claudista Cheira na área.
3: Minha chará.
6: Bora falar de estrutura.
3: Uhul.
6: Da energia da véia. Uhul. Hoje é domingo, eu não tô nem aí.
3: É isso aí, bonitinha. Um ótimo domingo pra você também, viu?
7: Bom dia, bom dia, bom dia, Energia 97.
3: Bom dia,
7: Claudinha. Aqui é o Carlos Eduardo, DJ Puff de Osasco.
3: Oi, Carlos.
7: Claudinha, hoje não é um dia comum.
3: Não?
7: Hoje é um dia especial.
3: Por quê?
7: É o dia do meu aniversário, 52 anos.
3: Nossa.
7: Muito bem vividos, muito bem, graças a Deus, que Deus abençoe-me por muitos
3: muito
7: e muitos anos.
3: Parabéns.
7: Eu só quero saúde, porque o resto eu conquisto na raça.
3: É isso aí.
7: É isso aí, Claudinha. Queria desejar aí um bom dia para meus amigos aí do Jardim Imperial Osasco. Aí a galera toda deve estar ouvindo aí, porque todo mundo gosta de Flash House. E dizer também que eu queria ganhar um convite aí pra festa da Energia da Véia, 26 anos. Eu escuto todo santo dia.
3: Tá vendo?
7: E é isso aí. E queria dizer também que sobre a música que você falou.
3: Ah,
7: meu,
3: ontem
7: eu era fissurado quando no episódio o DJ tocava.
3: Sim.
7: Lucid Jones and the Soul, juntamente virando com Rock Set. Cara, eu vibro até hoje. Eu dói quando escuto essa virada de uma pra outra.
3: Ó, eu vou falar uma coisa pra esse povo que ouve aqui o nosso Energia da Véia. É tudo da véia mesmo, tudo, né? Tamo véio. A pergunta foi ontem. E o meu querido aniversariante tá respondendo hoje. É um telefone sem fio, assim, enorme. Parabéns pra você, viu, meu querido? Parabéns, Deus te abençoe muito. Aliás, tá chegando essa música aqui, ó. Agora é o momento coach. Cara, curte sua vida. Ela passa tão rápido, cara. Passa muito rápido. Devia.

0: Ó, existem muitas, muitas, muitas divas da música, mas Madonna, cara, Madonna, pra mim, Madonna e Michael Jackson, tem pra ninguém, não. Eu acho, sim, fenomenal. Vamos lá. Quem tá aqui na linha?
1: Bom dia, Claudinha.
0: Bom dia.
1: Um ótimo domingo pra você, pra nós.
0: Obrigada,
1: pra todos os ouvintes.
0: Amor.
1: Eu tenho muita curiosidade em te conhecer, mas a Márcia da funerária nem correu essa brava. Corre, corre, corre da Márcia, povo. Beijos, Claudinha. Ops, Claudinha, Ritinha de Diadema.
0: Ô, Rita.
1: Que eu tava falando, eu tenho prazer em conhecer você.
0: Obrigada.
1: Mas essa Márcia da funerária nem por reza brava. Um beijo, Claudinha. Bom domingo pra todos os ouvintes da Energia, pra todos nós. Fica
0: obrigada.
1: Com Deus, Claudinha.
0: Você
1: e a Márcia da funerária, fica lá na funerária dela. Beijo.
0: Eu amo esses ouvintes, eu amo. Ô, Márcia, você tá vendo, né, o que tá acontecendo com você?
2: Bom dia, Energia.
0: Bom dia.
2: Bom dia, Claudinha.
0: Bom dia.
2: Uhul. É o Garotos do Arica.
0: Oi, meu bem.
2: Só alegria.
0: Só alegria.
2: A música que eu mais gostava...
0: Olha lá, tudo atrasado.
2: Era Jimbo Horn.
0: You give me heart. Heart. Eu sei.
2: Ernest Jules, respect.
0: Olá.
2: She's my lord. Ernest Jules, respect. Bom domingo, Claudinho.
0: Amei, ó. Você participou. A pergunta era ontem e hoje você respondeu, mas eu amei. Esse seu gritinho, então, olha. Michael, oh, Michael.
3: Bom dia, Claudinha.
0: Bom dia.
3: Tudo bom? Aqui é o Paulo de Ribeirão Preto, interiorzão.
0: Eita!
3: Bom dia pra todo mundo, saindo aqui pra fazer uma caminhada, né? Manter a saúde em dia. Um beijo, um abraço, hoje é domingo e nós estamos nem aí.
0: Muito
3: Deus
0: bom.
3: Deus abençoe.
0: Amém. Um beijo grande pra você, meu amigo. Ai, ai, esses garotos da... Eu tava dormindo, eu acho, né?

0: Menino Bom.
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2: 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Cadê os bracinhos?

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0: Ah, que romântica! Take My Breath Away. Berlim aqui no Energia na Veia. Romântica, né, Ney?
1: Romântica demais.
0: Você gosta?
1: Ah, eu gosto, né? Eu imagino, eu já imagino descendo com aquele... Tem a história do avião, né?
0: Verdade, o avião. Oh, muito bem, meus amigos.
1: Top Gun.
0: Top Gun, fizeram a segunda, né, agora... O 2, mas não virou muito, não.
1: É, eu já me imagino descendo de asa delta. Desequilibrado, tudo tocando essa música.
0: Eu já imagino no paraglide caindo, aquela louca, né? Bom dia, Ney!
1: Bom
0: Grandmaster Ney com a gente aqui chegando ao vivo. Você tá bem?
1: Tô bem, graças a Deus. A melhor agora na sua companhia.
0: Ah, que bom.
1: E na companhia dos ouvintes da Energia, do nosso Energia na Veste.
0: Sim, e hoje vamos ter o que de bom aqui? Me conta!
1: São músicas pra aquecer, né? Nós estamos falando aqui que você é calorenta, você adora
0: Nossa,
1: o frio. Eu,
0: adoro.
1: Particularmente, detesto! Não suporto
0: não
1: o
0: gosta.
1: Frio. E aí eu já venho preparado aqui pra fazer, já vim aqui com a minha jaqueta, meu capuz,
0: mas
1: já vim preparado pra ir tirando...
0: Incendiar!
1: Pra ir tirando os trajes na medida que o sol vai chegando e a gente vai aquecendo a programação, beleza?
0: Beleza, meu bem. Vambora, então, curtir esse super set Grandmaster Ney aqui pra você. Manda bala!
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0: roupinha aqui de dançar. Que delícia.
1: Vamos dançar, vamos aquecer essa friaca aqui. Pô, você que é calorenta agora, né? É o
0: seguinte, agora, né, velho? Agora já era.
1: Agora só ladeira abaixo, como dizia minha mãe.
0: É. Olhei, parabéns, cara. Muito obrigado. Eu amo os seus sets. Meu, eu amo de verdade, do fundo do coração.
1: Muito obrigado, muito obrigado. Fico lisonjeado. E assim, como você, muitos estão ouvindo aí, meu querido parceiro, DJ Donnie Dancer. Tá aí curtindo, tocando aí, fazendo um café da manhã e curtindo o nosso som. Também o nosso querido Sanzo Talibã, como eu, é um DJ que acorda cedo.
0: É raro, mas existe, né?
1: Existe.
0: Olha, gente, é muito legal. A vibração, a energia que esse cara tem tocando, meu, é muito delicioso. Eu acho que você não consegue ficar parado mesmo. Eu não consigo. E eu acho que a galera toda, a pista toda, né? Porque é um DJ assim... Fantástico.
1: Ah, eu gosto, eu fico animado, fico contente. Se você aí do outro lado tá curtindo essa programação, sim, eu agradeço de coração. E estaremos aqui de volta mais vezes,
0: com
1: né?
0: Com certeza.
1: Provavelmente dia 21 ou dia 22 eu tô aqui de volta pra fazer mais uma participação no Energia na Veia. E daqui a pouquinho você vai ter a agenda de todos os compromissos do Grandmaster Ney que vão acontecer aí ao longo do mês. E a gente tá aguardando aquela super festa no Complexo Tempo. Pra você curtir os DJs do Energia na Veia.
0: Sim. Né,
1: aquela festa de 26 anos do programa, onde a gente vai extravasar. E o que você sente aqui na programação, com certeza na pista a gente vai mostrar pra vocês.
0: Parabéns, Ney. Ó, vou dar já a agenda. Ótima semana pra você.
1: Muito obrigado. E toda vez que eu tenho a presença ilustre da minha amada Fefe Ribeiro,
0: ó,
1: aqui, eu fico animado pra fazer o programa também.
0: Tá vendo? É. Nada como um amor, né? Beijo, Ney.
1: Beijo, Claudinha.
0: Ó, vou falar daqui, ó, da agenda do Ney. A partir do dia 8, o Grandmaster Ney vai tocar todas as sextas-feiras do mês de maio no New Texas Bar, na cidade Ademar, às 22 horas. Dias 23 e 24 estará na virada cultural, lá no Angabaú, no centro, aqui no centro de São Paulo. Dia 29, das 18 às 20, no Centro Cultural Vergueiro. E em junho, dia 20. Às 20 horas no Complexo Tempo. Are you ready?

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Energia, energia, que te move, Rihanna, Only Girl, Nelly, Kelly Rowland, Dilema, Jason Derulo, e aqui a melhor programação pra você, esse é o Playlist, vai pro break, mas volta, tem muito mais, peraí.

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5: Bom domingo pra você. Energia. Já estamos aqui de volta.
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5: Começa com ele, Bruno Mars.

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1: Copa do Mundo do Catar, um país onde as mulheres precisam de permissão masculina para quase tudo. E no meio do gramado, apitando o jogo, pela primeira vez na história, três mulheres. Fase de grupos, Alemanha e Costa Rica. Stephanie Frappart, francesa, 38 anos. A primeira mulher a apitar um jogo de Copa do Mundo masculina. E ela não estava sozinha. Na bandeirinha, Neuza Inês Bach, brasileira, e também Karen Dias Medina, mexicana. Três mulheres, três continentes, um trio 100% feminino em campo pela primeira vez em 92 anos de história. Frappart apitou impecavelmente, zero polêmica, um dia histórico. Finalmente, três mulheres no comando de um jogo de Copa. 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

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Meio de meia tem Everything But The Girl com Wrong. Bom domingão pra você.

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0: muito mais som. Amanhã, 1 da tarde, tem mais com o Ronaldinho, hein?
1: 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Ok, ready?
0: Go. Agora 12 em ponto, bom domingão pra você. Já já a gente volta com mais, tá chegando aí o Bad Bunny, hein?
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0: Peppers, Californication, 12h32.
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1: 1938, Copa do Mundo na França. Itália e Brasil se enfrentam na semifinal. O craque italiano Giuseppe Meazza vai para a marca do pênalti. O gol pode colocar a Itália na final do torneio. Ele se prepara, começa a correr e o elástico do calção arrebenta. A calça então começa a escorregar. O estádio tenta entender o que está acontecendo. O goleiro brasileiro Walter, diz a lenda, começa a rir. Meazza, porém, não para. Ele segura o calção com a mão esquerda, ajusta o corpo e com a perna direita chuta. A bola entra. Gol da Itália. 2-1 e classificação para a final. Mas a história não acaba aí. Dois dias depois, a Itália bate a Hungria por 4-2 e levanta a taça. E Meazza vira uma lenda, não só pelo gol, mas pela forma como tudo aconteceu.
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5: Ah, muito boa tarde. Está começando mais uma transmissão do Futebol Energia em Campo. Futebol de torcedor para torcedor, que só a Energia 97 tem. Não adianta procurar em outro lugar. 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Campeonato Brasileiro em sua 14ª rodada. Bragança Paulista, estádio Cícero de Souza Marques, São Paulo e Bahia, o duelo de tricolores. É este o jogaço de bola que vamos começar a mostrar a vocês a partir de agora. Seja bem-vindo, você que está nos acompanhando no 97.7 nas ondas do rádio em São Paulo e região, nos dando carona, muito obrigado. Você que nos acompanha no nosso app da Energia 97 no Brasil e no mundo, seja muito bem-vindo. Aliás, não tem o nosso app ainda? Baixa aí na tua loja digital o app do Fundo Azul e nos ouça em todo o mundo, em qualquer lugar do planeta. Você que está chegando no youtube.com/energia97, seja muito bem-vindo. Deixa o like, fortalece a transmissão e o nosso canal. 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E claro, você vai participar conosco dessa transmissão de São Paulo e Bahia pelos corneteiros. É, anote o número 11 966507997, 11 966507997. Mande aí o seu áudio de 10, 15 segundos e o seu nome e nós colocaremos vocês para participarem dessa transmissão que começa agora e tenho certeza será muito bacana. Deixa eu dar boa tarde à equipe tricolor do Futebol Energia em Campo, todos em loco, lá em Bragança Paulista, para acompanhar o São Paulo, para acompanhar o tricolor em mais um jogo do Campeonato Brasileiro. Começando com as primeiras informações da partida. Boa tarde, André Ranieri.
6: Fala, Marcelo Lima, tudo bem? Muito boa tarde a você, boa tarde a todo mundo ligado aqui no Futebol Energia em Campo, seja no dial ou na internet. Estamos aqui em Bragança Paulista, né? Viemos cedo por aqui, o Marcão e o Dabagol também estão por aqui. O Marcão, aliás, já provou, né? A famosa, o Marcão, não só o Marcão, mas o Dabagol também, a linguiça, né? A linguiça aqui de Bragança, é a mordida. O Navagol pediu, né, os espetinhos e de linguiça de Bragança Paulista, que ela é conhecida mundialmente, eu diria, né? O clima aqui é bastante frio, por incrível que pareça, né? Quando a gente pensa em Bragança Paulista, a gente pensa em muito calor, mas o tempo virou e hoje a temperatura ela está bastante baixa. Neste momento, os jogadores, os goleiros, na verdade, né? O Coronel, que estreou diante do Milionários, e o Rafael, os dois ali no trabalho de aquecimento. Daqui a pouquinho, os demais jogadores do São Paulo e também do Bahia devem subir.

0: aqui pro gramado, né, do estádio Cícero de Souza Marques, que aliás é um estádio muito bonito, né, muito organizado, eu diria, muito bacana. Lembra um pouco quando você acompanha, sei lá, Championship ou alguns times inferiores da Premier League, tem aqueles estádios mais acanhados, porém organizados, e lembra um pouquinho. Mas vamos às informações do São Paulo, que está a 3 jogos sem perder. No meio de semana, pela Sul-Americana, empatou com o Milionários, jogando fora de casa em Bogotá, na altitude de 2.600 metros, 0-0 com uma equipe praticamente reserva. Antes disso, pelo Campeonato Brasileiro, havia vencido o Mirassol por 1-0, né? Também jogando como mandante, mas fora do Morumbis, já que tivemos os shows do The Weeknd. Então, contra o Mirassol, foi em Campinas, no Brinco de Ouro da Princesa, vitória por 1-0, e hoje aqui em Bragança Paulista. E antes disso, vitória no Morumbis diante do Juventude por 1-0 pela Copa do Brasil. Portanto, os últimos 3 jogos foram por 3 competições diferentes e o São Paulo conseguiu bons resultados, digamos assim. A atuação, o torcedor, imagino que não ache a melhor de todas, mas os resultados, pelo menos, não foram ruins. Ainda assim, a pressão em cima do Roger Machado permanece muito grande. Tem muito torcedor querendo aí que o treinador ele não seja o técnico do São Paulo após a pausa para a Copa do Mundo. No Campeonato Brasileiro, o São Paulo é o 4º colocado e pode roubar a 3ª posição do Fluminense. Em caso, por exemplo, de uma vitória simples hoje aqui do São Paulo e uma derrota do Fluminense contra o Internacional no Beira-Rio, se não me falha a memória, o São Paulo já assume a 3ª colocação. Né, no saldo de gols, então empata em número de pontos, mas assume no saldo de gols. Por outro lado, se for derrotado pelo Bahia, será ultrapassado, né, pela equipe aí comandada pelo técnico Rogério Ceni. Hoje, força máxima, lembrando, né, muitos jogadores, eles nem viajaram à Colômbia, casos de Rafael, Lucas Ramon, Wendel, Bobadilha, Danielzinho, Luciano, Caleri e Arthur, e eles voltam a ser relacionados. O Rafael Tolói também não foi relacionado para a partida diante da Colômbia, mas ele segue fora, né, com um problema na panturrilha, então o Tolói hoje nem no banco de reservas. Além disso, desses retornos de jogadores que foram preservados, né, ou seja, o São Paulo hoje está bastante descansado para essa partida diante do Bahia, Lucas Moura, ele volta a ser relacionado, recuperado de fraturas na costela, sofrida em março, foram 10 jogos longe, sem ficar à disposição aí da comissão técnica do São Paulo. O Lucas Moura, ele retorna, porém, não como titular. Outros jogadores, porém, eles seguem no departamento médico. Casos de Marcos Antônio, Pablo Maia, o Rafael Tolói, que eu comentei agora há pouco, e o Mike. Esses, portanto, nem no banco de reservas. Enzo Dias, ele retorna após 3 jogos, mas será banco de reservas. Com isso, o Wendel, confirmado como titular, o Enzo não está 100%, e o Wendel, portanto, ele será o dono hoje da lateral esquerda. Cauli, ele mesmo, ele segue no time titular, para alegria de Marcão e também de Navarro. Aliás, o Cauli é o único jogador ao lado de Sabino e Alan Franco que começou como titular, né, na partida diante do Milionários. Com isso, o Ferreirinha, que voltou contra a equipe colombiana pela Sul-Americana, ele até havia expectativa que ele começasse como titular, mas não. O Ferreirinha, ele vai começar no banco de reservas, assim como Lucas Moura. O São Paulo já escalado pelo técnico Roger Machado e o Bahia também pelo técnico Rogério Ceni. Marcelo Lima.
1: Muito bem, tá aí as primeiras informações da partida na voz do nosso repórter André Ranieri. Vamos até a cabine da Energia 97 no estádio Cícero de Souza Marques, em Bragança Paulista. Ele que comeu 4,5 kg de linguiça. Que beleza, e depois que vai comer mais outros 4,5, porque ele tem fome de comida e de bola, e de gol. Fala, Navagol, eu ia falar Navaliça, né? Uma mistura de linguiça com Navarro, mas tudo bem, Rafael Navarro?
2: Tudo bem, Marcelo Lima, boa tarde pra você, pro Bel Marcos, pro Ranieri também, Edu, Batistinha, toda a nossa equipe, o Gabiru por aí também. Olha, o negócio é o seguinte, viu, Lima? Nós chegamos muito bem de São Paulo até Bragança aqui. Grande abraço pro André, né? Motor aí, sempre representando. Chegando bem, caindo a temperatura, como disse aqui o André Ranieri. E aí, aquele negócio, né? Vocês me chamam de guloso, só que é o seguinte, meu. Na hora que a gente chegou aqui, ó, tinha alguém. Tinha que já tava, onde vamos comer? Onde vamos comer e tal? Aí achamos a barraquinha aqui, né, de espetinho. Ô, meu, ele só foi falando assim, ó. Pode colocar 6 espetinhos aí, ó. Aí eu falei, cara, é legal, né, meu? Vai pagar pra gente e tudo mais. O quê? O cara não parava ali, mano. O cara não parava. É cada um que vinha, ele só mandando aqui, ó. Ó, vocês estão de brincadeira, meu. Eu pedi só um espetinho de linguiça, 2 de carne. E pra mim já tava bom demais. Vocês me chamam de guloso, mas o homem tá embaçado aqui, viu, Lima? Mas, ó, brincadeiras à parte, né? Que nós falávamos aqui, nós chegamos, o estádio muito legal mesmo. É uma receptividade muito bacana da galera aqui. O torcedor vai chegando, a temperatura vai caindo de fato. E aquele negócio, né? É um jogo assim, desse duelo muito interessante entre Roger e Rogério Ceni, né? E olha, há quem diga, viu, Lima? Para essa partida aqui de hoje, nunca se torceu tanto para o São Paulo quanto hoje, né? Porque diante dos maus resultados do adversário do Tricolor aí, o Bahia, goleado pelo Remo, perdeu o Flamengo, empatou com o Santos, né? Realmente uma situação que tá bem complicada pro Rogério Ceni e para alguns torcedores pode ser que isso acaba sendo um tanto quanto favorável, porque como bem disse o André Ranieri, segue na Berlinda ainda o Roger Machado, né? Mas a gente espera uma vitória do São Paulo, que não haja triunfo do Bahia, que o São Paulo conquiste os seus 3 pontos, até porque tá brigando no seu Campeonato Brasileiro, que é lá na parte de cima da tabela, 3º, 4º, 5º, 6º colocado, é ali que o São Paulo deve brigar, e até nessa condição tá indo muito bem, Lima. Vamos que vamos, acredito numa vitória do São Paulo aqui em Bragança Paulista.
1: Valeu, Rafael Navarro, é isso aí, o nosso locutor tricolor do Futebol Energia em Campo. Ao lado dele, Bel Marcos, já está a postos com seu cavaquinho, ou seria com a sua guitarra da Branca de Neve. Boa tarde, Marcão.
3: Salve, salve, Marcelo Lima, Rafael Navarro, André Ranieri, nosso Edu, que tá com a gente aqui na cabine, Gabiru, toda a técnica do Energia em Campo, aí a galera principalmente aí que tá na nossa audiência. Aliás, Marcelo Lima, André Ranieri, Rafael Navarro já elogiaram aqui a estrutura do estádio do Bragantino, mas vou aproveitar também para elogiar aqui as funcionárias do Bragantino. Tá uma coisa maravilhosa, viu, Marcelo Lima? Você olha para um lado, é beldade de um lado, você olha pro outro lado, é beldade do outro lado. Então o jogo, se vai ser bom, não sei, mas as funcionárias do Bragantino aí, uma salva de palmas. Agora o Navarro tá falando aí, Lima, pô, nós chegamos aqui, né, mano? Saímos da rádio, era 11 horas da manhã, eu falei, mano, se eu não almoçar agora aqui, depois eu vou ficar com uma fome de 5 mendigos, então, nós já manda aquele estimulante da floresta lá, de sair de casa, né, aquele estimulante de apetite.
1: Entendemos. Chega aqui,
3: entendemos. E vamos que vamos, né, Lima? Hoje só pode ter obrigação de vencer, o Bahia não tá, né, numa grande fase, então acho que até por ser um adversário direto brigando por essas colocações na tabela do Campeonato Brasileiro, hoje o São Paulo, por entre aspas, ser o mandante do jogo, apesar de não estar jogando no Morumbi por conta do show do The Weeknd, mas teoricamente é um jogo onde o São Paulo manda o seu jogo, né? Um jogo em casa pro São Paulo, então nada melhor do que uma boa vitória para poder coroar esse final de semana prolongado de feriado aí, dia do trabalho, aliás, parabéns aí para todo mundo que trabalha, com exceção de nós, né, Naval?
1: Você não tá trabalhando?
3: Naquelas, né, Lima? Nosso trabalho é diversão, então, graças a Deus, a gente trabalha com o que a gente gosta, então, eu não chamo isso de trabalho, né, Lima? Vamos que vamos, São Paulo.
1: Tá certo, esse é Marcos Borges, essa figuraça, comentarista tricolor do futebol, Energia em Campo. Mande sua corneta pra gente, participe da transmissão no 11 966507997. Manda aí seu áudio de 10, 15 segundos e o seu nome e nós colocaremos vocês no ar para participarem da transmissão. Faça como esse aqui, ó.
4: Galera do Energia em Campo, boa tarde. Renan Joaquim, São Paulino, de Itaquera. Tô aqui na expectativa de mais uma vitória pro Tricolor. E aí, Lima, deixa eu te fazer uma pergunta. O Roger Machado, ele é aquele técnico que olha pra base, que geralmente ele sobe jogador pro profissional? E outra coisa, cara, você tá gatão com esse corte de cabelo na régua, hein? Miau, au, au, hein?
1: Tá bom. Primeiro que isso aqui não tem corte de cabelo na régua de porra nenhuma, né? Só pra começar a brincadeira, né? Então tá bom, depois eu te mando um óculos aí, você dá teu endereço, eu te mando um óculos, tá bom, querido? Bom, é o seguinte, o Roger tá usando a base, né, ele tá usando. Agora, resta saber se é por necessidade, né, por não ter peças que ele gostaria de ter, ou se realmente ele está olhando aí para a base do São Paulo, porque essa é a realidade atual do São Paulo, né? Seja ele ou qualquer treinador que viesse, como Crespo também, como Zubeldía foi obrigado a usar a base, né? Essa é a realidade do São Paulo. São Paulo não tem dinheiro para fazer grandes contratações, tem que olhar com carinho para sua base, né? E vai trazendo, fazendo a transição das melhores peças que tem lá em Cotia, né? Não tem muito o que pensar. Então o Roger Machado tem que seguir essa linha aí. Bom, mais um corneteiro. A galera manda a corneta, a gente põe no ar. Vamos lá.
5: Salve, galera da Energia em Campo, que é o Eric Caetano, de Jaci, interior de São Paulo. Tô corintiano, mas tô ligadinho na transmissão de vocês aí, que secar não vai adiantar, né? Porque o São Paulo, ele é meio da sorte, né? Contra o Rogério Ceni. O Rogério Ceni tem uma zica, não ganha do São Paulo nem ferrando, então vocês devem ganhar o jogo. Mas tô acompanhando vocês aí, tô fanzaço do Marcão. Um abraço pro Golosão e o mestre Camarão Lima.
1: Valeu, muito obrigado. Muito obrigado pelo carinho. O maldito sai da hora do almoço para vir encher o saco à noite na mesa de som. Eu vou te falar uma coisa, à tarde no caso aqui, né? Eu vou te falar uma coisa, ele me persegue. É o seguinte, tá bom. Agora você arrumou mais uma, Gabiru? Que beleza, hein? É o seguinte, gente,
2: sereia,
1: é rodada...
2: Sereia, caramba, sereia. Com um eco, hein?
1: Você vê? Que beleza, hein? Olha, ó, a rodada de ontem do Campeonato Brasileiro. Botafogo 1, Remo 2. Olha... Esse aí, meu amigo, o Remo de virada, hein? Ganhou lá no Tapetinho, no Rio de Janeiro, 2-1 do Botafogo. Palmeiras e Santos empataram em 1-1, aliás, jogo transmitido aqui pelo Futebol Energia em Campo. O Vitória sapecou um 4-1 no Curitiba, lá em Salvador. O Atlético Paranaense empatou em 0-0 com o Grêmio. E o Cruzeiro, rapaz, jogando no Mineirão, clássico mineiro contra o Atlético, tomou de 3-1 do Galo. E ó, hoje a rodada é a seguinte, às 16h, além do São Paulo enfrentando o Bahia, aqui com a transmissão do Futebol Energia em Campo, o Flamengo enfrenta o Vasco no Clássico Carioca. Pouco mais tarde, às 18h30, a Chapecoense recebe o Bragantino, o Internacional recebe o Fluminense. E às 20h30 da noite, fechando a 14ª rodada, com transmissão do Futebol Energia em Campo, o Mirassol recebe o Corinthians. Esse é o jogo, é o segundo, né? O segundo jogo do Futebol Energia em Campo nesse domingo. Mirassol e Corinthians, a bola vai rolar às 20h30 da noite lá no Maião, em Mirassol. Antes da gente passar a ficha técnica da partida para vocês, vamos falar de KTO.
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1: Boa! 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Muito bem, tá certo. Vamos então conhecer as escalações? Vamos lá? Conhecer a ficha técnica da partida, como vem o São Paulo, como vem o Bahia de Rogério Ceni, que é um freguesaço do São Paulo como treinador, né? Trio de arbitragem mais VAR, aqueles que podem atrapalhar a partida. Sim, senhor. Vamos lá? Começando com o tricolor, com o mandante no jogo de hoje, embora seja em Bragança Paulista. Canta a torcida tricolor! Aí vem o São!

0: E no momento em que os jogadores do São Paulo, eles entram aqui pelo túnel, né, direto do vestiário, estão no gramado, trabalho de aquecimento, se preparando para a partida que começa daqui a pouquinho, daqui a cerca de 40 minutos. E você bem destacou, viu, Marcelo Lima, o São Paulo já enfrentou equipes dirigidas pelo Rogério Ceni 13 vezes, venceu 10, empatou 2 e perdeu apenas uma. Né? Então o Ceni, como treinador, é um freguesaço quando enfrenta o São Paulo, o tricolor. O São Paulo escalado pelo técnico Roger Machado vai a campo na meta, retornando à equipe titular após ser preservado. Rafael tem a 23, Marcão.
1: É, e depois da estreia do Coronel jogando fora de casa lá, né, na Colômbia pela Sul-Americana, é bom o Rafael ficar esperto. É um cara que tem crédito ainda, é que torcedor do São Paulo, mas em alguns jogos aí tem falhado bastante. Então, até pela boa atuação, aí já começa a colocar uma sombra numa possível titularidade ou continuidade como titular do Rafael. Mas, por enquanto, para mim, 6,5 pro Rafael.
0: Na lateral direita, Cedric Soares, um dos jogadores que tem a mesma efetividade, né, no ataque e na defesa, ele fica hoje no banco de reservas. Por quê? O titular é justamente Lucas Ramon, 19.
1: É, dos titulares que a gente tem à disposição, dos jogadores da lateral direita que a gente tem à disposição, o Lucas Ramon ainda, pra mim, tem que ser o titular. Pra mim, ele joga mais bola que Cedric, joga mais bola que o Mike também. Então, por enquanto, 6,5 pro Lucas Ramon, André.
0: Como a gente destacou, o Rafael Tolói tá fora, né? Mais um jogo, problema na panturrilha. Com isso, quem começa a formar a dupla de zaga do São Paulo é Alan Franco, 28.
1: Fez bons jogos, eu acho que o Alan Franco aí não vive o seu melhor momento com a camisa do São Paulo, mas pra mim aos pouquinhos aí tá retomando aí também o bom futebol, 6,5.
0: Ao lado dele, Marcão Sabe Não Dá Massa, camisa 35.
1: E hoje o nosso zagueiro mais confiável, um cara que começa a construir muito bem as jogadas lá atrás, às vezes aparece também lá na frente, tenta alguns lançamentos lá, consegue aquelas bolas longas lá, principalmente pelo corredor aqui do lado esquerdo. Então, Sabino, para mim, hoje é o nosso melhor zagueiro, nota 7.
0: Após 3 jogos, o Enzo Dias ele voltou a ser relacionado, está no banco de reservas, mas o titular segue sendo ele, o Wendel, camisa 18.
1: É, vem ganhando um pouquinho mais de confiança, né? Na última rodada pelo Campeonato Brasileiro contra o Mirassol, acabou até dando assistência ali pro gol do Luciano, mas para mim ainda tá devendo futebol, né? Eu acho que foi um cara que foi contratado, foi uma novela danada para trazer o Wendel, e até agora, para mim, não conseguiu ainda corresponder a essa expectativa toda que se criou em torno dele. Para mim, nota 6, André.
0: O meio-campo do São Paulo começa com Bobadilha. O paraguaio tem a 16.
1: E esse está jogando muita bola. É um cara que foi muito criticado já pelo torcedor do São Paulo, até com certa razão. O Bobadilha, em alguns momentos, aí parece ser um jogador meio disperso, meio alheio ao que está acontecendo no jogo. Mas, para mim, é um cara que tem um bom passe, André, e finaliza bem também de média e longa distância. Tem ganhado uma sequência aí com o Roger Machado, já vinha, né, como titular ali com o Crespo também. Para mim, hoje está sendo um cara importante nesse meio de campo do São Paulo, nota 7 para ele.
0: Com a lesão muscular de Marcos Antônio, passou a ser titular. Danielzinho, 94, Marcão.
1: É, e aí voltou a titularidade, não pelo futebol que ele está apresentando, né? Muito em função aí da questão do Marcos Antônio aí tá fora por conta de uma lesão muscular, mas o Danielzinho começou muito bem essa temporada, né, sob o comando do Crespo, ali formando aquele losango no meio de campo, mas depois, com essa variação tática do Roger Machado, ele acabou se perdendo um pouco, né, e com isso acabou perdendo a titularidade. Para mim, nota 6 pro Danielzinho também, André.
0: Lembrando que Pablo Maia é outro meio campista aí que está fora, né, fraturas na face. Aberto pelo lado direito, ele chegou, vestiu a camisa e rapidamente se tornou titular e importantíssimo. Arthur, camisa 37.
1: É, e tem jogador que tem essa facilidade, né? Chega no clube e parece que tá há décadas lá. Então o Arthur aí é um desses jogadores. Potencial ele sempre teve, desde a época do Palmeiras, depois no Bragantino também, voltou pro Palmeiras e no Botafogo acabou perdendo um pouco de espaço. No São Paulo ele tá retomando esse bom futebol. É, pra mim, concordo com você, André, é protagonista desse time, é o cara da bola parada, é o cara que sempre procura o jogo, parte no um contra um, tem velocidade também. Hoje, para mim, talvez seja o jogador mais importante do ataque do São Paulo no que diz respeito à criação de jogadas, né? Eu acho que é um cara que ele não tem medo de chamar a responsabilidade, isso ele tá fazendo com maestria. Nota 7 para ele.
0: Outro jogador importantíssimo que tem marcado nos últimos jogos e que voltou a ser uma espécie de articulador nesse sistema do técnico Roger Machado. Nos últimos 4 jogos que ele atuou, ele marcou 4 gols, um em cada jogo. Luciano, camisa 10.
1: É, e o poder de finalização do Luciano é indiscutível, né? Para mim é o melhor finalizador do São Paulo. Só que fazendo essa função aí, como você bem disse, aí jogando mais centralizado, tendo que armar o jogo, não é muita dele. Eu acho que perde um pouco da característica do Luciano, principalmente quando ele tem que ficar muito no meio de campo, ali tentando ser mais participativo, tentando construir alguma coisa. Eu acho que dentro da área, ou próximo da área, podendo finalizar, é o ponto forte, é o principal fator de perigo do Luciano. Então, para mim, nota 7 para ele, André.
0: E aberto pelo lado esquerdo, havia expectativa. Será que Ferreirinha vai ser titular? Luca, né? Algum jogador da base? Mesmo Lucas Moura, que voltou a ser relacionado, mas não. Quem permanece como titular pelo corredor esquerdo, e tem agradado, viu, a comissão, não sei se tem te agradado, é Cauli, o quarto jogo seguido dele como titular, tem a camisa 80, Marcão.
1: Ah, no jogo do meio de semana pela Sul-Americana, eu acho que ele foi até bem, André. O São Paulo no primeiro tempo ali, na minha opinião, fez um jogo até equilibrado, né, e com isso eu acho que o Cauli, ele foi pra mim ali o melhor jogador do São Paulo, mas tá longe de ser uma unanimidade, tá longe de ser o protagonista como é do outro lado o Arthur. Eu acho que ele jogando por esse corredor aí pelo lado esquerdo aí, André, pra mim não favorece em nada o Cauli, né? Um cara que, pra mim, pra ele ter um melhor rendimento, ele tem que jogar centralizado, é o cara da distribuição de jogo, etc. E jogando aberto pelo lado ali, ele não tem essa característica. Eu acho que pro Ferreirinha retomar a titularidade é uma questão de tempo, né? Voltou de lesão contra o Milionários no meio de semana, e eu acho que tendo aí um pouco mais de minutagem aí, deve retomar a titularidade aí sem fazer grande esforço. Mas voltando ao Cauli, aliás, curiosidade, André, achei que tivesse algum tipo de multa por ele ter sido negociado aí com o São Paulo, né, e tá emprestado e barra, o São Paulo pode contratar depois no final do ano se ele cumprir aquela meta de jogos de forma definitiva, enfim, mas eu tava esperando que o Cauli hoje não jogasse por conta de uma questão de multa aí, etc, tem que pagar multa, mas já que ele tá à disposição, pra mim nota 6 pro Cauli.
0: O Rogério Ceni se lamentou tanto com a ausência de Cauli que fez questão, você viu que ele ficou triste, né, Marcão, de não estipular uma multa. Cauli pode jogar normalmente, mesmo sendo jogador, né, que pertence ao Bahia e que está emprestado ao São Paulo. E no comando de ataque, é o artilheiro do São Paulo na temporada, 11 gols. Também no Campeonato Brasileiro com 6. E vice-artilheiro do elenco, com 90 gols, atrás apenas de Luciano, Jonathan Caleri, camisa 9.
1: É um cara que briga o jogo inteiro, né, André? Isso a gente não pode negar, mas o Caleri está devendo no que diz respeito à finalização, né? Vem perdendo alguns gols em jogos importantes, né, como foi no Campeonato Brasileiro, aí, etc. Então, eu acho que o Caleri tem que retomar aquela fase goleadora que há pouco tempo ele estava vivendo. Eu acho que é um cara muito participativo, como eu já disse, é um cara que ele é referência do ataque do São Paulo, né, um cara que ele joga para o time também, mas falta realmente contribuir um pouquinho mais aí com gols, né. Eu acho que o Caleri, ele dispensa comentários aí em relação a isso, é um cara que a torcida do São Paulo tem uma identificação gigante. Nota 7,5 para ele, André.
0: E qual que é a nota do técnico, do professor, contestado por muitos, Roger Machado?
1: Tem algumas escolhas aí que o torcedor às vezes se pergunta, né, fica se perguntando o porquê dele ter escolhido aquilo, mas eu acho que o Roger Machado aí, pelo menos no que diz respeito a resultados, está conseguindo ter um bom rendimento, né? Então, acho que nesse momento onde ele fica realmente sendo questionado, tá meio com a corda no pescoço, mesmo que pegue jogos ali de Sul-Americana com adversários mais fracos ali, mas ele vai conseguindo aí, através de vitórias, permanecer no cargo. Hoje, como eu já disse aí, eu espero que ele consiga fazer um bom trabalho, eu espero que o São Paulo tenha feito durante a semana, já que preservou os titulares também para poder enfrentar o Bahia nesse final de semana. Espero que o Roger Machado aí, comissão técnica, consigam aí superar a equipe do Rogério Ceni e com isso trazer 3 pontos. Nota 6,5 pro Roger.
0: O São Paulo, portanto, Marcão, escalado pelo técnico Rogério Ceni pro duelo diante do Bahia aqui em Bragança Paulista, com Rafael, Lucas Ramon, Alan Franco, Sabino e Wendel, Bobadilha e Danielzinho, Arthur, Luciano e Cauli. E no comando de ataque, Jonathan Caleri, Marcelo Lima.
2: Muito bem, tá aí o São Paulo escalado, definido na voz do nosso repórter André Ranieri. E como vem o tricolor baiano, o tricolor de Rogério Ceni, hein, meu caro André Ranieri?
0: Que eu diria que a pressão em cima do Rogério Ceni, Marcelo Lima, está maior até que a pressão em cima do Roger Machado, né? Não vence há 3 jogos, a sequência tirou inclusive o Bahia do G5 do Campeonato Brasileiro, o Ceni está em baixa, porém teve uma semana livre, né, para trabalhar. E ele promove 3 mudanças. O David Duarte, ele entra na zaga no lugar de Gabriel Xavier. O Eric, um primeiro volante mais de contenção, entra na vaga do Caio Alexandre, que é um primeiro volante mais de criação. E o Everton Ribeiro, ele volta ao time titular na vaga de Michel Araújo. E um detalhe importante, o Acevedo, que é um volante, ele permanece na lateral direita, talvez, não sei, né, o Marcão pode falar sobre isso, para conter as subidas de Arthur. O Bahia, portanto, escalado com Léo Vieira no gol, o uruguaio Acevedo improvisado na direita mais uma vez, a zaga tem David Duarte, também o argentino Ramos Mingo e o Luciano Juba, que chegou a ser convocado aí pelo Ancelotti na lateral esquerda. O meio campo, Eric como primeiro volante, Jean Lucas e Everton Ribeiro, e no ataque, aberto pela direita, Kike Oliveira, ex-jogador do Grêmio, né, uruguaio, o Eric Pulga aberto pelo lado esquerdo, e no comando de ataque, um jogador que o São Paulino conhece muito bem, o William José, ele será, entre aspas, o homem-gol de Rogério Ceni, Marcelo Lima.
2: Muito bem, tá aí o Bahia escalado, definido. Agora aqueles que podem atrapalhar a partida. Trio de arbitragem, mais vá.
0: Vamos lá, eu tô esperando o Domênico Gato vir aqui pra Bragança Paulista.
3: Ai, amado. É só Deus pra nos ajudar, viu?
0: Só pra dar as notas, é isso, né? Domênico Gato também queria provar a linguiça aqui de Bragança. Vamos lá, Dudu. O árbitro da partida é o Davi de Oliveira Lacerda.
3: Esse dói de ruindade, a ruindade é tanta que me dói. Você é incompetente, é isso que você é. Você é um cara incompetente, é isso que você é.
0: Você vê, e a partida ainda nem começou. O auxiliar número 1 é o Douglas Pagung. O auxiliar 2 é o Pedro Amorim de Freitas. E o árbitro de vídeo, o Dodô, ele conhece muito bem e não tem boas lembranças. É o Rodrigo Alonso Ferreira.
3: É, seu Bento, tá ficando feia a coisa, hein?
0: Seu Bento também veio aqui pra Bragança, viu, Marcelo?
2: Que beleza. Tá bom, então. É isso aí, a ficha técnica da partida passada no oferecimento de Chance Extra KTO. 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Vamos colocar corneteiro? Vamos lá, vamos botar o povo para falar.
4: Boa tarde aí, meus amigos. Boa transmissão pra vocês aí. Não sou São Paulino, sou santista, certo? Mas acompanho todas as transmissões só por causa das resenhas. E vou falar pra vocês, hein? Ô, Lima, pergunta pro Navarro aí quantas que o Marcão tomou antes de chegar aí. Porque o bicho tá falando, parece que ele tá em Narnia, mano. O bicho deve ter tomado todas. Ou ontem, ou já tomou umas hoje. Porque o bichinho tá aparecendo que tá na tinguaça, que pelo amor de Deus, hein?
2: Ele não bebe, imagina se ele bebesse.
3: Marcão.
1: Vá pro inferno, é o Gabiru. Combinado é nós ao Lima. Combinado é nós ao Lima.
2: Então vai lá, Gabiru, coloca de novo aí, Gabiru, vai.
1: Não.
2: Cadê, Gabiru? Ó, deu pra trás, você viu, Marcão?
1: Boa, o Gabiru é dos nossos, rapaz. É. O Gabiru é meu 10.
2: Ele esquece que ele tá 10 metros de mim, né? Você tá em Bragança.
1: É. Traíra,
2: tá bom.
1: Traíra,
2: ele esquece. Mas tudo bem. Mais um corneteiro, vamos lá.
5: Boa tarde, galera do Energia em Campo. Marcão, quem já viu o Raí jogar e o Kaká olhando pro Cauli, dá vontade de vomitar? Efraim, aqui diretamente de Mato Grosso do Sul, Zigurates.
1: Oh, na moral, Limão, o Cauli pode ser o 10 da Copa. Daqui um mês pode estar convocado pelo Ancelotti, mas até agora, sinceramente, com a camisa do São Paulo, não mostrou pra que veio. E detalhe, né, Limão? O Cauli, ele tem uma meta no contrato dele, é que se ele bater 25 jogos ali, pelo menos 45 minutos de 25 jogos, São Paulo no final do ano é obrigado a contratar de forma definitiva o jogador, pagar 50% dos direitos federativos do atleta. Então, nada pra mim, Lima, até agora justifica o São Paulo ter esse número absurdo aí em relação à titularidade do Cauli. É, tem outras possibilidades aí, o próprio Pedro Ferreira, que hoje nem no banco não tá, é um cara que poderia estar sendo utilizado pelo Roger, principalmente para jogar centralizado, e não tem dado oportunidade pro moleque, né? Joga, às vezes, entrando nos acréscimos no segundo tempo. Então, todo respeito ao Cauli, como eu disse, pode dar a volta por cima, pode ser, de repente, um protagonista do restante da temporada do São Paulo, mas até agora o fato é que o Cauli pega a bola e toca de lado, pega a bola e toca de lado. Teve até um lampejo aí contra o Milionários no meio de semana, é um bom primeiro tempo, mas, na minha opinião, até agora, muito pouco para justificar essa titularidade absoluta do Cauli aí nesse meio de campo e até jogando aberto, como é o caso hoje, no lugar do Ferreirinha pelo lado esquerdo.
2: Boa! Realmente o Cauli tá devendo o futebol desde que veio pro São Paulo, veio cheio de pompa, garbo, elegância, mas até agora não justificou. E obviamente que o São Paulo vai ter que comprá-lo no final do ano, né? Porque 25 jogos, vamos combinar. Ô André, você que gosta de fazer conta, ele já fez quantos desses 25 aí? Depois dá uma calculada aí.
0: Ele fez o 15º jogo, né, diante do Milionários, hoje vai fazer o 16º jogo. Ou seja, esquece. É. Se bobear antes da parada da Copa, ele já bate a meta, viu, Marcelo?
2: Exato, é aquele tipo de meta que os caras põem só pra inglês ver, né? Porque vai contratar o cara no final do ano, isso aí não tem a mínima dúvida. Então tá, vamos ver, né? O torcedor são paulino espera que Cauli comece a render aquele futebol que causou protestos em Rogério Ceni em uma coletiva quando ele foi emprestado ao São Paulo. Ele ficou bravo que o Cauli foi emprestado, que por ele não deveria ter saído do Bahia e bababá. É, agora precisa ver se isso era só churumela do Rogério, tava jogando pra torcida ou não, né?
1: Ô, Lima. Oi. Conhecendo o Rogério Ceni, aí você acha que não é?
2: Eu acho que é.
1: Imagina o cenário, Lima. Que o Cauli chegasse no São Paulo e fizesse, por exemplo, o que o Arthur tá fazendo. Sabe, tipo, chega, assume o protagonismo, vira um dos caras do time, ele já se blinda com esse comentário e fala assim, tá vendo? Falei que não era pra negociar. Aí ele lança uma dessa aí, o Cauli não joga nada como não tá jogando nada até agora, ninguém mais nem vai lembrar, a não ser nós aí, que nós é corneta mesmo. Então nós fica remoendo esse tipo de situação, mas assim... mas ele chega numa dessa aí, mas ele se blinda. Ele fala, ó, se o cara chegar lá e arrebentar, eu já tenho o meu discurso pronto. Fala, tá vendo? Eu falei que não era pra negociar. E se o cara chegar e for mais um no meio de 20 caras que tem aí, e não tá fazendo diferença nenhuma se ele jogar ou não, ninguém vai lembrar da frase do Rogério, sabe? Mas é isso, o Rogério Ceni tá miliano no futebol, ele sabe como é que funciona.
2: É verdade. Bom, antes do Marcão fazer os seus comentários, as suas análises aí desse jogo que começa daqui a pouquinho, Domênico Gato vai falar de açaí.
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2: Muito bem. E aí, Marcão? Ficha técnica passada, daqui a pouco a bola rola. O que você espera desse confronto que começa daqui a pouquinho em Bragança?
1: É, pra mim é um jogo equilibrado, viu, Lima? Apesar da má fase do Bahia, né? Foi eliminado pelo O'Higgins aí, que tá no grupo do São Paulo da Sul-Americana. Eles caíram na pré-Libertadores, ou seja, nem a Sul-Americana eles têm a possibilidade de jogar. Tomaram o taca também na fase anterior, às oitavas de final, que é essa primeira fase que os clubes grandes estão disputando Sul-Americana e Libertadores entraram, né? O Bahia acabou perdendo em casa do Remo por 3-1 e para mim também já deve estar virtualmente eliminado. Duvido muito que o Bahia consiga reverter esse resultado jogando lá no Mangueirão. Mas de qualquer forma, Lima, como eu disse, para mim esse time do Bahia aí não é um time ruim não, cara. Tem o William José aí que é conhecido do torcedor do São Paulo, centroavante e goleador. Tem o Luciano Juba aí que é muito bom lateral esquerdo, aliás. E não sei se de repente aí algum outro clube aí não possa de repente fazer uma oferta para tirar o Luciano Juba do Bahia, enfim. E para mim eu acho que o São Paulo, pelo futebol que ele tem jogado, também tem vencido, tem conseguido alguns resultados positivos aí, mas tá longe de ser o futebol que enche os olhos do torcedor. Então, por todo esse cenário aí, Lima, eu imagino um jogo difícil aqui em Bragança, mas eu imagino sim que o São Paulo possa sair daqui com 3 pontos, mesmo que seja por um placar mínimo.
2: Tá certo, muito bem, tá aí o Marcão, né, e sua análise desse jogo. A bola vai rolar daqui a pouquinho em Bragança Paulista. Agora, Marcão, Lucas tá voltando, ficou 10 jogos afastado por conta das duas costelas fraturadas, ainda no jogo contra o Atlético Mineiro, né, lá em Belo Horizonte pelo Campeonato Brasileiro. Ele pode ser uma boa opção e daqui a pouquinho voltar a ser titular até mesmo antes da Copa, Marcão?
1: Ah, vai depender muito da questão física, né, Lima? O Lucas já não estava vivendo um grande momento, mesmo antes da lesão. Agora voltando aí, depois desse tempo todo parado, aí muito provavelmente longe do seu ritmo ideal de jogo, né, do seu condicionamento físico e até o medo, o receio do jogador em determinados lances da partida. Um choque, por exemplo, aí pode causar no Lucas aí também algum tipo de desconforto, até insegurança. E para ele vencer isso tudo aí, tem toda uma questão psicológica, né, Lima? A gente sabe que isso tudo interfere também no rendimento do jogador dentro de campo e a gente espera que o Lucas esteja com a cabeça boa em relação a isso para voltar fisicamente 100% o mais rápido possível. Se isso vai acontecer já antes do período de Copa do Mundo, é uma grande incógnita, né, Lima? Mas, como eu já disse aqui, acho que o Lucas é um dos grandes jogadores que o São Paulo tem à sua disposição E a gente espera que o Lucas ele consiga ter um bom desempenho aí, como foi em 2023, por exemplo, né? Eu acho que de lá para cá o Lucas não vem apresentando aí um grande futebol. Tem sido muito questionada a questão custo-benefício em relação ao Lucas, mas a gente sabe o potencial que ele tem, né? Até pelo fato do São Paulo não ter grandes nomes aí no aspecto individual, a gente sempre espera que o Lucas possa dar, de repente, esse alento para o torcedor aí, ser esse cara, por exemplo, a jogar nesse 4-2-3-1, esse cara centralizado, né? Numa dessa aí, ocupando essa vaga do Luciano, mudando um pouco o esquema, tendo essa possibilidade de ter o Lucas ali no meio de campo, já que ele não quer mais jogar aberto. Então, vamos torcer para que o Roger Machado encontre uma vaguinha para o Lucas nesse time aí, porque para mim é importante.
2: Muito bem. Agora vocês acham, o Navarro também, vou incluir ele na resenha, que o Roger vai colocar o Lucas, quando voltar, para jogar no meio, e aí vai ter que tirar o Luciano, vai botar o Luciano mais para lateral. O que, que ele vai fazer? Porque agora, né, o Lucas não tem mais aquele preparo físico para jogar nas pontas, né? E aí?
7: Ah, mas ainda acho, Lima, que o Lucas pode ter essa serventia, vamos dizer assim, nesse esquema do Roger Machado, né? A gente tem apontado que com o técnico anterior, ele tinha como sua força, né, principal do elenco a composição daquele triângulo do meio-campo, né? Bobadilha, Danielzinho e Marcos Antônio. Com o Roger Machado já é diferente, ele gosta de trabalhar as jogadas de profundidade com os pontas. Eu ainda acho que dá para fazer isso com o Lucas se você puder ele deslocar ele para a esquerda, porque nesse esquema do Roger Machado, pode funcionar muito mais o Lucas do que o Ferreirinha, né? Só que assim, ele tem que ter um apoio de lateral e de primeiro volante, porque ele não vai poder ficar subindo e descendo, né? Então eu ainda acho, claro, o Arthur tem muito mais disposição física, é verdade, mas eu acredito que com o Lucas trabalhando pela ponta do campo também, o lado esquerdo, me agrada demais. Você tem o Luciano jogando um pouquinho fora da área. A gente sabe que ele jogando fora da área não costuma produzir muito, né? E o Calleri mais à frente. Mas eu ainda acho que nessa composição o Ferreirinha rodaria e o Lucas pegaria essa vaga. Eu acho que ele tem condições, voltando, né? Não 100%, a gente sabe que isso vai demorar muito. Mas eu ainda acho que o camisa 7 São Paulino pode muito bem atuar pelas pontas, tendo um auxílio, tendo um resguardo, né?
2: Você colocaria o Lucas aonde, Marcão?
1: Olha ali, Maia, eu imagino o Lucas jogando centralizado. Eu acho que disputaria uma vaga ali Lucas e Luciano se não mudar o esquema, né? Se o Roger pretender continuar jogando nesse 4-2-3-1, eu acho que brigariam por uma titularidade aí Lucas e Luciano, né? Num primeiro momento aí, pela questão do Luciano tá marcando seus gols aí, etc. Eu acho que o Lucas entraria, seria uma opção para segundo tempo. Mas o Roger Machado vai ter tempo, né, Lima, para poder analisar e, sei lá, de repente treinar outras possibilidades que não seja só esse esquema aí jogando com pontas, né? Eu acho que tem essa variação, esse 4-4-2 abrindo, como estava o Crespo, por exemplo, a possibilidade de ter o Luciano como segundo atacante e o Lucas sendo esse jogador no meio de campo, encostando aí nos dois atacantes, no caso Luciano e Calleri. Então, eu acho que o grande treinador aí tem que analisar as peças que ele tem à disposição e a partir daí montar um esquema que favoreça todo mundo a jogar na sua para inventar o menos possível.
2: Muito bem. Agora, André Ranieri, você que está observando aí o aquecimento do São Paulo, Lucas está à vontade, André Ranieri?
0: Ah, está, viu, Lima? Pelo menos aqui, o trabalho de aquecimento não dá, né, para ver muito, mas você vê que ele participou normalmente, aparentemente sem limitações, como sempre. Ó, Roger Machado, vamos ouvir, ó, torcedor, ó. Põe aí, do vaias, viu? Vaias, porque assim, o Roger Machado também tem uma questão ingrata, que é o seguinte, aqui no telão, quando aparecem os jogadores, o último é o Jonathan Calleri, que é um dos mais ovacionados. E logo na sequência vem o Roger Machado, que mais uma vez foi vaiado pelo torcedor. Aliás, teremos um bom público aqui, é praticamente lotação total, né? Cabe mais ou menos 12 mil torcedores aqui no Cícero de Souza Marques. Mas voltando à questão do Lucas, o Lucas, ele aparentemente estava com uma mobilidade excelente, né? Volta a ficar à disposição aí, como você bem destacou, depois de 10 jogos. E tem toda essa questão, né? Onde jogará Lucas Moura? Agora, Lima, aproveitando, só para trazer uma informação também que saiu aí nas últimas horas, o presidente do Conselho Deliberativo do São Paulo, o Outen Aires, ele optou por não conduzir uma votação que vai acontecer no dia 8 e que pode definir a expulsão dele mesmo, o Outen Aires, do quadro social do São Paulo. Lembrando que na última semana a Comissão de Ética do São Paulo ela se reuniu e recomendou, né, o afastamento do Outen Aires, que para quem não sabe é presidente do Conselho Deliberativo. Segundo o Outen Aires, a escolha foi feita de forma voluntária e a medida tem caráter exclusivamente institucional, né, para garantir a imparcialidade e a condução dos trabalhos e evitar questionamentos sobre o processo. Essa é a justificativa do Outen Aires. Com isso, a condução desse tema vai ficar por conta do vice-presidente do Conselho Deliberativo, que é o João Farias Júnior. E ele também será responsável, né, por convocar novamente os conselheiros em data e horário a serem definidos ainda, né, segundo essas normas previstas no Estatuto. Para quem não sabe o que está rolando, o Harry Macis, presidente do São Paulo, ele protocolou na quinta-feira um pedido de expulsão do Outen Aires no dia 23, quinta-feira dia 23, né, há duas semanas, e que é o presidente do Conselho Deliberativo, e o pedido, como manda o protocolo, foi recebido pelo próprio Outen e encaminhado para a Comissão de Ética, né, que analisou essa representação. Então, o Outen Aires, portanto, não vai, né, comandar, conduzir no Conselho Deliberativo todo esse processo que pode culminar, inclusive, com a expulsão dele próprio, tá bom, Marcelo Lima? Então, a gente sabe que, apesar dos pesares, né, o torcedor, ele reclama muito do Roger Machado, mas tem outros alvos também, como Rui Costa, como Rafinha, como o próprio Rui Costa, como Outen Aires também. O momento político do São Paulo nunca deixou de ser efervescente, Marcelo Lima.
2: Ô Marcão, vou te falar, quem achou que saindo Casares como saiu e entrando Maziz, pô, agora vai ficar, né, até o final do ano, uma tranquilidade. Você tá vendo a bagunça, a guerra que tá lá dentro, né?
1: Ah, mas isso é fato, né, Lima? Pra gente que trabalha no meio do futebol, a gente já conhece os bastidores aí, talvez isso cause espanto aí no torcedor que só se atenta ao que acontece dentro das quatro linhas, mas a gente sabe que enquanto o futebol do São Paulo não for desassociado do clube social, Lima, isso vai continuar acontecendo. A gente sabe muito bem como é que funciona política de clube social, ganha-se voto na churrasqueira do clube, então você tem um monte de cargo ali, porque não porque o cara é competente, porque ele ajudou determinado presidente com a quantidade X de votos, então esse toma lá da cá, Lima, em clube social é lei, não é só no São Paulo não, eu espero que isso aí acabe o mais rápido possível.
2: E você, Navarro, você que conhece também lá os bastidores do São Paulo, que também tem o seguinte, né? O Sadi, que aliás é pai, né, da Andréia Sadi, é conselheiro do São Paulo, e é do grupo do Outen. Aí ele protocolou também um pedido de expulsão, de destituição do Macis, dizendo que ele não cumpriu o estatuto na questão ali do conselho de administração, né? Que na época do Casares, você tem que ter três que são de fora do clube, e eles saíram, né, quando teve aquele problema com o Casares, e o Macis ainda não colocou outros três no lugar. Então eles aproveitaram essa brecha para também pedir análise para a expulsão do Maciz. Mas é uma bagunça, né, Navarro?
7: Não, e você pode, né, cada vez mais no São Paulo, tem acontecido isso nos últimos anos, você pode comparar cada vez mais com todo o esquema que acontece, sabe, de politicagem no nosso país. É exatamente dessa forma, sabe, porque esses caras, eles começam a aparecer justamente em ano de política. Inclusive, eu tava até comentando aqui com o Ramone Ártico, né, da São Paulo Digital, que, pô, caramba, Outen Aires, até então, era um cara que a gente pouco via, né, assim, falar na mídia, tudo mais, a não ser justamente para dar essas explicações com relação a tudo que tem acontecido na política de São Paulo. Mas a gente tem visto ele agora até participando aí de podcasts, né? Inclusive vai ter mais um aí durante a semana. Então é onde esses caras... É igualzinho na política do país, Lima. É onde os caras começam a aparecer pra realmente, sabe, tentar ganhar pontos com o torcedor, né? De repente, se tem alguma coisa ali que ficava um pouco... algum, entre aspas, não crime, né, mas algo assim, um tanto quanto questionável, eles não se defendiam tanto. Agora, qualquer coisinha que aconteça, qualquer coisa que aparece, os caras já estão lá pra se defender. O Outen Aires tem aparecido aí pra caramba, né? E é o que eu tenho falado na última transmissão. Muito me chama a atenção também, porque é uma coincidência, né? É justamente quando o Maciz fala assim, não, eu vou me candidatar à presidência. Pronto. Aí já começou essa guerra, né? Aí já começa essa guerra e tudo mais. Olha, é um momento político que a gente vive no São Paulo que é turbulento demais. E como o torcedor são paulino, ele tá completamente envolvido nisso, coisa que não acontecia aí há muito tempo atrás, né? Torcedor são paulino nem era tão envolvido nas questões políticas e agora isso tem se tornado manchete diariamente. E o que vai ter de fogo cruzado nisso aí até a eleição, viu, Lima? Nossa senhora, cara, o torcedor são paulino pode esperar muito que muitas notícias a respeito da política do clube vão aparecer. Eu não curto muito, ninguém curte, é, a galera acha chato pra caramba, mas que isso sirva também, é, né, pro torcedor São Paulino se ligar que o momento político do clube é realmente algo assim, impressionante mesmo, né? Esperamos por dias melhores, quem sabe, né, Lima?
2: Tá certo. Ô, André Ranieri, tô vendo aqui no telão do serviço, o estádio é pequeno, é acanhado, mas tá cheio, né, André? Cadê o Ranieri? Daqui a pouco ele vem, então. Daqui a pouco vem André Ranieri.
0: Oi, oi.
2: Opa, Marcelo voltou, Lima. Voltou.
0: É, eu acho que quando eu fui pôr o meu body pack no bolso aqui, sem querer, eu desliguei, tá? Eu desliguei, mas liguei aqui rapidinho. Eu já tô caminhando aqui, indo em direção, ó. Vou aproveitar, tá me ouvindo aí, Lima?
2: Tô ouvindo, pode falar.
0: Deixa eu ver, ó, tá chamando aqui, ó, deixa eu falar com um torcedor aqui. Como você chama?
8: Raul.
0: Você é ouvinte da Energia, Raul?
8: Quê?
0: Você é ouvinte da Energia?
8: Sou.
9: Todo dia, estádio. Manda um salve pro Marcão aí.
0: É. Tá ali, o Marcão, o Gulosão, o Navarro e também o Marcelo Lima.
9: Tamo aí, um abraço pra todo mundo, um abraço.
0: Qual o seu nome?
9: Meu é Felipe.
0: Você é aqui mesmo de Bragança?
9: São Paulo, vim de São Paulo. Cheguei agora há pouco.
0: Boa, que beleza. Quanto vai ser o jogo?
9: Oi?
0: Quanto vai ser o jogo?
9: Quanto vai ser o jogo? Raul, quanto vai ser o jogo?
8: 2-1 São Paulo.
0: Gol de quem?
8: Luciano e Caleri.
0: Boa, valeu, abração, viu, Raul?
8: Tá bom, abraço.
9: Valeu, Ranieri, abraço.
0: Marcão tá no quê hoje? Marcão tá de Bel Marcos hoje. Ó, vou te falar, viu, Marcelo Lima? O peso não é fazendo média não, mas é o peso da energia. Só essa caminhada que eu dou pra atravessar o gramado, é pra trás do gol aqui, mas é toda hora chamando energia, Marcão, Ranieri, Navarro, Lima, Sombra, vou falar, sucesso tremendo do futebol energia em campo, mas voltando e respondendo o que você questionou, Marcelo Lima, a capacidade de 12 mil torcedores aqui, né, no Cícero de Souza Marques, eu diria que o São Paulo não lançou uma parcial oficial, mas eu diria que deveremos ter cerca de 10 mil, por volta de 9, 10 mil torcedores, pelo menos aqui, o estádio com bastante gente, viu, Lima?
2: Mas essa música de fundo, eu vou te falar uma coisa, coisa brega do cacete.
0: Quase estourou meu tímpano aqui, não sei se você percebeu.
2: Parece aquelas músicas da Disney, sabe, quando você vai entrar numa atração, que coisa ridícula.
7: Você não entraria motivado, Lima, com essa música imponente do campeonato?
2: Olha que coisa linda.
7: Arrepiado, não iria arrepiar.
2: Olha lá. Tá vendo? Ô, Marcão, bota lá um Bel Marcos para os caras entrarem no campo mais animado, Marcão. Se não dá.
1: Olha, esse carnaval de Salvador é muito bom, hein? Não sei como é que tá que vai ser quando eu vou, mas já vivi muito naquele lugar também, meu irmão.
2: Ah, tá vendo? Se botar esse batuco pros caras entrarem em campo, os caras ainda mais animados. Eu vou te falar que musiquinha mequetrefe, quer imitar a Europa, e eu vou falar, viu? Que coisa ridícula que fica isso, viu? Ai, aí ainda vou lá na frente do arco de papelão. Vai lá pro arco de papelão. Que beleza isso. Ai, ai. Tá bom. Tem corneteiro aí, Gabiru, pra gente botar o povo pra falar, Gabiru?
10: Fala, galera do Energia em Campo, Diogo Corintiano de Piracicaba. Galera, o que a gente perdeu do Caolino ter ido pra porcada, você já pensou que fantástico ia ser o Domênico, o xilique que ele ia dar com o Caolino na porcada, ele tropicando na bola?
2: Rapaz, é mesmo, o Palmeiras esteve interessado no Caolino e o Bahia não quis vender, hein, Marcão?
1: Pois é, né, Lima? Aquela frase, esse arrependimento matasse, né? Mas, de qualquer maneira, naquela época lá, o Caolino tava hypado, né? Tava jogando bem no Bahia, inclusive. E até por isso, aí o Palmeiras fez até um esforço pra tentar tirar o jogador de lá. Não sei, Lima, se de repente, aí, pelo fato dessa não negociação, isso acabou frustrando o jogador de uma certa forma. E o rendimento do Caolino caiu vertiginosamente de lá pra cá. Mas, de qualquer forma, é fato que ele não é nem sombra daquele jogador que um dia já jogou com a camisa do Bahia.
2: É verdade. Bom, é o seguinte, manda a corneta aqui pra gente, São Paulino. Aliás, você que não é São Paulino, mas curte o futebol Energia em Campo, né? Curte as transmissões. Mande tua corneta aqui pra gente no 11 9 6 6 5 0 7 9 9 7. 11 9 6 6 5 0 7 9 9 7. Manda aí o seu áudio de 10, 15 segundos e o seu nome e nós colocaremos vocês para participarem dessa transmissão de São Paulo e Bahia. Relembrando que a rodada deste domingo, então, além de São Paulo e Bahia, com a transmissão do Futebol Energia em Campo, no mesmo horário, clássico carioca, Flamengo e Vasco da Gama. Um pouco mais tarde, às 18h30, em Chapecó, Chapecoense e Bragantino. Também às 18h30, o Internacional joga contra o Fluminense. É um jogo que interessa especialmente ao santista, né? E se o Inter ganhar, o Santos volta para a zona de rebaixamento, né? O Mirassol recebe o Corinthians às 20h30 da noite, fechando a 14ª rodada do Campeonato Brasileiro, também com transmissão do futebol Energia em Campo. Muito bem, tá tudo pronto em Bragança Paulista, tocaram o hino nacional, o arco de papelão já está sendo retirado pela CBF, vai começar a 14ª rodada do Campeonato Brasileiro para São Paulo e Bahia. A partir de agora, o comando da transmissão é seu, Rafael Navarro.
7: Muito obrigado, Marcelo Lima. E claro, você volta na resenha do intervalo para falarmos absolutamente tudo. Os jogos que vão movimentando essa 14ª rodada do Campeonato Brasileiro e também, é claro, de São Paulo e Bahia. É isso, São Paulo, neste momento, quarto colocado do Campeonato Brasileiro, tem 23 pontos. Enfrentando o Bahia, sexto colocado, 21 pontos. É um São Paulo que vai tentar se aproveitar muito de um momento completamente... um momento completamente ruim do Rogério Ceni, com resultados negativos. E como tem falado o próprio torcedor são paulino, torcedor corneteiro, em jogos que o São Paulo enfrenta Rogério Ceni, geralmente o São Paulo costuma vencer, né? Tem um retrospecto excelente diante do mito técnico hoje do Bahia. Muito bem, no Sonsaço da Energia 97, você vai ouvindo o torcedor são paulino aumentar os decibéis, mandar aquela vibe positiva. É para se manter na parte de cima da tabela. É o São Paulo se mantendo no topo, lá em cima, brigando por 3 pontos na tabela de classificação pro domingo ficar legal, pro domingo ficar bacana, pro domingo ficar gostoso demais. É, como disse André Ranieri, 12 mil aqui é a capacidade do estádio Cícero de Souza Marques. E o torcedor são paulino, de fato, vai enchendo aí todas as dependências do Cícero de Souza Marques. E nesse momento você ouve o torcedor são paulino homenageando Rogério Ceni, os maiores jogadores da história do São Paulo. Muito bem, as equipes já pararam de bater bola e o jogo vai começar já já, viu, Belmarcos?
1: Ô, Navarro, não querendo cornetar o Rogério, mas se vestiu aonde? Na Colombo? Meteu uma calça bege aí com terno azul aí, tá parecendo o motorista do Cometa. Tá de brincadeira.
0: Marcão, pois personal é. Stylist, hein?
1: Você vê. Não, mas um salve pro Rogério aí, pra mim o maior jogador que vestiu nossa camisa. E vai começar o jogo, hein, Navarro? Um minuto de silêncio, hein?
7: Exatamente, ó, tá ali o árbitro Davi Oliveira Lacerda, Davi Oliveira Lacerda. A partida vai começar, já está tudo pronto. O árbitro vai conferindo ali os últimos detalhes. O jogo vai começar no Cícero de Souza Marques. É o tricolor tentando buscar a vitória para acalmar a situação nos lados do Morumbis. Apita o árbitro.
11: Começa o jogo. Vamos correr aí, ô cambada.
7: A partir de agora é apoio incondicional a você, São Paulo Futebol Clube. Vamos juntos, muito obrigado, valeu demais a enorme audiência no futebol de torcedor para torcedor, da Energia 97 FM, estamos no dial, vamos juntos, torcendo pelo Clube da Fé. A saída de bola pertence à equipe do São Paulo, na tentativa de lançamento aqui para o campo de ataque, ela se oferece às mãos de Léo Oliveira. Na saída de bola vai começar ali os seus trabalhos a equipe da Bahia. Já vem para se jogar aqui Eric voltando no campo de defesa. O São Paulo vai apertando a marcação, segue incentivando o torcedor são paulino. Quase o caule tirou do Acevedo. Aliás, né, André Ranieri, que tá meio deslocado aí nesse lado do campo. Porque o Acevedo geralmente é volante, né?
0: Exatamente, ele é primeiro volante. Eu até falei, né, que talvez o Rogério tenha colocado o Acevedo para marcar o Arthur, mas tá do outro lado, né? O Arthur tá na ponta direita, o Acevedo tá na ponta esquerda do São Paulo, ou seja, ele marcará Cauli na Vagol.
7: Muito bem, na tentativa pro campo de ataque da equipe do Bahia, o William José acaba fazendo a falta para cima de Danielzinho. São de fato os primeiros movimentos no Cícero de Souza Marques, em Bragança Paulista. Tricolor tem a posse de bola, só que o David Oliveira Lacerda não quer que o jogador são paulino bata com a bola rolando. Agora sim, bola no campo, passe curtinho, vem com Bobadilha. Bobadilha distribuindo pelo lado direito a Lucas Ramon, vai chegando a marcação pra cima dele de Luciano Juba. Bate nele, por último sai pela linha de lado em arremesso lateral. Arremesso pro tricolor bater e claro, você já sabe, a imagem é você que escolhe, mas a transmissão é no futebol de torcedor pra torcedor. Acionado o Caleri na grande área, na perna direita pode até bater primeiro a marcação, chegando junto com ele. Chegou na contenção ali o Juba. Rechaçou, mandou pro campo de ataque. Vem no toque de cabeça de Sabino. Sabino Alan Franco passa de primeira. Próximo do meio campo a Danielzinho. Danielzinho voltando a Sabino. Rebate, vem pro campo de ataque. Sobe a marcação do Juba. Ajeita no peito. Bota

0: Com Acevedo, dá combate, Luciano toca mais atrás, na tentativa ali de passe, ela cai no meio campo de novo, vem pra trabalhar a jogada, este é Luciano Juba, tocando mais atrás, deixando pra Ramos Mingo tentando passe aqui à frente, ela volta de novo, é pra equipe do Bahia, já tenta trabalhar de novo, este é Eric, girou na meia cancha do gramado, abriu a jogada pelo lado direito, vem com Acevedo, rompe a faixa central, esticando curtinho ali a Kiki Oliveira deixando Acevedo pisa na bola, vê quem chega junto com ele, vem pra parte se parte de novo por ali o Everton Ribeiro tocando atrás pra Acevedo, toca no meio campo, a tabelinha feita, Luciano Juba por ali de novo, vai trabalhando o lance com Everton Ribeiro deixou na esquerda Ramos Mingo e vem de novo aí o Bahia pro campo de ataque, passa esticado aí, Everton Ribeiro, capitão da equipe do Bahia, tenta se desvencilhar da marcação, leva pra lateral esquerda e já faz o passe de novo, Juba desce por dentro, toca mais atrás, deixando com Eric na devolução, Juba vai tentando levar pra entrada da área, o passe pode acontecer, Kiki Oliveira Beira pede, tá desmarcado, recebeu, rente a linha lateral, olhou pra área, devolveu o lance, este é Jean Lucas tocou por cima, toque de Wendel, e ela vai voltando pra Cauli, se livra de dois marcadores ainda na grande área, cutuca por cima buscando a Caleri, na proteção, toma abraçada, toma tapa, mesmo assim ele se mantém em pé, deixa mais atrás a Danielzinho fez o giro pra cima da marcação de Kiki Oliveira, obrigado a voltar na linha da grande área, Sabino deixando a Danielzinho tocando mais atrás, você torcedor tricolor ligadaço com a gente, claro. Vai deixando o seu áudio nos torcedores corneteiros no 11 966507997. Já eu vou chamar os torcedores corneteiros no Futebol da Energia 97. Danielzinho no campo de retaguarda, volta na meia lua da grande área, este é Sabino, na perna esquerda abriu bom passe para o Wendel, vai correr pro campo de ataque, Kiki vai pra cima dele, ele escapou, tomou a dianteira, grande vinda pra cima de Acevedo, levou pra grande área, soltou por baixo, sai do gol, Léo Vieira pra fazer a defesa, a descida foi boa, mas aí na hora do passe, veio meio mascado ali, né, Ranieri?
1: Ah, poderia ter feito coisa melhor o Wendel, ele começa muito bem, né, ele dribla dois adversários, uma jogada individual muito bonita, ele poderia ter finalizado de perna esquerda, tinha ângulo pra isso, ter tocado no Cauli no primeiro pau, mas o Cauli tava um pouco mais atrás, ou cruzado no Caleri no segundo pau. Ele tentou no fim das contas o passe pra Caleri, mas a bola foi mais pro goleiro Léo Vieira, que fez a defesa com tranquilidade. 0-0, Navarro.
0: Larga a sua curtida, o seu comentário, compartilhe a nossa transmissão no nosso canal do YouTube, youtube.com/energia97, e vem brigar aqui pro campo de ataque o tricolor, a bola escapulho de Cauli, sobrou pra Wendel, volta Sabino, dá combate pra cima dele William José, e o Sabino se livra bem da marcação, calibra na perna esquerda, toca na quarta zaga com o último homem, que é Alan Franco, não pode vacilar aí não, Alan Franco, ele escapa bem da marcação na tentativa de passe aqui na frente e a briga do Pulga pra cima dele, Sabino vem na antecipação, briga também na retaguarda, se joga pro campo de ataque, Luciano Juba cai, pede falta e o árbitro marca falta favorável à equipe do Bahia pela intermediária, lado esquerdo, campo de ataque, lance bom para a equipe do Bahia, falta pro visitante bater, né, Raniel?
1: É, tudo começou com o Alan Franco querendo fazer graça, né, e girar pra cima da zaga ali, ele ficou apertado e deu de presente pro Bahia, na sequência o Sabino, ele consegue desarmar, mas a bola escapa, e aí pra não deixar o contra-ataque prosseguir, ele acaba fazendo a falta na intermediária, Luciano Juba e Everton Ribeiro por ali.
0: Falta, dois jogadores na bola, Everton Ribeiro, como disse o André Ranieri, tem a proximidade ali também no Luciano Juba, a bola é pra ele, curtinho, pode até levantar na área, adiantou, vem pra cima da marcação de Arthur, desenvolveu, o passe vem mais atrás, tá aí com o Everton Ribeiro, preparou, levantou meia altura na entrada da área, teve desvio, tira feio, Sabino! Bota pra onde o nariz está apontado, mandando pra linha de fundo, escanteio pro Bahia, Ranieri.
1: Bola pro mato, que o jogo é de campeonato, a gente falava quando jogava bola na rua, né, Naval? Você jogou bola na rua, lá no Capão?
0: Ah, joguei bastante, já arranquei muito tampão do dedo, viu?
1: Escanteio lado esquerdo.
0: Pulga levantou na área, sobe o Luciano, auxiliando na retaguarda. Bahia vai tentar manter a posse de bola, tomo e palão do Jean Lucas. Bota no chão, que categoria, Arthur. Bolão na frente pra Cauli, ele bota a velocidade, ao lado dele, já pediu da minha bombadilha, ele tenta devolução, fez a fita, levou pra meia lua da grande área, pode até bater, já deixou no chão, tocou mais atrás, Caleri atrasou o contra-ataque, o São Paulo tinha que se aproveitar melhor, e aí o Cauli acaba acaba fazendo a falta. Desperdiça grande lance o São Paulo, hein, Ranieri?
1: É, a bola, na verdade, nesse contra-ataque do São Paulo caiu nos pés errados, né? Porque o Arthur, ele encontra muito bem o Cauli tem campo, se ele tivesse mais velocidade, poderia ter avançado e até finalizado, ficaria cara a cara com o goleiro adversário. Ele tentou tocar no Bobadilha do lado esquerdo, só que o Bobadilha, quando ele domina a bola e tenta ajeitar para a direita, ele perde completamente ali o ritmo e, na sequência, o São Paulo acaba dando de presente pro

0: Bahia 0-0.
1: São Paulo tá ligadaço, mas desce a equipe do Bahia pelo lado direito. Eric tocando aqui, que Oliveira na devolução na linha de fundo. Ele tentava o passe travado pelo Wendel. Complementa a marcação na segunda bola. Sabino bota essa pela linha de lado. Em arremesso lateral é favorável pro Bahia. Já bateu Acevedo, Everton Ribeiro. Everton Ribeiro, Acevedo. Acevedo devolveu pro camisa 10. No bate repate na marcação. Tricolor cai pelo lado esquerdo do campo defensivo. Wendel tenta sair jogando e sai jogando completamente errado. Bota de graça pela linha de lado. Arremesso lateral. Que o Bahia já bateu. Este é Luciano Juba. Luciano Juba inverte a jogada, toca mais atrás. Vem com Ramos, Mingo. Mingo vai tocando mais atrás. A David Duarte tá no campo de ataque. O Bahia, o São Paulo todo no seu campo de defesa. Bola aberta pelo lado direito de novo. Aqui que Oliveira. Kike Oliveira vai voltando a Acevedo. Ele vai apontando, pede participação de algum companheiro. Vai conduzindo de forma lenta, pisa na bola. O São Paulo marca a distância. Agora sim vem um bote de Wendel e caprichosamente cai nos pés de Luciano. São Paulo se joga, tenta botar velocidade no campo de ataque. No costado passou, pelo lado esquerdo Cauli, perna esquerda fez o levantamento, a meia altura estica a perna, marcação e sobra nos pés de Jean Lucas, e aí o Bahia pode tentar responder, porque Everton Ribeiro tem espaço, ele rompe a faixa central do gramado, leva pro campo de ataque, agora prende, ajeita, domina, tem a participação do Kike Oliveira na devolução, o passe é lateral, Everton Ribeiro caiu, pediu falta, o árbitro marcou, falta pro Bahia sair jogando e já bateu rapidinho este Acevedo. Acevedo girou, no meio do campo já tocou, tá aí com o Juba, Juba desce por dentro na esquerda, já vai pedindo pulga. O passe é esticado, a Everton Ribeiro de primeira. Passe do Jean Lucas de calcanhar. Chega a marcação, Lucas Amonte errado. Ela volta de novo pro Bahia no bico da grande área. Pulga levou pra grande área, perna esquerda, bateu pra fora.
2: Tem gol.
1: Ela vem direto pela linha de fundo, Ranieri. Tem gol.
0: Que vacilo do Lucas Ramon, hein? Ele deu de presente, a bola acabou caindo no Eric Pulga. E o Eric Pulga é assim. Ele precisa de pouco espaço para conseguir fazer a jogada individual e finalizar. Foi o que ele fez, bateu forte de perna esquerda, a bola tirou tinta. Passou perto ali da trave esquerda do Rafael, saiu pela linha de fundo em tiro de meta e tem gol!
3: É, no Maracanã, Pedro, Flamengo 1, Vasco da Gama 0.
1: É, olha o Pedro aí marcando. Os jogos válidos pela 14ª rodada do Campeonato Brasileiro. Passe esticado pro campo de ataque, rebote voltou. É nosso Bobadilha tocando pra Cauli. Ele tenta escapar da marcação de Acevedo, que acaba apelando ali pra cima do Cauli. A falta está marcada, mas tudo isso acontecendo no seu campo de retaguarda. O São Paulo já bateu rapidinho, vem com o Danielzinho. Ele leva pro lado o canhoto. Passou no costado ali o Wendel, mas ele volta. A jogada pra Damião Bobadilha. Gira o corpo, entrega ali na roda gigante no carrossel. Alan Franco desenvolveu, já tocando ali para Arthur, ele bota a velocidade, vai tentando levar pelos flancos, empurrado, é falta nele! Falta para cima do Arthur, na jogada característica do camisa 37 São Paulino, ele bota a velocidade no X1, se tomar a frente, um abraço aí para parar ele, só com falta, Ranieri.
0: É sempre a válvula de escape do São Paulo, né? Importante pelo lado direito do ataque, partiu para jogada individual, o Eric Pulga, quem tava na marcação e deu o transapé. O Eric Pulga disse que não fez a falta, mas teve o toque sim, e em velocidade acabou desequilibrando o Arthur. A falta é pelo lado direito do ataque, boa oportunidade, o próprio Arthur tá por ali e vai mandar na área de perna esquerda, Navarro.
1: É ele ali quem chama a responsabilidade. Os zagueirões são paulinos já estão ali na pequena área, o Sabino, o próprio Alan Franco também, eu já observo fora dela, o Cauli, é a chance que o São Paulo tem, com 11 minutos e 24 jogadores, tem movimentação na grande área. Arthur autorizado, fez o levantamento, veio direto de soco, tira o goleiro, levou, voltou pra Luciano, tentou bater o cruzado, afasta a zaga, ela vai voltando de novo, né, pelo lado direito, eu vim com o Arthur, puxou pra trás, levando dois marcadores, aí abre espaço com Luciano, Luciano volta o lance com o Danielzinho percebeu ao lado dele, já se mexeu, pediu, recebeu, conectando o passe com o Wendel. O Wendel vai voltando ali na roda gigante de novo, na circunferência central. O Stia Danielzinho abriu a jogada curtinho. Alan Franco esticou, adiantou aqui na frente com o Arthur, partiu pra cima da marcação de Pulga, leva por dentro. Everton Ribeiro dá combate. São Paulo mantém posse de bola no campo de ataque, ainda com o Luciano, dois em cima dele, só que tá de costas pro crime. Aí obrigado a voltar com o Alan Franco, que teve dificuldades no domínio. Mesmo assim, ele tenta esticar o lançamento pro campo de ataque. Juba leva próximo da bandeirinha do escanteio, perna esquerda, rechaça, manda lá pra frente. São Paulo na subida de cabeça, ganha o lance, ela cai nos pés de Luciano, na hora de adiantar pra cima da marcação de Jean Lucas. É que o Jean Lucas ajudou demais, né? Na hora do passe pra Acevedo, completamente errado, né, Ranieri?
0: E o Acevedo também faltou um pouco de qualidade pra ele, hein? Arremesso lateral de graça pro São Paulo, campo de ataque lado esquerdo, o Lima informou gol do Pedro, hein? Se tivesse mais um tempinho aí, o Pedro poderia ser nosso atacante do Hexa, viu, Navagol? Tá jogando bem.
1: Será que não vem? Não, será que o Ancelotti não dá nem tempo ainda, né, pro Pedro, né? É que Porque a concorrência é forte também, né?
0: É que já não tem jogo antes da próxima, da convocação oficial, né? Então ele tá, se tivesse mais uns dois joguinhos aí do Brasil, talvez, hein?
1: Aí, pois é. E a bola vai voltando de novo. Campo de ataque, São Paulo vai trabalhando a sua jogada. Tenta desenvolver este, é Lucas Ramon, entregando pra Arthur. Escapa bem da marcação de Pulga, fez o levantamento, desvio na marcação. Tira ali na perna esquerda. Ramos Mingo manda pra cima, manda o balão. Ela cai aqui com Alan Franco, deixa ali no, na meiuca. Agora com Danielzinho, Danielzinho atribuindo a jogada mais atrás pra Wendel. Wendel tocou curtinho pra Danielzinho e já apontou. Toca lá no Lucas Ramon, ele preferiu o Alan Franco, tá aí, aí o Alan Franco obedeceu, tocou pelo lado direito pra Lucas Ramon, ele parte pra cima da marcação do Everton Ribeiro, soltando mais atrás a Damiano, Bobadilha, Bobadilha agora caindo pelo lado direito do campo de ataque, obrigado a voltar, tá aí com o Sabino, agora o jogo virou, São Paulo todo no campo de ataque, Bahia todo no campo de defesa, o São Paulo girou também, da direita pra esquerda com Caolina, tentativa de passe, chega a marcação pra cima dele do Acevedo, sai pela linha de lado e arremessou lateral, é pro Tricolor sair jogando, tá ali de novo o próprio Wendel, vê quem chega junto com ele, pode arremessar o melão direto lá na entrada da área, o arremesso foi feito ali pro Caleri, mas o árbitro tá parando, mas por quê, hein, Ranieri?
0: Ele tá parando e vai dar pra voltar ali e bater o arremesso no lugar certo. O Marcão, ele tava perfeito quando ele disse que o Rogério Ceni se vestiu muito mal, inimigo da moda, viu? Que coisa horrorosa, ele não combina nada, viu, Navarro? Não é por nada, não.
1: É, hoje ele não tá no estilo Rami, né? Ele não tá naquele estilo.
0: Parece que o Rogério Ceni trabalha na energia, até na equipe de esportes, meu. Se veste mal pra Dedéu.
1: Tá aí. É a tentativa com o Arthur de letra, bate na retaguarda, volta, Arthur tem pressa, arremessando o melão, tentando buscar o Caleri. Só que aí o David Oliveira Lacerda, ele é perfeccionista, né? Não, tem que ser na posição onde a bola saiu, que coisa. E aí o arremesso já cobrado, vem de novo com o Arthur, toca atrás com o Lucas Ramon. Lucas Ramon tenta escapar, puxar na diagonal, vem no compasso, deixou o primeiro, o segundo também. Aí para no Luciano Jubo, rebote voltou, Bobadilha, soltou pra Cauli, bateu pro gol, bateu pra fora. Teve desvio, ela vai pela linha de fundo, escanteio pro São Paulo, né, Ranieri?
0: E foi bem agora o Cauli, que tava mais ali pelo corredor central, e já dominou ajeitando pra perna direita. Na hora da finalização, chute num céu bom, né, céu meio mascado, rasteiro e sem força, mas no meio do caminho teve desvio. Com esse escanteio ao lado esquerdo, o próprio Cauli tá preparado pra bater, Navarro.
1: Esquenta da guitarrinha de Bel Marcos, o levantamento vem na segunda trave, sobrou o Arthur, colocou, defendeu o goleiro, rebote, voltou, explode na marcação, ela ainda fica viva na pequena área, afasta a zaga do Bahia, rebote voltou pra Sabino, uma, duas vezes chapelou, e aí fez o passe lateralmente pra Bobadilha, Bobadilha vai voltando, Alan Franco cutucou por cima pra Arthur, Arthur quer jogo, ele quer, ele dá um fire, ele vem pra cima da marcação, levou pra linha de fundo, preparou, levantou na segunda trave, passa do Caleri, passa do Cauli na boca do gol, a bola passou e ficou do outro lado com Acevedo, teve a chance o tricolor, quase um pezinho salvador do Cauli, né, Ranieri?
0: Quase o Cauli, ele chega no segundo pau e na batida de escanteio no lance anterior, ó o São Paulo.
1: Recuperação de Wendel na grande área, soltou por baixo pra Arthur, ajeitou pra esquerda, bateu, é gol!
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0: jogo desde o início. O passe de Wendel para ele na meia-lua da grande área. Ele teve tempo para ajeitar na perna canhota e colocar no canto direito de Léo Vieira. Balançando as estruturas no Cícero de Souza Marques em Bragança Paulista. 16 minutos jogados da primeira etapa. Ele, Arthur, camisa 37. São Paulo 1, Bahia 0, Ranieri.
1: E o São Paulo procurando o jogo desde o primeiro minuto. E esse gol estava amadurecendo. Teve boa oportunidade com o Arthur agora há pouco, que finalizou duas vezes. Depois a chance de Cauli. E agora novamente. Valeu a luta do São Paulo no campo de ataque. A recuperação do Wendel, que rapidamente serviu o Arthur. E Arthur ali, com ângulo aberto, na meia-lua da grande área, como você bem destacou. Ele escolheu o canto e bateu bonito, de perna esquerda com curva. A bola quicou antes de chegar em Léo Vieira. Um golaço, um bonito gol de Arthur. O primeiro dele do Campeonato Brasileiro. É o segundo de Arthur com a camisa do São Paulo. E ele também tem duas assistências. Quarta participação de gol. Chegou há pouco tempo, mas parece que está defendendo o tricolor faz muito tempo. O São Paulo vence em Bragança Paulista. Arthur faz 1-0, Navarro.
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0: Olha, Marcão, acho que a gente pode atribuir diversas situações para a chegada do Arthur de forma favorável, né? Mas a gente tem que também destacar que foi um pedido do Roger, né?
3: É, na realidade, todo mundo sabia do potencial do Arthur, né? Aí se a gente for colocar o pedido do Roger, tem que colocar também a sabedoria da diretoria do São Paulo ter conseguido negociar o jogador, enfim, é todo um contexto. Mas, de qualquer maneira, aí eu acho que golaço do São Paulo, jogada muito bem trabalhada, o Wendel consegue roubar a bola, ele consegue servir o Arthur, aliás, o Wendel segunda assistência seguida, né? Eu acho que é um jogador extremamente questionado pela torcida do São Paulo, mas no último jogo lá contra o Mirassol, a assistência do gol do Luciano foi do Wendel, e agora também aí servindo mais uma vez o Arthur aí para poder fazer esse 1-0 pro São Paulo. Tá ganhando espaço aí, eu acho que o lateral esquerdo do São Paulo nessa briga pela titularidade ali com o Enzo Dias. E o Arthur também é especialista. Essa bola na entrada da área ali, de pé canhoto, trazendo pra dentro e batendo. Golaço no cantinho do goleiro do Bahia, sem chance pra ele. 1-0 pra nós, dava gol.
0: Gol do Arthur, boa pra estremecer as estruturas do Cícero de Souza Marques. É o tricolor na frente, 1-0 pra cima do Bahia. Que vem pra resposta. Everton Ribeiro dominou, balançou pra cima da marcação, já tocou de lado a Kik. Ele puxou, chamou no X1, ao Wendel tenta o levantamento. Wendel, tá ligadaço, Wendel, hein? Perna esquerda tirou, lance favorável pra equipe do Bahia, né, Ranieri?
1: Exato, eu tava vendo aqui, muito bem observado. Observado pelo Marcão, já é a quinta temporada do Wendel, aliás, a quinta assistência do Wendel na temporada, tá bom? Ele tem duas no Campeonato Brasileiro, tinha quatro assistências na temporada, dois escanteio.
0: Levantamento feito, deu um soco na cara da bola, Rafael. Rebate, voltou pro próprio Jean Lucas, abriu a jogada pra Pulga, Pulga vai voltando, pode complementar aí, Ranieri.
1: Então ele chega, né, a mais uma assistência aí na temporada, o Wendel, né, aliás, a terceira, eu vi errado aqui, a terceira assistência dele na temporada, então lateral esquerdo aí, aos pouquinhos. Pode soltar aí o bode Gabiru, mas é isso, três assistências na temporada, e no segundo jogo seguido dele com passe para gol, hein, Navarro?
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0: Vem pro campo de ataque por aí, a equipe do Bahia com David Duarte, abriu curtinho pelo lado direito, Acevedo bateu na marcação do Cauli, deixa o espaço e ela sai pela linha de lado, arremesso lateral é favorável pro tricolor da Bahia, já batido o arremesso, vem pra chegar ali na dividida agora o Eric, no bate-rebate ela vem com Juba abriu por dentro, Ramos, Mingo, vem um argentino, tenta o levantamento, bate na marcação de Arthur, e o Arthur corre atrás dele de forma lenta, é verdade, mas sobra ainda pra equipe do Bahia, ainda no seu campo de retaguarda, São Paulo se fecha. São Paulo vai vencendo 1-0. Boa recuperação do Wendel caindo agora ali pelo lado direito. Só que aí retoma a jogada a equipe do Bahia e já desce de novo. Bota velocidade, vem por dentro. Este é Jean Lucas. Jean Lucas abriu pelo lado direito. Eric abriu para Kike Oliveira. Tentou levar pro bico da grande área. Solta mais atrás para Acevedo. Acevedo a Kike Oliveira. Soltou curtinho para Everton Ribeiro. Cochilou para cima do Lucas Ramon. Esperto pezinho Salvador. Bota pela linha de lado. Arremesso lateral e o Bahia tem pressa. Arremesso já. cobrado, passe bem mais atrás do Kike, deixando pra Acevedo. São Paulo vai só marcando, vai puxando na diagonal, vindo com passo de novo, só que é o Bahia quem tá com a posse de bola. Acionado o Pulga, levou pro bico da grande área, acionou na perna direita, bateu pro gol, encaixa firme Rafael, ele vem pra fazer a defesa. Bel Marcos, eu quero ouvi-lo. 21 minutos e 55 jogados. São Paulo 1-0. Tá demais. Tá legal o tricolor, hein, Marcão?
3: Ah, começo de jogo muito bom da equipe do São Paulo, né? Daquela primeira finalização do Arthur, que o goleiro já pegou e depois acabou saindo o gol. São Paulo já tinha criado aquele bom contra-ataque que infelizmente parou no pé do Cauli, que não tem tanta velocidade. Mas São Paulo manda no jogo e vê o tricolor de novo aí, Navarro.
0: Não para, o tricolor vem pro campo de ataque com o Arthur. Que bolão, Luciano deixou passar pra Caleri. Só que o Caleri também, meio que não se ligou, veio forte demais a bola na hora que ele ia buscar atenção pra jogada, a bola já tinha passado dele. Mas foi inteligente o Luciano ali, né?
1: Ah, mas tinha que ter finalizado. Tudo bem que caiu na perna direita dele, tava na marca do pênalti. O passe redondinho ali do Arthur, tinha que ter finalizado. O Caleri falou, meu, Luciano não vai fazer o corta-luz, não vai deixar passar. Perde uma boa oportunidade, mas como disse o Marcão, só dá São Paulo, hein, Naval?
0: Com 22 minutos e o tricolor desce de novo pelo lado esquerdo, vem no bom Cauli. Cauli dominou, tentando levar pra lateral, já passou ali do Rogério Ceni, que vai instruindo a equipe do Bahia. Tá aí o Cauli de novo, levanta a cabeça, toca mais atrás pra Wendel. Veio aqui pra participar do lance na articulação de jogada. Bobadilha esticando o passe à frente pra Cauli, quando o sol dá as caras aqui em Bragança Paulista. O passe veio curtinho de novo pra Lucas Ramon. Lucas Ramon tocando mais atrás pra Alan Franco. Alan Franco, a Damiano Bobadilha, São Paulo vencendo pelo placar de 1-0 aqui em Bragança. Sai jogando de novo, olha o São Paulo aí. Vem que vem de novo com o Cauli. Cauli dominou, tem Arthur pedindo na lateral direita, rente a linha lateral. Ele já prefere esticar o passe mais atrás, porque o Pulga tava chegando ali pra cima dele. O cerco estava feito. E a bola vai voltando pra Alan Franco. Sem opções lá na frente, ele acalma então as coisas. Deixa na tranquilidade com o Sabino. Sabino tentando a Cauli. Antecipação da marcação. E aí vacilou Danielzinho. Tenta levar pro campo de ataque ali o Eric. Antecipação feita do Sabino. Tá pedindo a falta ali o jogador do Bahia. O árbitro nada marcar. Então sobra pro tricolor no meio campo com o Luciano. E aí ele ficou pedindo aqui o posicionamento do Ender e ficou preso no lado esquerdo. E aí o Luciano cuspiu o marimbondo. Bola solta pelo lado direito com o Lucas Ramon. Lucas Ramon, a bobadilha, a bobadilha. Luciano pisa na bola, fica de frente pro lance. Tenta buscar a tabela de Danielzinho. Danielzinho se desvencilha da marcação de Jean Lucas. Toca mais atrás pra bobadilha, bobadilha. Lucas Ramon, Lucas Ramon pra Arthur. Ele parte agora pra cima de Pulga. Levou pra perna canhota, toca mais atrás a bobadilha. Na entrada da área o São Paulo vai se movimentando. Vem que vem com o Arthur, tá de costas, voltou. Bobadilha tocou, Cauli de primeira, Arthur. Tudo isso de primeira, nossa senhora. Toca, não tá mais comigo. Arthur dominou, fora da grande área, abriu a jogada pelo lado direito. Chegou no Lucas Ramon, linha de fundo, soltou por baixo. Luciano desviou, primeiro a marcação pra cima dele. Esperto, Luciano Juba bota pela linha de fundo, escanteio pro São Paulo. Bater tá rápido demais, viu, Daniel?
1: Jogadaça. E o Arthur dessa vez driblou até o Jonathan Caleri, né? Tá driblando o adversário, até jogador do próprio time. A jogada do Lucas Ramon, o cruzamento. Achei mais uma vez, se o Luciano tivesse batido de perna direita, tinha feito gol. Mas ele esperou a bola chegar na perna esquerda e com isso a zaga do Bahia conseguiu mandar a bola pela linha de fundo. Escanteio ao lado direito. Quem vai chegando por ali é Arthur Rafael Navarro.
0: Na perna esquerda vai movimentar na grande área. É a chance do tricolor, levantamento feito, teve desvio. E ela vai direto por ali com o último toque do jogador do Bahia. É mais um escanteio para o São Paulo bater. Já vai ajeitando as coisas por ali o próprio Arthur. Vai se encaminhando para pequeno. Na área, Luciano. Fora dela tem Danielzinho, tem Damião Bobadilha também pra pegar o rebote. Atenção, torcedor São Paulino, pode ser o segundo. É só caprichar, Arthur. Movimentação na grande área. Autorizado, Arthur. Levantou, toque de cabeça. Desvia, a marcação passa na boca do gol. Vai sobrando do outro lado pra Kiki Oliveira. Ele vê quem chega junto com ele. Toca mais atrás pra Acevedo, que se livra da bola. Bate lá pra frente. Ajeitada no peito do Wendel. Valeu, Wendel. Só foi pro William José. Deixando mais atrás pra Everton Ribeiro. Passe de três dedos à frente. A Pulga sai do gol, Rafael. E aí acabou descolando o lançamento pra Caleri. O goleiro saiu do gol e fez a fita curtinha pra cima do Caleri, que caiu igual um saco de batata e não foi nada. E o Bahia tá com ela de novo. Tá aí com Everton Ribeiro. Amansa as coisas, toca mais atrás este Acevedo. Ele puxa pra diagonal, leva pro meio campo. Na pré-jogada do lado esquerdo tem o Juba pedindo por dentro. Já vem a jogada de novo, tá aí o Bahia. Já vem pra participar agora também o Eric. Recebeu, pisou na bola, girou pra cima de Luciano, abriu a jogada lateralmente pra Acevedo. Ele desce pela intermediária, corredor central. O passe pode vir mais atrás e é exatamente isso que acontece. Acevedo girou, abriu um bom espaço pelo lado direito para Kiko Oliveira, chamou no mano a mano a Wendel, toca mais atrás, tá aí Luciano Juba, Juba entregando por dentro a Ramos Pingo, o zagueiro se aventurando no campo de ataque, Buga pede, pediu, recebeu, dominou, partiu para cima de Lucas Amon, levou pro bico da grande área, já tocou, dominou, soltou mais atrás, Everton Ribeiro disparou, 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
0: 11966507997, o torcedor corneteiro participa na energia.
5: Navarro, Ranieri, Lima. Rapaz, o Marcão tá aparecendo aí com um fantoche de macumba lá da Bahia, viu? Valeu, galera do Energia. Aqui é André de Lagarto, Sergipe.
6: Tá bom.
0: Aí, valeu a participação do torcedor corneteiro e o Rafael quase assim bananando no campo de zaga. E o Bahia vem de novo, vem pra resposta. O passe esticado pelo lado esquerdo pode pintar levantamento na linha de fundo. Levantamento acontece na segunda trave. Passou do Kiko Oliveira mesmo assim. Ele consegue evitar. Fica o toque mais atrás pra Acevedo. Acevedo enfrentando a marcação de Cauli. Faz o passe lateralmente agora pra Everton Ribeiro. Everton Ribeiro sem opções. Volta a jogada pra Acevedo. Acevedo na perna canhota. Abriu pelo lado direito agora com o Kiko Oliveira. Vem aí o uruguaio. É isso. Sem espaços ali na frente, ele volta toda a jogada. Aí de novo trabalhando no meio campo, esse é David Duarte. Parou, prendeu, dominou, devolveu a jogada para Acevedo. São Paulo se fecha, 28 minutos, tá 1-0. O gol marcado, um golaço marcado pelo Arthur. Levando para meia cancha do gramado. Vem de novo David Duarte, a Ramos Mingo. Abriu a jogada pelo lado esquerdo, Juba pode até levantar na área. Ele preferiu refugar, deixando mais atrás São Paulo, todo fechadinho. Todo compactado no seu campo de retaguarda. E o Marcão tá de olho na postura tricolor. Já eu vou chamar a participação do Bel Marcos. E vem Bahia, este é Eric. Eric vai voltando na faixa central do gramado, tocando mais atrás ali, exatamente com David Duarte, Acevedo. E aí vem de novo Eric, puxou pra cima da marcação, tocou de lado, Acevedo, pede do lado esquerdo, Pulga, ele refugou, tocou pra Jean Lucas devolveu o passe a Acevedo pisa na bola, pode soltar por dentro, ele prefere a opção de novo com Jean Lucas, deixa a bola passar por ali, exatamente o Luciano Juba, e ela fica, a feição de Ramos Mingo, o passe esticado por baixo, Willian José sai da área, busca jogo, tá de frente pro lance e vai tentar aquela fatiada, deu aquela fatiada pelo lado direito, já ajeitou no peito o Kiko Oliveira, aperta aí o Bahia, o São Paulo espera só aquela bola pra tentar ligar no contra-ataque, mas é o Bahia quem desce pela linha de fundo, Jean Lucas preparou, soltou por baixo, quem é que chega? Chega Damião Bobadilha, tira feio o Cauli, nossa senhora, rebote voltou de novo no domínio da equipe do Bahia, a bola fica com Acevedo, tentando levar pra entrar na área, pezinho salvador do Bobadilha, cai com o Cauli, sofreu a falta, o árbitro mandou seguir, Luciano Juba deixou, Kiko Oliveira bateu, defendeu Rafael, deu rebote, e ela volta pra Gianluca, preparou o lançamento, bate no Sabino, e vai pela linha de fundo, escanteio pro Bahia, que saiu uma certa blitz agora, né Ranieri?
1: E ficou reclamando de falta o Cauli, eu fiquei com a impressão de lance normal, né, acabou vacilando ali, ele tentou conduzir a bola, recuperou no campo de defesa, mas tentou no meio de três ali, seguir com a bola, perdeu e na sequência o Bahia finaliza para a defesa do Rafael. Escanteio ao lado direito, oportunidade para o Bahia, a bola vai ser alçada na área, Navagol.
0: A movimentação acontece lá dentro, vamos tirar essa, São Paulo já está autorizado. Pintou o levantamento lá na boca do gol, toque de cabeça do Acevedo e ela vai por cima. Vamos ver se o árbitro tá apontando o que aí, Ranieri?
1: Ele desviou, ele cabeceou, né, o cruzamento do Jean Lucas, o Acevedo ele cabeceia, mas no meio do caminho tem um toque aí num jogador do São Paulo. Mais um escanteio, dessa vez do lado esquerdo, quem vai chegando por ali pra bater, do lado esquerdo, o Eric Pulga tá por ali. Vai bater não, vai acabar deixando ali também o Luciano Juba, que é o Luciano Juba que vai pra cobrança.
0: Perfeito, camisa 46, já ajeitou a redonda, posicionou ela, vai levantar, vamos tirar essa daí, São Paulo. Vamos afastar esse perigo aí. Vamos sustentar esse 1-0, quem sabe ainda marcar o segundo gol nesse primeiro tempo. Levantamento vem na boca do gol, desvio de cabeça, ela tá viva, passa pelo Cauli. Ele vai tentando chegar na bola, mesmo assim quem chega agora é Kiko Oliveira. Ele tenta fazer a finta pra cima de Cauli, toca mais atrás, Everton Ribeiro na perna direita, fez o levantamento na área, desvio de cabeça do Willian José. Passa à direita de Rafael, sem perigo nenhum, né Ranieri?
1: Sem perigo, né, mas o Bahia começa a gostar do jogo e vai cruzando bola na área, seja no escanteio, seja agora, né. A bola chegou no Everton Ribeiro, que de perna direita, mirou o William José. O William José conseguiu ganhar da zaga do São Paulo, mas estava longe da meta do Rafael, desviou a bola e sem perigo ela se perdeu em tiro de meta. Por enquanto, o São Paulo vence aqui em Bragança Paulista, 1-0, Navarro.
0: Ah, e o futebol da Energia 97 não para, hein? Porque às 20 horas e 30, né? A partida começando um pouco mais cedo, claro, para o pré-jogo de Mirassol e Corinthians. É, o Testa de Nós Todos vai estar na narração, a Lelê nos comentários, Rafael Esgrilis, a equipe Corinthians, que vem para transmitir no futebol de torcedor para torcedor mais à noite, em jogo válido pela 14ª rodada do Campeonato Brasileiro 2026. E ao final do primeiro tempo, aqui em Bragança Paulista, de por enquanto São Paulo 1, Bahia 0, ele vem aí, Marcelo Lima, para comandar a resenha do intervalo. Bola solta para o campo de ataque, briga o Caleri, briga também na marcação tricolor, só que tem jogador do Bahia caído, né, Ranieri?
1: Everton Ribeiro, capitão do Bahia, caído, sente o tornozelo, põe a mão ali no pé esquerdo. E agora eu entendi o que aconteceu com o Rogério Ceni. Ele, esse look dele, horroroso, ele está seguindo a moda Adam Sandler. Você já viu como o Adam Sandler se veste, o Navarro? É. Parece que ele usou o guarda-roupa do Adam Sandler para se arrumar hoje, hein?
0: É, tá ali, todo no estilo, né? Todo no estilo o nosso querido Rogério Ceni. Muito bem. Aí o lançamento vem pro campo de ataque, chega a marcação tricolor, vem por cima, Danielzinho tenta a escapada pra cima do Eric. O árbitro manda o jogo seguir, não, aponta a falta. Falta pro São Paulo sair jogando. Bel Marcos, 33 minutos. São Paulo segue vencendo o placar de 1 a 0, viu, Bel Marcos?
3: Ah, o São Paulo continua melhor na partida, mas tem que tomar alguns cuidados defensivos aí. O Bahia já em duas oportunidades, aquela primeira lá com o Eric Pulga, a bola acabou indo pra fora mais no começo do jogo, e agora essa finalização aí do Kike Oliveira aí, que obrigou o Rafael a fazer uma boa defesa depois do seu Caolim perder uma bola na meia lua do São Paulo ali e dar esse contra-ataque pro Bahia. Mas de qualquer forma, eu acho que o São Paulo tá criando boas possibilidades e precisa matar o jogo quanto antes. Tiver chance, vamos bater o segundo, viu, São Paulo e Navarro?
0: Com ele, Arthur fez o levantamento na boca do gol, passa pelo Acevedo e passa pelo Caolim, mas sobra do outro lado para o Wendel. Preparou, caprichou, levantou, toque do Luciano de cabeça, ele escorou por cima, mas chegando por ali o Léo Vieira. Chega a feição pro goleiro do Bahia, que tem pressa na saída de bola, ali para Everton Ribeiro. E chegamos à marca de 33 minutos e 53, Energia em campo. 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
0: Bahia tenta vir para o campo de ataque novamente. Já vem o Marcelo Lima para comandar a resenha do intervalo. Até aqui São Paulo 1-0. E ele vai informar também, claro, a participação dos aliás, ele vai informar os outros jogos que estão movimentando a 14ª rodada do Campeonato Brasileiro 2026. E também a participação dos torcedores corneteiros. E o Bahia vem com perigo na grande área. Pintou o passe por baixo. A Pulga, ele fez o levantamento à meia altura. Passa do Kike Oliveira. Vai chegando do outro lado. Pelo lado direito já dominou. Acevedo tocou. Puxa para diagonal. Everton Ribeiro devolveu a jogada para Acevedo. Everton Ribeiro vai levando pelos flancos pro cantinho do campo. Parou, prendeu, soltou mais atrás. Kike Oliveira, ele tem que escapar da marcação. Everton Ribeiro chegou no 1-2. Tentou ali a tabela, bate por último no Danielzinho. Vai pela linha de fundo, escanteio. Escanteio, Bahia vem aí, lance de bola parada, né, Ranieri?
1: E agora o Everton Ribeiro começa, né, a participar de todos os lances de ataque aí do Bahia. Ganha um escanteio, ele mesmo vai bater.
0: Fez o levantamento lá na boca do gol. Sai Rafael na dividida, rebote, voltou a batida. Desvia e ela vai por cima do gol. Mas tem a reclamação dos jogadores do São Paulo. Vamos ver se com o último toque do jogador do Bahia. A verdade é que o Rafael tá caído e me parece que o Alan Franco também, né, Ranieri?
1: É, o que acontece, né? O Rafael, cruzamento do Everton Ribeiro, o Rafael, ele dá um soco na bola, manda ali para a entrada da grande área, ele pede falta. Ele diz que foi atingido, que foi falta nele. Na sequência, é o Jean Lucas, mas ele engata uma finalização, a bola ia morrer no ângulo do São Paulo, mas no meio do caminho o Alan Franco meteu a cabeça e ele foi a nocaute. Agora sim vai se levantando o Alan Franco, que evitou o gol de empate do Bahia. Mais um escanteio para o tricolor baiano, mais uma vez pelo lado direito.
0: Nossa, foi uma bordoada, ficou culpado ali o lado esquerdo do Alan Franco, que agora vai se levantando, mas tá tudo certo com ele. Escanteio, Everton Ribeiro vem pra bola, preparou, levantou, sobe na primeira trave ali, Lucas Ramon. Rebote vai voltando pra Kiki Oliveira, ele e Arthur. O Arthur não para, o Arthur vai enxurizando, vai tentando ganhar todas, e a bola vai voltando fora da sua grande área. Tá o Léo Vieira na perna direita, vê quem chega junto com ele, já se apresentou a Acevedo. Ele pode tentar um passe curtinho, é que agora o Luciano chegou. Mesmo assim, ele conseguiu esticar a Everton Ribeiro no campo de defesa, aperta ofensivamente o São Paulo. Everton Ribeiro já escapou do Wendel, tenta o lançamento mais à frente, ajeitou, matou no peito, Pulga, esperou a passagem de Kiko Oliveira, então ele carrega pra diagonal, abre o passe aqui de novo em paralelo, deixou com Kiko Oliveira, tocou pra Acevedo, ajeitou de bico, bateu pro gol, bateu pra fora. Voltou com desvio, escanteio pro Bahia. É isso, Ranieri?
1: Isso, exato. Teve desvio no meio do caminho e o Wendel, né, depois da finalização, ele caiu no gramado. Lateral esquerdo do São Paulo cai no gramado, sente dores por ali. Vamos ver se está tudo certo com o Wendel. O árbitro da partida, o David Oliveira Lacerda, vai chegando por ali e pergunta como está o camisa de número 18 ali do São Paulo, que inclusive deu assistência, né? O passe pro gol de Arthur. Jogo parado, São Paulo vence em Bragança Paulista. E o Quintino lembra, terra da linguiça por 1-0.
0: Vai pintar o escanteio. É, vai se levantando ali o Wendel. Tá tudo legal com ele, né? Ali vai se levantando tudo certinho com o lateral esquerdo do São Paulo, enquanto vai pintar agora o escanteio lá do lado esquerdo, é pra equipe do Bahia. Vamos tirar essa, São Paulo, vamos tirar. Pintou levantamento na boca do gol, sobe a retaguarda tricolor, essa bola ainda tá viva. Quem é que tira? É o Wendel mandando o balão. Já ia chegando junto com ele o David Duarte, rebote vai voltando errado, e aí o São Paulo pode tentar o contragolpe, passa esticado mais à frente de Arthur, ele e Everton Ribeiro. Arthur levou pra grande área, bateu travado, chega a marcação do Kiki Oliveira. É que o passe do Luciano tinha que ser um pouco mais forte, né, Ranieri?
1: É, se fosse um pouco mais, né, pro Arthur atacar o espaço na velocidade, foi um pouco atrás, o Arthur teve que desacelerar e quando ele precisou acelerar de novo, a zaga do Bahia acabou chegando. Ainda assim, ele tentou a finalização de perna esquerda, teve desvio no meio do caminho, ele ganha escanteio. Escanteio lado esquerdo, Cauli vai mandar na área do Bahia, quem sabe o segundo, Navarro?
0: Com 38 minutos e 35 jogados da primeira etapa, o tricolor tá legal, vai vencendo por 1-0, escanteio. E o capricha, Cauli, tem movimentação na pequena área, preparou, levantou, passou do Caleri, sobrou Damião Bobadilha, vai tentar de calcanhar primeiro, insiste a retaguarda do Bahia e consegue tirar, ela cai nos pés de Pulga, ele leva pelo lado esquerdo, o Lucas Ramon só protegeu, e aí o São Paulo já ganhou o lance com o Sabino, soltou pelo lado direito pra Bobadilha, olhou pra área, preparou, levantou, Caleri escorou, saiu do gol, Léo Vieira. O levantamento veio para Jonathan Caleri, ele toca de cabeça, só que não pegou com muita força, o suficiente para tirar de Léo Oliveira, Léo Vieira, que teve tempo para poder buscar a bola, né, Ranieri?
1: É, o cruzamento do Bobadilha não ajudou, a bola foi muito barriguda e ela chegou pesada já, né? O Jonathan Caleri ainda tentou cabecear no contrapé do goleiro adversário, então com isso a bola foi fraquinha, teve tempo de voltar e com certa tranquilidade até fazer a defesa o Léo Vieira.
0: É, e o Bahia vem de novo, o jogo não para. 39 minutos e 35. É o Bahia tentando buscar um prejuízo. Kiki Oliveira recebendo o passe pelo lado esquerdo, toca mais atrás para Acevedo. E aí acionado o goleiro Léo Vieira. Ele leva para meia lua da grande área, sai jogando curtinho o David Duarte. E o São Paulo vai só marcando a distância. Fica com a posse da redonda, Eric. Faz o passe curtinho para Acevedo. Acevedo tenta escapar de Cauli. Ele leva para meia cancha do gramado. Vê quem chega junto com ele, se apresentou, pediu, recebeu a bola, passou na frente do Cauli e se ofereceu a Everton Ribeiro, tocou mais à frente, aqui que Oliveira balançou, pedalou pra cima de Wendel, tocou na grande área, Everton Ribeiro bateu por baixo, bate no Sabino, fecha os espaços e o São Paulo fica com ela dominada de novo, vem com o Arthur, escapa bem da marcação, nossa senhora, pegaram o Arthur, certamente o árbitro vai dar cartão amarelo, já tenta o São Paulo vir de novo por aqui, pelo lado direito, Caleri tocou, Lucas Ramon avançou, já ultrapassa a faixa central, deixa pelo lado direito, já adiantou, preparou, dominou, pisou, levantou, levantou para Caleri, ajeitou no peito, cortou para a perna esquerda, não cai na dele, David Duarte, que tira, bota essa pela linha de lado, em arremesso lateral, quando pinta cartão amarelo, né, Ranieri?
1: Pro Acevedo, né, por aquela falta, né, você bem destacou que ele levaria o cartão amarelo e foi o que aconteceu, falta forte no Arthur, no campo de defesa, o árbitro, como diz, né, a orientação, ele deixou o lance seguir e depois, assim que a bola acabou saindo ali pela... pela linha de lado, ele foi lá e puniu. O primeiro cartão do jogo, Acevedo, volante que hoje está jogando improvisado na lateral direita do Bahia.
0: Segue o tricolor vencendo pelo placar de 1-0. Já tem o Marcelo Lima comandando a resenha do intervalo, chamando a análise do Marcão, do Bel Marcos, de até aqui São Paulo 1-0 para cima do Bahia. Vai tomando distância, o Wendel arremessou o melão, soltando mais à frente para Daniel Cine. O Daniel Cine voltando para o Wendel. O Wendel soltou o passe para Daniel Cine, rente a linha lateral esquerda. Aí abriu com o Cauli, ganhou na dividida contra 3. Balançou para cima da marcação, bateu! Defendeu! Léo Vieira! Que jogadaça do Cauli na grande área. Ele escapa de 3 marcadores. Pedalou, limpou, ganhou espaço, bateu! Léo Vieira teve que se esticar para fazer a defesa, Ranieri.
1: Ele vai se soltando e quase seria a lei do ex-dupla, porque o Arthur também, né, jogou, defendeu as cores do Bahia e agora quase o Cauli marca. Escanteio, o Cauli bate.
0: Levantamento feito na boca do gol, subiu a marcação de David Duarte. Na segunda bola ele vai tentando chegar, William José, perdão, mas ela vai voltando de novo pro Bahia tentar o contragolpe. Passe de Jean Lucas pelo lado direito, aqui que o Oliveira está desguarnecido, a zaga do São Paulo. Kiko Oliveira soltou por baixo no desvio de canela do Danielzinho para fora! Contra o patrimônio, quase ia se complicando o Rafael. Sorte que ela saiu, Ranieri.
1: Mas foi por muito foi por muito pouco. O Rafael olhou vidrado e torceu. A bola acabou desviada pela linha de fundo, saiu em escanteio, escanteio pro Bahia, lado direito, mais uma vez. E novamente quem tá por ali é o Everton Ribeiro.
0: Na bola parada, levantou, toque de cabeça. 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
0: Dá tempo de chamar um nesse finalzinho de primeiro tempo, né? 11966507997, o torcedor corneteiro participa da Energia.
7: Ô Navarro, já que você é o gulosão, fala uma coisa pra gente. Você gosta de peixe? Frutos do mar? Caranguejo, casquinha de siri, lagosta. Você também come camarão? Um abraço, Lima. André Fonseca, São Paulino, freguesia do O, sempre na audiência.
0: É, André, dá uma segurada. Então, a irmã tá boa? Tá, né? Então, beleza. Tá jogando aí de novo o Sabino, abrindo passe pelo lado esquerdo com o Wendel. O Wendel dominou, chamou pra diagonal a Danielzinho. A devolução com o Wendel, antecipa a marcação de Acevedo. A Everton Ribeiro, Everton Ribeiro deixando a Acevedo, Acevedo aqui que o Oliveira no campo de retaguarda. Ele vai buscar a falta, né? Procurou a falta, achou! É falta pra equipe do Bahia sair jogando. E o Acevedo tem pressa, hein? Tocando mais atrás a Everton Ribeiro, Everton Ribeiro deixando a jogada. Já tocando curtinho de novo, este é Eric. Eric fatiou lá do lado esquerdo. Bom domínio. Aí de luz. Luciano Juba, Juba tocando mais atrás, a Ramos Mingo, e é verdade, viu, Renner? Tô observando agora, eu só queria saber qual que era a cor da camisa do Rogério Ceni aqui, e é aquele preto, é aquela camisa preta desbotada, né, velho? Olha, mano, caramba,
1: aquela veia que ele usa pra dormir e pra trabalhar. Essa aí é só pra ficar em casa, né? Mas eu acho que ele tá sem paciência, fala, vai essa mesmo, ela tá... Tá entrando, tá cabendo, então vai essa camisa preta. Mas tá pela hora da morte essa camisa, viu? Tá na hora de comprar outra, viu, Rogério?
0: Uma coisa impressionante, eu já vi o Rogério Ceni já, né? Com, cheio de estilo e tal, com paletó, né? Aquela coisa toda. É, tá precisando ali de algumas dicas do Ronaldo Esper, né? Ronaldo Esper que sempre teve problemas, né? Quando entra em cemitério, né?
1: É, porque tem aquele lance, né? Quando você tá solteiro, você se arruma, você fica bonitão e tal. Quando você tá... Não sei como que tá o status do Rogério Ceni, né? Às vezes ele tá casado, tá num relacionamento... Então já tá, não tá nem aí, já tá vestindo aquela roupa que tem mesmo.
0: Sapatênis aí.
1: É, sapatênis. E pintou cartão amarelo. Bobadilha, o segundo do jogo, o primeiro pro São Paulo.
0: Tá aí então, Damião Bobadilha fazendo a falta. 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
0: Falta para o Bahia bater. Vamos tirar, né? Vamos sustentar esse placar de 1-0 aqui que o São Paulo construiu, como
1: Juba.
0: Bem disse o Marcão, né? Construiu muito bem. E é o Luciano Juba, quem vem pra bola. Autorizado, o perna esquerda levantou na segunda trave, passa do David Duarte, ela vai direto pela linha de fundo. Em tiro de gol pro Rafael bater. Marcão, eu quero ouvir quem que é o destaque do São Paulo neste primeiro tempo, Marcão.
3: Ah, pra mim o Arthur, viu, Naval? Né? Jogou demais, mano. O Arthur, eu vou te falar, o cara é embaçado. Em pouquíssimo tempo do clube, ele já consegue assumir um protagonismo aí que muito jogador, que às vezes com um ano, dois anos de clube, não consegue ter o mesmo rendimento, o mesmo desempenho. Então, pela personalidade, pela qualidade, por estar resolvendo parcialmente esse jogo pra nós aí, Arthur ou Navarro?
1: Dois!
0: Dois, Ranieri.
1: Vamos a 47 nessa primeira etapa, Navagol.
0: Bom jogo de fato, né? Muito movimentado aqui. O São Paulo desce de novo pelo lado esquerdo, passe de primeira para o Wendel, para Caleri, que dominou na canela. E aí chega a marcação, vem para tirar o Eric. No bate-rebate, ela sobrou. Quem é que bota no chão? Pulga. Na velocidade de Kiko Oliveira. Tomou a frente da marcação do Sabino, levou para a grande área. Sabino no carrinho, na bola, providencial, espetacular. Sabino, que leitura de jogo, que zagueiraço. Alô, Ancelotti. Dá tempo, hein? E vem o Wendel tocando para Caule. Caule tenta escapar da marcação, girou por dentro, trabalhou na diagonal, a Luciano passa de primeira pra Caleri, tá bonito o tricolor, bola de pé em pé, passa do Cauli, ah, mas foi de propósito, cai pelo lado direito pra Lucas Ramon adiantou o passe pra Arthur, ele vem pra cima da marcação de Luciano Juba, levou pra grande área, pedalou, tocou pra ninguém, tocou pro Pulga. 47 minutos, o árbitro vai acabar o primeiro tempo, vem aí com Everton Ribeiro no seu campo de retaguarda, quando David Oliveira Lacerda aponta o centro de campo e apita. Final do primeiro tempo aqui no estádio Cícero de Souza Marques em Bragança Paulista, em jogo válido pela 14ª rodada do Campeonato Brasileiro 2026, o São Paulo na vantagem. Num grande jogo de Arthur, o São Paulo vai vencendo pelo placar de 1-0 e ele vem aí, Marcelo Lima, para comandar a resenha do intervalo.
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0: Recuperação de Wendel na grande área. Soltou por baixo pra Arthur. Ajeitou perna esquerda. Bateu. É gol!
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0: Maurício, o passe de Wendell para ele na meia-lua da grande área. Ele teve tempo para ajeitar na perna canhota e colocar no canto direito de Léo Vieira, balançando as estruturas no Cícero de Souza Marques em Bragança Paulista. 16 minutos jogados da primeira etapa, ele, Arthur, camisa 37, São Paulo 1, Bahia 0.
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2: É, a bola parou em Bragança Paulista, final do primeiro tempo. Por enquanto, o Tricolor vai ganhando por 1 a 0 do Bahia. Gol de Arthur. Vamos falar muito agora na resenha do intervalo o que aconteceu nesses primeiros 45 minutos no oferecimento de chance extra KTO. 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Muito bem, e aí Marcão, 1-0 para o São Paulo, como foi o primeiro tempo, hein?
3: Para mim um bom primeiro tempo, é por parte da equipe do São Paulo, Lima. Foi o time que mais propôs o jogo, foi o time que mais correu atrás da vitória. E por isso, acho que esse resultado parcial de 1-0 aí pra gente aí é justo. Né? Eu acho que o São Paulo, na primeira etapa, aí conseguiu criar boas possibilidades. Né? Teve aquela primeira do Arthur lá, que o goleiro do Bahia fez uma boa defesa. Depois acabou tendo o gol do Arthur ali, numa jogadaça ali pra mim do São Paulo, coletiva. Né? O Wendell acaba roubando a bola, dá assistência pro Arthur na entrada da área. Ele bate ali de perna esquerda, vencendo o Léo Vieira, goleiro do Bahia. E depois, já no final do primeiro tempo, aí aquela boa chance do Cauli também, que ele tira dois jogadores do Bahia dentro da área, acaba batendo para mais uma boa intervenção do goleiro do Bahia. Defensivamente, o São Paulo deu algumas brechas ali para a equipe do Rogério Ceni poder também criar situações ali contra o gol do Rafael. Teve aquela primeira do Eric Pulga lá, que ele bate para fora no chute cruzado. Teve uma outra também do Kiko Oliveira, que exigiu do Rafael uma boa defesa. Eu acho que o São Paulo, se quiser permanecer com essa vitória aí, jogando como jogou na primeira etapa, de uma maneira séria, de uma maneira consciente, tem tudo para sair daqui de Bragança com 3 pontos, Lima, mas não pode se dar o luxo de desperdiçar algumas chances que perdeu nesse primeiro tempo. Né? Alguns lances de preciosismo, como aquele corta-luz do Luciano, que ele poderia ter batido, lá a bola sobrou pro Calera e não entendeu a jogada, a bola passou na frente dele, a zaga do Bahia se recuperou. Então, a gente já viu em outros jogos aí onde o São Paulo teve a oportunidade de matar o jogo, não matou, e depois acabou tomando prejuízo. Então, se tiver chance no segundo tempo, como já teve no primeiro, é meter o 2-0, é pra meter mais um prego no caixão dos caras, Lima.
2: Boa, tá certo aí o primeiro tempo na análise do Marcão, o nosso comentarista tricolor aqui do Futebol Energia em Campo. É o seguinte, a gente vai a um rápido break comercial no 97.7 nas ondas do rádio, continuamos tocando a bola no YouTube. Segura aí, é rapidinho, a gente já volta. Vamos lá, vamos tocar a bola por aqui no youtube.com/energia97. Vamos falar ainda mais do que aconteceu nesses primeiros 45 minutos. Ô, meu caro Rafael Navarro, Marcão deu sua opinião. E você, Navarro, gostou do que você viu do São Paulo nesse primeiro tempo?
4: Eu gostei, viu? Eu gostei sim, viu, Marcelo Lima? E assim, o que tá me chamando a atenção nessa estrutura toda que a gente tá falando, né? No trabalho de pontas do Roger Machado, isso tem acontecido com muita intensidade nesse primeiro tempo, né? Rapidamente o São Paulo, sempre quando tem essa saída de bola do Bahia, São Paulo adianta as linhas, né? Consegue marcar bem, conseguindo conter as descidas dos dois laterais aqui que o Rogério colocou, né? Tanto o Acevedo quanto do outro lado ali, às vezes com o Luciano Juba, às vezes com o auxílio do Pulga ali também. E o São Paulo, quando retoma a posse de bola, bota a velocidade, vai pra cima, joga com personalidade. Além do bom primeiro tempo do Arthur, eu achei um bom primeiro tempo também do Cauli, né? Que também tá caindo aqui por esse lado esquerdo, tendo o apoio do Wendell. Olha, um São Paulo que chamou bastante a atenção por essa intensidade, né? Então, olha, um primeiro tempo em que o placar ele é muito justo, apesar que o São Paulo dá umas vaciladas também aqui atrás, quando o Bahia chegava com um certo perigo e sempre nos pés de Everton Ribeiro, né? Que é o jogador aí que se desloca, é o jogador que consegue achar as jogadas, que consegue buscar os melhores espaços, mas mesmo assim o São Paulo tem trabalhado muito bem na sua retaguarda e chama o destaque também do Sabino na zaga, né? Muito esperto, muito ligeiro, saída de bola sem rifar, sai por baixo, olha, faz uma boa partida partida, o São Paulo, eu tô gostando demais. E o placar de 1-0, ele é justíssimo, viu, Lima?
2: Agora, tem um negócio, né? O Marcão, vocês citaram o Arthur. Né? O Arthur, aliás, vem sendo mesmo, né? Um dos principais jogadores do São Paulo, principalmente nesse esquema do Roger com ponta e tal. Só que foi o Roger que pediu, né? É uma contratação que eu acho que tem a mão direta desse treinador. Então ele tem críticas.
4: Isso, Lima, exatamente.
2: Exato. O torcedor são paulino, ele precisa dar uma tirada de pé em alguns aspectos em relação ao Roger, né, Marcão?
3: É verdade, mas aí se a gente for contextualizar isso, Lima, então também tem que bater palma para a diretoria de futebol do São Paulo, que é criticada também, foi quem conseguiu a negociação. Né? O Arthur ele não vem de graça, tem todo um lance aí do São Paulo tentar ofertas, etc. E mexe daqui, mexe de lá, tenta chegar num denominador comum. Então, eu acho que dentro desse cenário aí, todo mundo tem que ser elogiado. Né? Obviamente, uma coisa é uma coisa, outra coisa é outra coisa. O Roger Machado tem muito a evoluindo na questão do trabalho dele. Rui Costa e Companhia Limitada aí que cuidam do futebol do São Paulo também tem muito a evoluir, se é que vai evoluir, porque a gente já não sabe também a sequência do que deve acontecer mais pra frente, mas de qualquer maneira, o Arthur ele chega, veste a camisa do São Paulo em pouquíssimo tempo, assume um protagonismo aí e, na minha opinião, uma liderança em relação a esses jogadores. Eu acho que tem muito jogador do São Paulo que já tem tanto tempo de clube e não consegue exercer, né, esse desempenho, ter esse desempenho aí em relação a futebol praticado, e o Arthur aí tá mostrando realmente como é que se faz. Eu particularmente, Lima, eu gosto desse tipo de jogador que pega a bola e parte pra cima. O jogador que pega a bola e toca de lado, o jogador que pega a bola e toca pra trás, que nem o Igor Gomes, que em determinado momento, inclusive com o seu Rogério Ceni era titular absoluto, esse tipo de cara aí pra mim não serve pra jogar no São Paulo não. Então acho que, além de qualidade, irmão, pra jogar num clube do tamanho do São Paulo tem que ter, acima de tudo, personalidade.
2: E um jogador que... Esse aí não joga mais pelo São Paulo, né? O Arboleda, que é um maluquete, né? Falou que ia voltar dia 30. O pessoal foi lá, mandou, São Paulo mandou segurança no aeroporto para esperar. Ele não apareceu. Mais uma vez ele não apareceu. E aí fica enrolando, né? Inclusive já vai dar prazo legal, se o São Paulo quiser, por abandono de emprego, né? Já vai dar prazo legal. Resta saber se o São Paulo vai querer fazer isso ou não. Porque a gente também não sabe se o São Paulo deve dinheiro ao Arboleda ou não, né? Que também não é difícil ter acontecido. Né? Mas que é um cara que largou o São Paulo na mão, não tá nem aí, completamente despirocado. Mas o Sabinão da Massa tá fazendo o povo esquecer do Arboleda, não tá não?
4: Então, e assim, né, Marcelo Lima, a pergunta que é verdade, que a gente falava, em um dado momento, os jogadores de
2: FM
4: zaga
2: também,
4: do São Paulo...
2: Vamos lá.
4: Oh, legal. Então, só para falar com a galera do FM aí, né, a respeito da zaga do São Paulo, nós estávamos falando aí do Arboleda, né, e de jogadores que vêm se destacando, né, a ausência do Arboleda e o Sabino vem se destacando, mas geralmente era assim, né, nessa composição de zaga do São Paulo, geralmente um jogador só se destacava. Quando o Alan Franco... Teve uma fase em que o Alan Franco se destacou individualmente, teve a fase que o Arboleda se destacou individualmente, e agora é a vez do Sabino. Só que o Sabino, ele tá mantendo, né, Marcão, esse ritmo por um longo tempo. Agora eu deixo uma pergunta para vocês com relação ao Arboleda, sabe, Lima? Assim, que ele é um porra louca, ele é. Mas, com tudo que ele vem fazendo, ele acaba minando a sua idolatria no São Paulo? Será que, por tudo que ele fez, vestindo a camisa do São Paulo, e mesmo nessa atitude meio maluca, meio não, né, completamente maluca, é o suficiente para tirar a idolatria de um jogador como Arboleda, que vestiu tantas vezes a camisa do São Paulo, Marcão?
3: Ah, eu acho que não apaga a história que ele tem dentro do clube, mas mancha, sem dúvida nenhuma. Né? Eu acho que essa atitude de moleque do Arboleda aí, ela não tem justificativa, Lima. Por mais que o São Paulo ele esteja pagando atrasado os salários, os vencimentos dos atletas, isso também é errado por parte do clube, mas você não tem o direito de fazer o que o Arboleda está fazendo, a não ser que o São Paulo atrase lá 3 meses de fundo de garantia, ele possa pedir uma rescisão unilateral, e não é o caso. Né? Então, acho que o São Paulo vem realmente aí fazendo contrapropostas para jogadores, aí renegociando o que está em dívida em relação ao elenco, e não é só ele, né? Então, outros jogadores também estão com seus vencimentos atrasados, né? Não sei hoje a tua situação, mas há pouco tempo atrás estava, e na mão que o Arboleda acabou indo lá pro Equador, estava essa situação. Então, acho que o negócio é o seguinte, Limar, não tem que aliviar para esse maluco, não. Se tiver que fazer a rescisão unilateral, que faça, e faça quem quiser contratar o Arboleda pagar a multa, ou o próprio jogador que pague, é ele que se vire, né? Eu acho que o São Paulo não tem que ficar fazendo ceninha, muito menos facilitar a vida do atleta, já que ele está forçando uma saída. Então, se ele quiser jogar em outro lugar, beleza, uma escolha dele, a gente respeita, mas ele que arque com as consequências dessa rescisão unilateral. quando o São Paulo renovou o contrato com ele, inclusive sendo fiador de dívida dele, ele achou tudo bom, tudo bem. E agora é que ele perdeu a titularidade em campo, porque já não estava jogando mais nada faz tempo. Hoje, para mim, os dois melhores zagueiros do São Paulo são o Alan Franco e o Sabino. Então ele quer recuperar essa titularidade no campo. Pelo jeito ele não quis, tá forçando uma saída do clube. Então já que ele quer sair, ele que arque com a multa aí e vá para onde ele quiser jogar e que seja feliz.
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2: 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Muito bem. André Ranieri, os times já estão voltando ou ainda não?
6: Ainda não, ó. A arbitragem vem vindo por aqui, ó. Estou me sentindo na balada, ó. Vou chegar aqui, ó.
2: Aí, rapaz.
6: Ó, fica vendo. Ó.
2: Ah, que beleza, hein? Ó. Ó, que beleza.
6: Eu tô aqui do lado, tô tentando. Tô ficando surdo aqui, viu, Marcelo? Mas vira uma balada aqui em Bragança Paulista. Agora, nesse momento, né? A arbitragem vai voltando. Também os jogadores reservas do São Paulo. E só uma observação, né? Os microfones aqui da Energia mostraram as vaias ao técnico Roger Machado quando os personagens do jogo apareceram aqui no telão, né? O Jonathan Calleri muito exaltado, depois o Roger Machado vaiado. Mas eu vou te falar que se tem um termômetro que vai medindo essas vaias, caiu bastante, viu, Marcelo Lima? Pelo menos, não sei se é porque a partida tá fora do Morumbis, etc. Mas em relação ao que vinha acontecendo, principalmente no estádio do São Paulo, hoje as vaias foram muito mais modestas, viu, Marcelo Lima?
2: É, o pessoal vai dando uma segurada, né? Enquanto os resultados acontecem, né? Na hora que começar a perder, já viu, né? Aí não tem jeito. Ô Marcão, você mudaria alguém aí nessa passagem do primeiro pro segundo tempo?
3: Não mudaria não, Lima. Pra mim o São Paulo tá bem aí. Talvez no segundo tempo aí, se o Ferreira tiver em melhores condições físicas aí, pode ser uma peça pra, de repente, entrar no lugar do Cauli ali. Mas pra começar o segundo tempo, manteria a mesma equipe que terminou o primeiro, Lima.
2: Muito bem, lembrando que tivemos o Grande Prêmio de Miami hoje, né, na etapa da Fórmula 1, e o jovem André Kimi Antonelli da Mercedes foi o vencedor, aliás, pela primeira vez no GP de Miami, um piloto faz a pole e ganha a corrida. Em segundo lugar ficou o Lando Norris da McLaren, em terceiro o Oscar Piastri também da McLaren. Esse, o grid, né, final do GP de Miami, o brasileiro Gabriel Bortoleto terminou na 12ª posição. Ficou a duas posições de conseguir um pontinho. Muito bem, vamos botar um corneteiro, meu caro Gabiru.
7: Olha a corneta direto do México, Lourenço. Abraço para todos vocês aí da Energia 97 FM. Eu daria as chaves do CT, Cotia, do Burumbi pro Rogério Ceni e falaria para ele: meu irmão, faz o que você bem entender. Faz

0: Ué, tá faltando um. Décimo, Everton Ribeiro, o último. Não, eu fiquei esperando, né? Que só tinha um 9, o Gabiru. Agora sim, Everton Ribeiro, décimo jogador de linha, sem mudanças também. A equipe comandada pelo Rogério Ceni, viu, Marcelo Lima?
1: Muito bem, vai começar o segundo tempo de, por enquanto, São Paulo 1, Bahia 0. Voltamos o comando da transmissão com você, Rafael Navarro.
2: Vamos, São Paulo!
3: Vamos! Está tudo pronto para a etapa complementar aqui em Bragança Paulista, estádio Cícero de Souza Marques. Vamos curtir toda a etapa complementar. Já até aqui, São Paulo 1, Bahia 0. O gol anotado pelo Arthur, camisa 37. O árbitro vai observando ali os últimos detalhes já para apitar o início da segunda etapa. Torcedor São Paulino aumenta os decibéis, manda aquela vibe positiva. Vamos juntos com o Clube da Fé. Apita o árbitro.
4: Vamos lá, pessoal. Vamos lá. Mais 45 minutos. Eu...
3: A partir de agora é apoio incondicional a você, São Paulo Futebol Clube.
5: Vamos, Rafael Navarro.
3: Eita, vamos nessa comigo, com o Bel Marcos, com o Ranieri, com o Marcelo Lima, toda a nossa equipe, energia em campo. São Paulo desce pela primeira vez no campo de ataque na etapa complementar para Arthur, bateu, defendeu Léo Vieira, afasta o perigo. São Paulo já chegou daquele jeitão no segundo tempo, hein, Ranieri?
0: E contra três marcadores, meio aos trancos e barrancos, o Arthur, ele conseguiu entrar na área e finalizar. Tinha o Luciano sozinho, era só rolar a bola, era o segundo gol, viu, Navarro?
3: Passa esticado pro campo de ataque, saiu o Rafael para fazer a defesa. Olha só, quero mandar um beijo enorme pra minha tia Nair, direto de Minas Gerais, acompanhando a nossa transmissão. Um beijo pra minha tia Nair. E eu quero mandar um beijo também especial a duas pessoas que eu amo tanto nessa vida, que é a minha mãe e o meu pai. 45 anos, Marcão. 45 anos de casados. Um beijo especial pra eles. Você vai chegar lá, Marcão? Você vai chegar lá, Marcão, há 45 anos de casado?
6: Imagina, eu faço no máximo uma bodas de pernoite. Vem o São Paulo aí, Navarro.
3: O Eider pra Cauli na linha de fundo, perna canhota, pode levantar, preparou, fez a finta, trouxe pra perna direita, soltou por baixo, bate na marcação de Eric, vai pela linha de fundo, escanteio pro São Paulo. Bater, Ranieri.
0: E o Cauli está ousado, né? Ele tá indo pra cima com personalidade. Até passei aqui, um torcedor brincou, ele falou, ó, dessa vez... Passei nas organizadas e falou, o Sombra não vai poder reclamar do Cauli. Nem o Sombra, nem o Marcão e nem você, viu, Navarro? Escanteio lado esquerdo, o Cauli vai bater.
3: Vamos pro segundo gol, o tricolor autorizado, Cauli, perna direita, levantou, toque de cabeça de Luciano, defendeu, galera, e bate, voltou, a Lucas Ramon de voleio pra fora! Era o Lucas Ramon, rapaz, e uma cabeçada fortíssima, desta de bigorna. E aí o Léo Vieira faz a defesa no rebote, ele tentou emendar um vôlei, ela foi por cima do gol, Ranieri.
0: Inacreditável, que defesa do Léo Vieira, o escanteio muito bem batido pelo Cauli. No primeiro pau apareceu o Lucas Ramon, mas foi um foguete. A defesa do goleiro do Bahia, depois na sobra o Lucas Ramon dominou a bola e tentou dar um vôlei, um giro. Mas vou te falar, notícia não é legal, tá? Ele teve uma lesão muscular, aparentemente uma lesão muscular, ele leva a mão ali à panturrilha, não dá pra saber se é ao posterior ou panturrilha esquerda, mas imediatamente ele cai no gramado, já pede atendimento médico, ele deu um soco no chão e parece que agora, ó, nesse momento, atendimento médico, dá uma olhada no joelho do Lucas Ramon, vamos aguardar. Vai rolar aquele sprayzinho, o joelho, tanto que vai lá e o médico ele dobra o joelho. O sprayzinho mágico, né, torcer para não ter sido nada demais ali com o Lucas Ramon, né, que cai no gramado, mas ele tá se lamentando muito, né, ele tá quase chorando ali. Vamos ver se foi só o susto, pediu a maca, já vamos ver, né, se tem condições ou não de seguir o Lucas Ramon.
3: Pois é, nós estamos com 3 minutos e 20 jogados da etapa complementar, e tá ali o David Oliveira Lacerda pedindo atendimento, quando vai entrando aí a maca móvel, não vai ter condições nem do Lucas Ramon ali se levantar pra poder sair de campo, né? E aí fica muito nítido, né, Ranieri? Que na verdade foi exatamente no segundo lance, né? Tem no toque de cabeça, a defesa do Léo Vieira, e aí ele tenta emendar ali, pega
0: a bola. Não vai dar, vai mudar. É assim, tá bem pertinho de mim, e os médicos do São Paulo, eles já estão ali dando aquele apoio moral pro Lucas Ramon. Sei lá, né? Torcer pra não ter sido nada demais, às vezes uma torção de joelho, algo assim. O lance, né, como ele foi muito rápido, eu não vi, né, particularmente ali... É...

0: que aconteceu com o joelho dele. Né? Não sei se o Marcelo Lima tem o replay, mas na hora o Lucas Ramon já caiu no gramado se lamentando. Quando chegaram os médicos também, os médicos meio que já fizeram uma cara assim de que não era legal e tá indo embora. E o Cedric Soares será o substituto do lateral direito do São Paulo. Já pode colocar aí, vai embora o 19 e entra o camisa 21, Navarro.
1: É uma pena, né? O Lucas Ramon estava muito bem na partida, é aí num lance completamente infeliz, absolutamente sozinho. O Lucas Ramon sai de campo, tomara que não tenha acontecido nada de mais grave assim. Arremesso cobrado de Cedric, a galera toma a frente da marcação, levou, soltou por baixo, quem é que bate primeiro? Acevedo vem pra tirar, e no rebote tira feio, a zaga do Bahia botando essa pela linha de lado, em arremesso lateral. É na primeira participação do Cedric, ele já arremessou o melão pro Caleri e teve a oportunidade, soltou por baixo, a zaga afastou. Com 4 minutos e 50 jogados da etapa complementar, até aqui só dá São Paulo, hein? Vai tomando distância Cedric Soares, arremessou o melão direto lá na entrada da área, e é o que a gente fala, o David Oliveira, ele é perfeccionista, tem que ser onde a bola saiu, viu, Cedric? Isso aí, próximo do Roger, 5 minutos e 5 jogados.
0: Ele pega uma trena, né, pra ver ali direitinho.
1: Pois é, vai avançando o Cedric, e aí, Ranieri, olha lá.
0: Ah, vai dar reversão. Porque ele falou, é ali, ó, nem um centímetro para um lado, nem para o outro. Aí o Cedric foi um centímetro para frente e ele falou, não, já tinha avisado que a inversão, posse de bola Bahia, lado esquerdo, campo de defesa, Navarro.
1: Com Luciano Juba, arremessou para Everton Ribeiro. Ele consegue dar aquela chicotada para o meio campo, para William José. E de primeira abre a jogada pelo lado direito com Acevedo. Acevedo rompe a faixa central, leva para lateral, tenta puxar para diagonal. Dá combate para cima dele, Danielzinho, ele soltou para Pulga. Pulga deixando mais atrás, ela bate no Luciano caprichosamente. Volta para Everton Ribeiro, de Everton Ribeiro a Eric. Eric abre a jogada, agora vem de novo com Ramos Mingo. Ramos Mingo deixando a Luciano Juba caindo pelo lado esquerdo sem opções, porque o São Paulo tá todo no seu campo de defesa. Aos 5 minutos e 50 jogados da etapa complementar. E vem o Bahia de novo no meio campo, na lata gigante. Este é David Duarte, escapa bem da marcação por ali. Everton Ribeiro não escapa do Caleri, tocando mais atrás. Chegou a Cedric, passe de primeiro esperto. Devolveu ali a Caleri. Caleri tenta a finta, recuperar do Jean Lucas, ele vai tentando levar para lateral, voltando à grande área, até o goleiro Léo Vieira. Léo Vieira puxa pro bico da pequena área, marcação do Caluia chegando, mesmo assim ele conseguiu o passe para Eric, que vem do campo de defesa ao ataque, abre a jogada pelo lado direito, daí com Acevedo, esticou, adiantou, é pra Pulga, ele vem para cima do Wendel, fez o levantamento, a bola veio alta demais ali pro Kiko Oliveira. Ele vai tentar evitar a saída de bola, tentou evitar, evitou, no toque de calcanhar acaba batendo por último no jogador São Paulino. Isso já está cobrado, não, o árbitro manda parar o jogo, porque teve o último toque ali do jogador São Paulino, e agora ele vai confirmar a posse de bola para a equipe do Bahia. Toda a reclamação aqui do auxiliar do Bahia, Rogério Ceni com as mãos no bolso.
0: Mas, ô Navarro, o árbitro pediu a ajuda do auxiliar número 1, o Douglas Pagung, que falou que o arremesso era pro Bahia. Mas daí o árbitro falou, não, quer saber, foi do São Paulo e deu arremesso pro São Paulo mesmo, não entendi nada.
1: É, mas errou, porque o Kiko Oliveira, ele consegue evitar a saída de bola. Muito bem, de qualquer forma o São Paulo afasta mal e ela volta de novo. É pra equipe do Bahia com Ramos Mingo, puxa pra perna esquerda na altinha, bota pra correr a Kiko Oliveira, né, de fundo, só vem a proteção do Alan Franco e ela sai direto em tiro de gol pro Rafael bater. Então vamos girar. Tempo e placar.
2: Nine. O placar do estádio informa.
1: É a 14ª rodada do Campeonato Brasileiro 2026, estádio Cícero de Souza Marques, em Bragança Paulista. Segue São Paulo 1-0, 7 minutos e 45, energia em campo, futebol de torcedor para torcedor.
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1: E o Bahia na posse de bola, vem com o Acevedo, vem se encaminhando de forma lenta, faz o passe curtinho a Everton Ribeiro. Everton Ribeiro deixa no comando de retaguarda com David Duarte. David Duarte gira o corpo, abre pelo lado esquerdo para Ramos Mingo. Ramos Mingo devolveu a David Duarte, ao lado dele já se mexe por ali o Acevedo, vem se encaminhando o zagueiro do campo de defesa ao ataque, tocou para Everton Ribeiro, escapou de bobadilha, tocou na grande área, Gianluca Alan Franco, esperto, chegou para tomar dele, vem para rechaçar, para interceptar, e aí a afastava a zaga do Bahia. Vem de novo com Arthur, bom passe para Luciano, escapou pelo lado direito, Calil, Luciano continuou, carregou, calibrou, tocou para Cauli, devolveu a Luciano, tá na grande área, perna esquerda, levou por dentro, soltou por baixo, cai firme para fazer a defesa, Léo Vieira. Um pouco lento esse contra-ataque do São Paulo, você não achou, Raniel?
0: Ah, foi lento, começou bem promissor, né, com o Arthur tocando no Luciano, mas eu achei que o Luciano fez a escolha errada, né, ele poderia ter tocado no Calleri, no próprio Arthur devolvido, mas ele tabelou ali com o Cauli e quando finalizou estava completamente sem ângulo, fácil defesa do Léo Vieira, tricolor vence 1-0.
1: E você segue participando com a gente nos torcedores corneteiros, vai deixando o seu áudio que eu vou chamar já, hein, no 11 966507997, Bahia, tem a posse de bola pelo lado direito, este é Acevedo, voltando no comando de retaguarda com David Duarte, tá legal, o tricolor tá vencendo por 1-0, o gol anotado ainda no primeiro tempo, o gol marcado por Arthur, mas o Bahia vem, hein, tenta responder com Luciano Juba, adiantou, soltou por baixo, corta-luz feito do Jean Lucas, Danielzinho falhou, Jean Lucas disparou, explode pra cima da marcação, explode pra cima do Sabino, que já cai sentindo dores, e aí eu não sei, né, Ranieri, se nessa finalização a bola bateu nas partes baixas.
0: Foi a nocaute, o Sabino, ele cai no gramado, o olho dele esbugalhou, deu pra ver daqui, viu, Navarro? É, nesse momento, procuram os massagistas do São Paulo, mas ninguém se apresenta.
1: Agora ninguém aparece.
0: Ninguém aparece. Vai ali o Wendel, né, vai ajudar a fazer aquele exercício, você que já passou por isso, né, que dobra a perna e estica a perna, dobra a perna e estica a perna. Mas dói, viu, Navarro? Dói, mas ele vai se recuperar.
1: Fica ali, né? Sem fôlego, né? Tá ali, né? Ali, ele é forte, né? Tem tudo forte ali, consegue sustentar o Sabino, tá tudo certo como o zagueirão São Paulino. Bola já fica ali com o Cedric Soares, quando vai pintar substituição. O Rogério vai mudar, viu, Ranieri?
0: É, o Kiko Oliveira não agradou, o uruguaio vai embora com a 99 e entra o camisa 23, o argentino Sanabria. Sai um uruguaio, entra um argentino, Matheus Sanabria, atacante, entra com a 23.
1: Primeira substituição, portanto, de Rogério Ceni. Quase o Calleri ia tomando a frente do Ramos Mingo. Mas ela volta de novo para Acevedo. Pela lateral direita, ele tenta sair jogando. Sai jogando completamente errado. Arremesso lateral é pro tricolor bater. Já vai chegando o Danielzinho, mas o Wendel é quem fica com a responsabilidade de arremessar o Belão. Arremessou, agora sim, né? Na cara do árbitro David Oliveira. Arremesso cobrado é pelo lado esquerdo com o Luciano. Preparou, levantou. Ela veio muito alta na segunda trave. Ela vai saindo pela linha de lado em arremesso lateral. É, Marcão, quero ouvir. Ô, Marcão, você está com saudades do trio elétrico ali do Belmark, né? Do Chiclete com Banana. E as coisas mudaram um pouco no Carnaval da Bahia, né? Aí, ó.
4: Aqui, ó.
1: Sabe por quê, Marcão?
4: Ok.
1: É, então, vamos ver esse lançamento pro campo. Que bolão pro Arthur, hein? Ele tenta levar pra linha de fundo, soltou por baixo, estica a perna. Ela vai pela linha de fundo, escanteio pro São Paulo bater. Rola muito agora a pipoca, né? É a pipoca, o cordão lá. Os caras ficam fazendo um gesto de boxe ali, né, Marcão? Você já viu isso daí? Que loucura, velho.
4: Ah, mas sempre teve, né? Pra quem não tem condições aí de ficar pra dentro da corda lá, a galera fica pra fora lá, que é a pipoca. Aí tem os camarotes também, aí tá lá o Lima lá com aquele bico verde lá.
1: O Lima também tava lá na Lima, pipoca, opa, só assim, ó. Vem.
5: É, cara, é pra
1: ganhar, com o Abadá, né? Ih, que beleza, hein? Tomou distância. Vamos lá, Arthur, capricha na parte esquerda. Fez o levantamento lá na boca do gol. Deu um soco na cara, vou sumar pra trás, hein, Léo Vieira? Afastou a zaga do Bahia, rebote, voltou. Danielzinho vai tentar brigar. Brigou e ganhou. Disparou de cabeça, David Duarte. Mandando pela linha de fundo, escanteio pro São Paulo bater. Foi uma bordoada na cabeça do David Duarte. Teve muita coragem pra colocar a cabeça na bola aí, né, Rony?
0: Tem que ter coragem. Olha que ele nem foi a nocaute. A bola saiu pela linha de fundo e escanteio. Mais uma vez, novamente pelo lado direito, o Arthur bate.
1: Bateu curtinho no bico da grande área, Cedric devolveu o Arthur. De primeira fez o levantamento na boca do gol, subiu a marcação de David Duarte. E o rebote vai voltando de novo e é nosso. Cedric na tentativa de passe, Arthur, a bola foi forte demais, mas parece que já não estava valendo nada, né, Ranieri?
0: Não, o árbitro, ele apontou uma irregularidade, deu posição, impedimento, né? Na verdade, impedimento ali a favor do Bahia no campo de defesa. Posse de bola, tricolor baiano, Navarro.
1: jogando no seu campo de zaga. O segundo tempo, já vou chamar a análise do Bel Marcos, porque nós estamos com 13 minutos e 11 jogos, já passamos de 10. 13 minutos e 14 desta etapa complementar. Segundo tempo de jogo, São Paulo segue vencendo pelo placar de 1-0, bola aberta. Pelo lado esquerdo, Bahia vem respondendo com Ramos Mingo na tentativa de passe. Aqui a Luciano Juba adiantou pra cima da marcação do Arthur, fez a finta, deixou no chão rapidamente. Arthur já se levantou, recompõe na zaga, lá volta, vem Bahia de novo puxando pra diagonal, bola de pé em pé, vai tocando de novo Eric, devolvendo a Acevedo de novo, esticando o passe a Eric tentou devolver ali de novo a Ramos Mingo, deixa ali no meio do campo agora com David Duarte, faz o passe curto até Eric, vai pedindo exatamente mais à frente o William José, Sanabria pede por dentro também, o passe vem a William José, faz o trabalho de pivô, Everton Ribeiro abriu espaço, caminhou, calibrou, disparou na cabeça do Alan Franco, explodiu nele e aí vem pro domínio de Caleri, mas já é findado e o Bahia segue no campo de ataque, bola solta no meio campo de novo, este é Eric, parou, prendeu, dominou, já abriu o passe pela intermediária, campo ofensivo, Everton Ribeiro abriu o passe curtinho pra Acevedo, puxou pra trás, pra cima da marcação, vem Caulino Cerco, ele deixa no meio campo, avança pro campo ofensivo, vem de novo aí a equipe do Bahia, David Duarte tocando pelo lado esquerdo pra Luciano Juba, boa interceptação, a bola bate ali exatamente no Arthur e volta de novo, é pra equipe do Bahia trabalhando na linha lateral, só no toque de bola vem
0: Lucas Moura
1: do Bahia. Quem vem aí, Ranieri?
0: Lucas Moura foi chamado, recuperado de lesão, 10 jogos fora, fratura na costela e o torcedor ficou feliz aqui em Bragança.
1: E o Bahia desce pro campo de ataque, nada, a proteção feita, ela vai pela linha de fundo e tiro de gol pro Rafael bater. Ele vem aí, Lucas Moura, numa recuperação meteórica, até porque ele é um jogador excepcional, disciplinado, responsável, e aí não poderia ser diferente. São Paulinaço, com uma vontade enorme de jogar futebol, numa dedicação que a gente já conhece como de costume, e Lucas deverá ser a opção de Roger Machado. Que bom ver Lucas de volta ao São Paulo Futebol Clube. Toda a sorte do mundo pro camisa 7 São Paulino, que vai entrar com 15 minutos. Eu vivi a expectativa de que ele fosse entrar lá pros 35, né? 30, 35 minutos. E o Roger Machado já opta por colocar ele bem cedo. Vai dar muito ritmo pro camisa 7 São Paulino a todo esse segundo tempo. 15:40, Bahia desce, vem pro campo de ataque. Ramos Mingo abre a jogada pelo lado esquerdo a Luciano Juba. Dá combate pra cima dele. Arthur é obrigado a voltar pra Ramos Mingo. Ramos Mingo sem opções, deixa na faixa central do gramado com David Duarte. Ele passa da linha aqui, divide o gramado, solta o passe à frente, a Eric já puxou pra perna direita, o William José pede mais à frente, tá pedindo também o próprio Sanabria, pode abrir a jogada do outro lado, este é Acevedo, corre, corre junto dele o Cauli, dá combate, o passe vem por baixo, tabela feita, Jean Lucas na devolução, vai chegar na dividida, Caleri no auxílio, Everton Ribeiro sobrou, Luciano Juba disparou, é gol do Bahia! Sim! Num lance de rara felicidade do lateral esquerdo do Bahia. A bola sobra, o Caleri vem ajudar na retaguarda, acaba afastando mal, ela sobra pro Bahia, o passe vem para Luciano Juba. Ele olhou pro gol e meteu uma sabugada, um sapataço no canto esquerdo alto do Rafael, que só olhou ela entrar, sem chances nenhuma pro arqueiro São Paulino. E aos 16 minutos e 57 jogados do segundo tempo, o Bahia consegue empatar o jogo aqui em Bragança Paulista. Hein, Ranieri, que golaço, hein?
0: Que finalização do Luciano Juba, que pancada, onde a coruja dorme. Eu vou falar, nem se tivesse ali o Rafael, o Coronel e o Yang debaixo das traves, alguém teria feito a defesa, né? Mas foi um chute de rara felicidade, de raríssima felicidade, mas que o São Paulo já estava no marasmo nesse segundo tempo, deixou o Bahia tocar a bola de um lado para o outro até a finalização do Juba, também não dá para negar, né? Tanto que o Roger Machado havia chamado o Lucas Moura porque percebeu que o São Paulo estava meio devagar na partida. Vai embora, Cauli com a número 80, entra Lucas Moura. Lucas Moura, camisa de número 7, entrando no lugar de Cauli. É mais uma mudança aí do técnico Roger Machado, a segunda na partida.
1: Muito bem, e briga aqui no campo de ataque o São Paulo, recuperação de Everton Ribeiro, vai chamar a falta, ele preferiu o passe no meio campo ao William José, e aí ele já tentava do outro lado, na tentativa ali, né, já tentando buscar o Pulga, a bola vai voltando, recuperação da equipe do Bahia, que vai gostando do jogo, né, Marcão? São Paulo sofre o empate, gol marcado aí pelo Luciano Juba, e rara felicidade aí, que cacetada pro gol, mas também teve muito espaço, né, Marcão? Deixa eu só ver esse ataque aqui exatamente do Sanabria, a cobertura de Alan Franco chega pra rechaçar, mas briga no rebote ali Acevedo, no biquinho da chuteira vai auxiliando também o próprio Lucas, Pulga enfrenta a marcação de Danielzinho, leva pra bandeirinha de escanteio, faz grande jogada, que isso, ninguém chega nele, Danielzinho chegou, intercepta a jogada, só que o árbitro entendeu como falta, Ranieri.
0: Mas assim, foi por centímetros que a falta não ter acontecido dentro da área, aconteceu, tanto que o Wendel que faz a falta, ele nem reclama, ele nem fala nada, ele sai andando e vai embora. Mas foi por muito pouco que essa falta não foi dada dentro da área e seria a penalidade máxima. O São Paulo tem que acordar no segundo tempo. O jogo não acaba na primeira etapa, viu, Navarro? Falta perigosa para o Bahia, lado direito do ataque. O Rafael, ele orienta a defesa e o São Paulo está meio atordoado nesse momento, Navarro.
1: Já já
0: o
1: Marcão vai complementar a análise e vai falar desse gol do Luciano Juba. O São Paulo meio que esqueceu, de fato, alguns jogadores aqui, né? Everton Ribeiro é sempre um jogador perigoso. O Luciano Juba, jogador de, pô... Seleção brasileira, velho, não pode ter o espaço que ele teve aqui pra poder bater pro gol. Brincadeira isso daí, que vacilo. Vacilo, desatenção enorme da retaguarda do São Paulo. E agora uma falta perigosíssima, que Everton Ribeiro fez o levantamento na pequena área, o desvio de cabeça na trave! Rebote, voltou, Vagira! Vai sobrando do outro lado, briga a equipe do Bahia ainda na grande área. O passe vem pelo lado esquerdo com o Sanabria. Levou, soltou por baixo, sai do gol, Rafael, pra fazer a defesa. Que lance perigoso! Deixa eu só ver essa reposição rápida aqui do Rafael, tentando buscar a Arthur. Corta a retaguarda, Everton Ribeiro consegue tirar a Ranieri. Que chance! Bola no travessão, Bahia vai gostando de fato do jogo, hein?
0: Só dá Bahia. O que o árbitro, de novo, não pode bater arremesso lateral.
1: De novo.
0: Ele é o tarado do lateral aqui, ó. Deixa eu pegar aqui o nome do glorioso, David Oliveira Lacerda. Mas tem uma tara, né? Tem fetiche por pés, né? Fetiche de várias coisas. Ele tem fetiche por lateral.
1: Que chato, velho.
0: Mala, Navarro. Posse de bola tricolor.
1: Total. Agora eu posso ouvir você, Marcão, que aí o Bahia chegou ao seu primeiro gol. É a entrada do Lucas e tal, mas não pode dar esses espaços para jogadores de destaque, né, Marcão?
4: Não, o Luciano Juba é um cara que finaliza muito bem, um cara que já fez um gol a semana passada no meio da rua contra o Santos lá também, enfim. Todo mundo sabe a qualidade que tem o Luciano Juba na finalização. E um chute ali da meia-lua praticamente livre, né, para poder finalizar contra o gol do Rafael, ali é praticamente caixa. Acertou no ângulo ali e empatou o jogo. E o São Paulo sentiu o gol, viu, Navarro? Já tomou a bola na trave agora de cabeça aí. E o Lucas Moura, aí, na minha opinião, o Roger Machado, ele arrisca demais. Colocar o cara pra jogar mais de 30 minutos aí, voltando de uma lesão, ele ficou muito deparado. Não sei se o Lucas vai ter a entrega física suficiente que tá se exigindo pra esse jogo. Principalmente que o Bahia tá vindo pra cima do São Paulo. O Lucas vai ter que participar bastante também sem a bola.
1: Você também, né, Marcão? Imaginava exatamente isso. Que ele fosse entrar. Ah, não agora, né? Não sei, assim, no segundo tempo.
4: Pois é, até pelo fato do São Paulo ter tomado o gol, se fosse o Roger Machado, teria segurado um pouco mais a substituição. Mas, de qualquer forma, vê o Bahia aí, Navarro.
1: Pelo lado direito com o Pulga, tocando mais atrás a Everton Ribeiro. Everton Ribeiro fez o levantamento na grande área, na passagem ali do Eric. Complementa a marcação Sabino. No balão, levou pra lateral e vai ter que tirar feio. Nossa, já ganhou o leitão da noite, hein, como diria o outro. Na perna esquerda vem Everton Ribeiro pra botar ela no chão. Vai tentando brigar pelo lado direito, o Acevedo, tentando evitar a saída de bola no carrinho. Bate na marcação, tricolor sai pela linha de lado em arremesso lateral e é favorável à equipe do Bahia. Agora não tem tanta pressa assim, né? Já igualou o jogo, o gol marcado por Luciano Juba e aí vai ter o arremesso para cobrar ainda no campo de ataque. Ali chega o Acevedo, arremessou melão para Everton Ribeiro, recebeu ali Acevedo, voltando mais atrás, Ramos Mingo se aventurando no campo de ataque, vai apertando a defensiva do São Paulo, aí o Bahia vai crescendo no jogo, vai gostando do jogo, bola vem mais atrás para Ramos Mingo, tocando ali no meio campo, agora com David Duarte, o corpo conecta, a jogada mais à frente, vem de novo com Acevedo deixando Everton Ribeiro tocando a Pulga, ele pisa na bola, solta mais atrás, vem de novo aí equipe do Bahia. Sanabria vai se encaminhando ali na grande área. A tabela feita vai chegar. Alan Franco chega na retaguarda para tirar. Arthur tenta ganhar o lance e recebe um tackle. Só que o árbitro, amigo...
0: Foi falta, caramba, isso, claramente falta.
1: O Juba vai absolutamente só no corpo do Arthur e na cara do árbitro. Então vem o Bahia de novo com Jean Lucas. Dominou, tocou mais atrás para Everton Ribeiro. Passe errado do Everton Ribeiro, ele também erra. E aí ela sobra para Arthur. Esperou a passagem do Caleri, refugou, fez a finta para cima do Everton Ribeiro e prefere clarear um pouco mais as coisas com o Danielzinho pela intermediária, campo de retaguarda. O São Paulo que vai tentar na transição, defesa e ataque. Danielzinho abre a jogada, vem pelo lado esquerdo, vem com o Lucas. Vamos lá, Lucas. Lucas Moura partiu para cima da marcação, escapou do primeiro, tenta ali o giro para cima de Acevedo também. Brigou por baixo, Eric ganha ali na bola. Lucas briga, chega no carrinho, briga, vai na bola, faz a falta, reclama, e o torcedor São Paulino reclama também, Daniel.
0: É, mas foi falta, tá? O torcedor do São Paulo, né, queria que o árbitro deixasse correr, entendeu que o Lucas desarmou o Eric na bola, mas ele primeiro pega, né, o pé, o tornozelo ali do Eric, depois ele toca na bola, tanto que o Eric sente dores ali no tornozelo esquerdo, mas já vai se levantando. Falta pro Bahia, campo de defesa, Navarro.
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1: Passa esticado pelo lado direito, vai chegando o Sabinão da Massa para proteção para cima do Pulga. Aí foi esperto, né? Naquela jogada em que o zagueiro bate apertado, bate por último no jogador adversário. Ela caprichosamente sai pela linha de lado, arremesso lateral para o São Paulo bater. E o que apertado ainda no seu campo de defesa. A verdade é que nós chegamos a 24 minutos e 12 jogados. Por enquanto, duas substituições no São Paulo, né? O Cedric entrando na do Lucas Ramon, que saiu e saiu machucado. E a saída também do Cauli para a entrada do Lucas. Vai mudar de novo, Ranieri?
0: O Enzo tá por ali. Pelo que deu para ver, o Ferreirinha também foi chamado. E o André Silva, agora tá de longe, não sei, é o André Silva ou o Luan, já eu confirmo, né, que ele não dá para ver pela estatura, né, eles estão ali, é o Luan.
1: Luan
0: vai entrar, então Luan, Ferreirinha e Enzo, as três mudanças aí do técnico Roger Machado, as três últimas, aliás.
1: Tempo vai passando, 24 minutos, arremesso cobrado do Endo na tentativa com Caleri, tá apertado por dois, pelo alto ficou complicado pro argentino, mas o árbitro pegou uma falta pra cima do Danielzinho. Falta, falta pro tricolor, sai jogando no seu campo de defesa. Já já as substituições no São Paulo, já já também entende-se por neste momento, né?
0: Vai embora o Endo, lateral esquerdo, que deu passe pro primeiro gol da partida, né, o gol do Arthur. Entra o Enzo, retornando aí após três partidas. Enzo, camisa de número 13. Danielzinho vai embora com 94, 33, Luan. Então Danielzinho também mais uma mudança para a entrada do Luan. E o Luciano, ele vai embora com a número 10 para a entrada do Ferreirinha. Ferreirinha, camisa de número 11, entrando no lugar de Luciano, que vai embora com a 10.
1: Perfeito, portanto saindo Danielzinho, Wendel e Luciano, as três substituições de Roger Machado. Lançamento direto pro campo de ataque, já buscando a Caleri na grande área, afastou mal, voltou Ferreirinha, cortou, deixou no chão, já tocou para Arthur, clareou, devolução, a tentativa era com o Lucas. Acho que tinha que bater pro gol, né, Arthur? A opção não foi boa, não. Acevedo tava inteiro no lance. E aí o Bahia responde. O William José para Everton Ribeiro, levou para grande área, tocou, tabelou com Cedric. Cedric salva o São Paulo. Cedric no mano a mano com Everton Ribeiro. Um perigo danado. Acabou dando certo a interceptação do português. Ela vai pra linha de fundo, escanteio pro Bahia. Tava no mano a mano, Ranieri.
0: É, a bola pune. A bola pune. O São Paulo teve a chance de marcar o segundo gol. O Arthur, sabe-se lá por que ele não finalizou. Tentou um passe forçado pro Lucas, que tava marcado. E no contra-ataque, quase, quase, o Everton Ribeiro, ele marca o gol da virada. Não conseguiu finalizar graças ao Cedric, que fez um trabalho defensivo muito bom. Escanteio Bahia, lado direito do ataque. Everton Ribeiro por ali.
1: Tomou distância, a perna esquerda fez o levantamento na boca do gol, desvio de cabeça pra fora! Acevedo, o levantamento veio pra ele, ele subiu mais alto que a zaga tricolor, passa à direita do Rafael, olha, Bahia muito melhor nesse segundo tempo, viu, Rafael?
0: Ah, sem dúvida, né, e nos escanteios o Bahia tá ganhando todas, zaga do São Paulo, ele tá viajando a maionese, né, só não fez o gol porque primeiro parou no travessão e agora a bola acabou indo para fora. O São Paulo tenta atacar.
1: E já toma a bobadilha do Eric, esticando o passe pelo lado direito para Caleri, para caprichar. Caleri olhou para a área, preparou, levantou, Ferreirinha escorou na trave, entrou, é gol!
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0: de cabeça, a bola ainda, ó, beija o pé da trave antes de entrar, enlouquecendo a massa tricolor aqui em Bragança Paulista. E aí a gente canta, e aí a gente canta, São Paulo, oba, oba, São Paulo, oba, oba, Ferreirinha marcando, São Paulo ampliando, São Paulo 2, Bahia 1, Ranieri.
1: Quando São Paulo parecia atordoado no jogo, Bahia crescia e criava oportunidades, Bobadilha foi quem puxou o contra-ataque e abriu no lado direito para Jonathan Calleri, em uma jogada em que eles inverteram as funções. O Jonathan Calleri foi o responsável pelo cruzamento na medida, um cruzamento perfeito de Calleri. E quem estava ali para marcar o gol e de cabeça, Ferreirinha, que ainda se abaixou para cabecear completamente sozinho. A bola toca no pé da trave, vamos ver se vai dar alguma coisa ao Bahia.
0: Eric com pulga bateu cruzado nas mãos de Rafael, pode complementar, Ranieri.
1: A bola, ela explode no pé da trave, o goleiro Léo Vieira, ele olha e torce. Mas a torcida não valeu de nada, porque a bola tocou na trave e entrou, é gol de Ferreirinha, o quarto dele no Campeonato Brasileiro e na temporada. São Paulo na frente, 2-1, Navarro.
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0: Ah, Marcão, e naquelas é aquilo, né, meu amigo? A individualidade faz parte, a visão, a perspicácia e a inteligência. Calleri levantou na cabeça do Ferreirinha. Feliz demais, vamos em São Paulino 2-1, nós, Marcão.
3: É, algo que a gente não tá muito acostumado a ver. O Calleri cruzando uma bola e o Ferreirinha acertando a cabeçada. É. De qualquer forma, jogada muito bonita, contra-ataque do São Paulo. Boa finalização do Ferreirinha, a bola ainda bate na trave e faz 2-1 para nós. E vê o São Paulo de novo aí, Navarro.
0: Acionado, Arthur levantou, a bola é forte demais. Ela vai pela linha de fundo em tiro de meta pro Léo Vieira bater, viu, Marcão?
3: Mas ô Navarro, agora em relação aí às mudanças aí, também parabéns pro Roger, né? Que ele vai pra cima do Bahia, tenta realmente vencer a partida. E com 25 minutos ele faz as 5 alterações. Vamos torcer, vem o Bahia aí.
0: Com Sanabria na grande área, fez o giro pra cima de Alan Franco, levou pra linha de fundo, soltou por baixo, o José de Letra. Defendeu! Espetacular! Gigante a defesa de Rafael! Incrível! Tentou chegar o Bahia pela linha de fundo, o passe veio por baixo de Letra, William José. Viu na cara do Rafael que faz grande defesa, Ranieri.
1: Inacreditável, uma defesa dificílima de Rafael que aparece em um momento importante, evita o gol de empate do Bahia. E ele cai no gramado. Neste momento, caído no gramado, Rafael, ele pede atendimento médico e tem mais jogador do São Paulo caído. Pressão à distância, que é o Alan Franco, né? Lembrando que o São Paulo já fez as cinco modificações que tinha disponíveis aí no jogo, Navarro.
3: Era exatamente esse o ponto aí que eu ia citar, Ranieri. Eu acho que com 25 minutos o Roger Machado já queimar 5 alterações. Você se arrisca um tanto quanto demais até, né? Porque se você tem algum tipo de lesão, aí algum tipo de jogador que sofra alguma situação que não dê para ele continuar na partida, você vai ter que jogar com a menos, né? Eu acho que o Roger Machado, ele deu o all-in ali para tentar buscar a vitória. E parabéns por isso. Eu acho que o treinador, ele tem que ser corajoso também, jogando em casa, né? Um jogo onde o São Paulo joga em Bragança, mas é mandante. Então tem que buscar os 3 pontos. Eu acho que ele vai para cima do Bahia e seja lá o que Deus quiser, mas precisa se atentar mais aí no sistema defensivo, porque no segundo tempo o Bahia tá vindo para cima e tá criando situações aí também, viu, Navarro?
1: Temos algo inédito, hein, Navarro?
3: Opa,
1: o Marcão, ele desejou um parabéns aí pro Roger Machado. Acho que é a primeira vez que
0: primeira
1: isso acontece.
0: Desde quando o Roger Machado chega no São Paulo, hein?
1: Fez
0: desde
1: um joinha.
0: Desde quando ele chegou.
3: Tá, mas olha aí. Aí é que tá, eu acho que assim...
0: Tem que reconhecer, né?
3: Ô Navarro, acho que o cara... A mesma coisa o Cauli. Tô cansado de falar, pô, o Cauli não merecia estar sendo titular, mas na última partida lá contra o Milionários, lá no primeiro tempo, na minha opinião, ele foi bem. Hoje até se substituído, pra mim também fez um bom jogo. Então, se as coisas forem evoluindo, mano, a gente torce pro São Paulo, independente de quem esteja no comando, independente de quem esteja jogando, se jogar bem vai ser elogiado, e se não tiver rendendo, não tiver desempenhando da maneira como a torcida espera, vai ser criticado.
0: Então vamos girar. 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
0: The 14ª rodada do Campeonato Brasileiro 2026, estádio Cícero de Souza Marques em Bragança Paulista, 33 minutos e 8, São Paulo segue vencendo, São Paulo 2, Bahia 1, energia em campo, futebol de torcedor pra torcedor.
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6: Boa tarde, energia em campo. Só passando aqui pra falar que o Santos ontem foi garfado, hein, do Palmeiras aí. Palmeiras tem um grupo de arbitragem boa aí, hein? Tudo a favor deles. Renê São Paulo na Zona Leste, o São Paulo já vai botar uns 2x1 em cima do Bahia aí. E vamos correr atrás do líder aí. Vamos.
0: Será, Renê? Será? Porque do jeito que o Domênico Gato reclamou ontem, parecia que não foi isso não, viu? Reclamou muito. Reclamou bastante o Dudu. Parecia que não foi, olha. E o São Paulo desce pro campo de ataque. Que passe do Lucas pra Ferreirinha. Ele parte pra cima da marcação de Acevedo, chama no X1, saiu o goleiro, ele bateu, defendeu! Léo Vieira! Com os pés faz a defesa. Como se fosse um goleiro de handball. Por baixo, Ferreirinha tentou. Léo Vieira faz grande defesa, Manieri.
1: E vai mudar o Bahia, 10 do 11. Vai embora o Everton Ribeiro com a camisa de número 10 e entra Rodrigo Nestor, ex-jogador do São Paulo e herói da conquista da Copa do Brasil em 2023. Não vai mudar agora, não? Não, pediu pra esperar. Vai ser daqui a pouquinho, mas a gente já sabe a primeira mudança qual vai ser. Escanteio... É isso, Gabiru. Escanteio São Paulo, lado esquerdo. Quem vai chegando pra bater é o Ferreirinha.
0: Vai se preparando, camisa 11, São Paulino, autor do segundo gol, tem a chance na bola parada. É o São Paulo que vem, Moacha. Vem que vem o tricolor. Daí o passe esticado por baixo, o escanteio foi curtinho para Lucas. Lucas parou, prendeu para cima da marcação de Pulga. Devolvendo a jogada para Ferreirinha. Ferreirinha mais à frente para Lucas. Lucas devolveu a Ferreirinha. Caleri vai esperando na grande área. Passe de letra, Ferreirinha. Ele chama no X1, vem pro desacerto. Vem ali no mano a mano. Trabalhou a jogada, pisa na bola. Vai chegando junto dele, exatamente o Eric. Ele parou, prendeu, dominou. Ferreirinha esperou a passagem. O passe veio por baixo, James Dias. A cobertura chega, a bola vai pela linha de fundo. É escanteio para o São Paulo bater, vem você, Ranieri.
1: É o Everton. Everton Ribeiro conseguiu fazer o corte na hora que o Enzo Dias faria o cruzamento para dentro da área, mas o escanteio lado esquerdo, novamente Ferreirinha e o Lucas próximo dele.
0: Ferreirinha bateu curtinho de novo para Lucas, olhou para a área, pode preparar o levantamento, é marcado uma, duas vezes, sofre o toque por baixo, o árbitro não marca nada, e aí vai ter que matar a jogada, Cedric, tá certo, mas aí, essa senhora, hein, o David Oliveira, já tinha sido falta no Lucas, hein, Ranieri?
1: Ah, Navarro, eu achei que o Lucas vacilou ali. Eu não teria dado essa falta, né? O Lucas, eu acho que ele valoriza, agora cai no gramado, leva a mão ao tornozelo, tira a chuteira. Mas eu acho que a escolha dele foi muito errada ali. Ele quis segurar no campo de ataque, quando tentou a jogada individual, estava marcado, né? Quase que ele arma o contra-ataque e sobrou pro Enzo Dias o cartão amarelo. Ó, vai mudar 12 no 27. Então o Bahia mudando, vai embora... William José com a número 12, entra o 27 Everaldo, que é centroavante também. Um garotinho aqui atrás, acho que vazou, né? Com a boca bem suja, diga-se de passagem.
3: Isso, né?
1: 16 no 7. Vai embora também o Eric Pulga com a número 16 e entra o Ademir, que não é o Ademir Quintino, com a número 7, atacante. E se confirmada aquela primeira mudança, né, que a gente tinha anunciado, é isso mesmo. Everton Ribeiro vai embora com a número 10 e entra Rodrigo Nestor, ou como diria Marcão, Iniestor com a número 11.
0: Iniestor, né? O Rogério vai preparar mais uma aí também, né? Tem toda a conversa. Daqui a gente observa que é o Michel Araújo, né, Ranieri?
1: Isso. O Jean Lucas foi embora com a meia dúzia e o Michel Araújo, claro, ex-jogador do São Paulo, também entra com a número 15.
0: Mas também o Rogério agora, pô, vem pra cima, hein? Ademir, Sanabria, Evê, Nestor, Michel Araújo, colocou aí toda a equipe do Bahia pra frente, não poderia ser diferente, tá perdendo pelo placar de 2-1. Bom pro São Paulo, que vai ter espaços pro contragolpe, é ou não é? Mas vem Bahia com Ramos, Mingo, abriu a jogada, tenta o passe aí à frente, Michel Araújo já vem na devolução pro próprio zagueiro da equipe do Bahia, que desce pro dentro, o passe é com David Duarte abriu a jogada, vem com Ramos, Mingo, caído o Lucas, sentindo muitas dores, e a bola vai voltando ali pra Luciano Juba, e o Bahia não joga a bola pra fora, o Luan tá falando, ó. Então joga a bola pra fora aí, pô. Joga a bola pra fora pra que seja atendido o Lucas, que cai colocando as mãos no rosto e viu, ele... Ranieri? Preocupante demais.
1: Exato, ele é preocupante, né? Até pedi pro Marcelo Lima, foi aqui perto de mim, né? Eu tava encoberto e na hora fica a impressão de um lance de jogo e tal. Mas o Lucas Moura, ele cai no gramado, leva as mãos, né, ao rosto e se lamenta demais. Ele aponta pro tornozelo direito. Será que o Lucas Moura acabou de se recuperar? Ele se recuperou o ano inteiro passado e daquela lesão no joelho. Aí ele tem agora a fratura na costela, agora uma lesão no tornozelo. Mas vou te falar, né? Ele ficou poucos minutos em campo. Incrível o azar que tá dando o Lucas Moura, que vai sair nesse momento de maca. E lembrando que o Roger Machado não tem mais mudanças para promover.
3: Bom, em relação ao posicionamento, a gente fala da possível lesão do Lucas Moura lá, era o cenário que a gente já imaginava, né? Tendo o Ferreirinho e o Arthur aberto pelos lados, o Lucas jogando centralizado na do Luciano. Só que é o que eu falei, na hora que o Roger Machado chamou a primeira alteração do São Paulo, né? Na realidade a primeira não, porque a primeira foi a do Lucas Ramon. Mas quando ele resolve colocar ali o Lucas Moura em campo ali, pra mim era muito cedo, Navarro. Acho que um jogador que tá voltando de lesão, tá muito tempo parado, né? Você tem todo um contexto de ter um estádio ali pra recepcionar o Lucas Moura, mas nesse momento o treinador tem que ser mais razão do que emoção, né? E agora com 39 minutos do segundo tempo, se o Lucas não puder retornar, o São Paulo vai ter que enfrentar o Bahia com um jogador a menos. É um risco que se corre, o Roger Machado resolveu correr esse risco, mas na minha opinião é de forma desnecessária. Poderia ter entrado com o Ferreirinha antes do Lucas, por exemplo. Mas de qualquer forma, vamos torcer para que, quem sabe, o Lucas consiga retornar para pelo menos fazer um número em campo aí. A princípio aí parece estar tão desesperado com a lesão, não. Tô bem na nossa frente aqui, daqui a pouco o Ranieri vai trazer público e renda. Mas eu acho que o Lucas, até mesmo que for que tem que voltar pro sacrifício, ele consegue, viu, Navarro?
7: É porque fica toda a tensão do jogador, né? Às vezes é o susto também, mas aí a gente tem a recuperação de imagem aqui, tem o Pulga acaba atingindo mesmo, né? O pé de apoio do Lucas tá no chão, ele acaba dando aquela beliscada no tornozelo, e aí o Lucas acaba sentindo. O Bahia vem pro campo de ataque, tá a tentativa do Eric, chega a marcação do São Paulo, já botando pra linha de fundo, escanteio é pra equipe do Bahia bater, já vai tomar distância ali pelo lado direito, é um escanteio favorável à equipe do Bahia, vai pintar o levantamento na canhota na boca do gol, Rafael dá um tapa na bola, afastando o perigo, do outro lado vai tentar evitar a saída, Luciano Juba não evitou, bom, último toque do jogador São Paulino, então Luciano Juba já fez o arremesso cobrado para Sanabria vai voltando o passe, ela volta pelo lado esquerdo para Luciano Juba, preparou para cima da marcação, ele dá combate ali exatamente com o Cedric, chega na dividida Enzo Dias, e o arremesso para a equipe do Bahia bater tem pressa. 40 minutos jogados. Desce de novo o Bahia. Vem com o Rodrigo Nestor. Nestor abre o passe. Agora para Luciano Juba. Olhou para a área. Preparou. Chuveirou na segunda trave. Passa ali do Ramos Mingo. Sopra pelo lado esquerdo. Ferreirinho evita a saída de bola. E consegue fazer o passe à frente. Caleri sofre o toque por baixo. Sofre a falta. 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
1: E não vai dar para Lucas Moura, né? Ele saiu ali, os jogadores foram consolar o Lucas Moura, tornozelo direito mesmo, a torcida nesse momento grita meio timidamente aqui no Cícero de Souza Marques, ele foi carregado pelo Dória e por um membro da comissão técnica do São Paulo. Lucas Moura, portanto, saindo lesionado com uma lesão no tornozelo, e o São Paulo vai atuar esse restinho aí de jogo com um atleta menos, viu, Navarro?
7: Não é possível, cara. Nossa senhora, viu? Realmente, tomara que não seja algo grave, né? Olha, o São Paulo vem pro campo de ataque de novo com o Ferreirinha, pisou na bola, agora tem que segurar, tá com um a menos, com 42 minutos, o passe vem atrás, vem o tricolor pra tramar jogada, vem ali de Alan Franco a Enzo Dias tocando pra Sabino, corre junto dele o Sanabria, aí o Sabino tira feio, manda o balão pro campo de ataque, toque de cabeça do Alan Franco, mas já não está valendo nada, o impedimento está marcado no campo de ataque.
1: E tá mancando, tricolor, viu? Vou te falar que o Alan Franco, lembra aquele lance que teve? Ele tava mancando, antes do Lucas até. Então o São Paulo tá com 9 jogadores de linha, sendo que um desses 9 ainda tá mancando, viu, Navarro?
7: Vai ser na força, na raça, na dedicação, na parte de se manter em pé, porque olha, sem Lucas, Alan Franco tá ali também, meia pomba. É, e o Bahia já vem arriscando de novo pro campo de ataque. O Rogério colocou muito jogador aí do campo ofensivo. Michel Araújo dominou, faz o passe, já esticando a Sanabria. Rodrigo Nestor acionado, tentando a finta, antecipa a marcação de Alan Franco, complementa a jogada e o São Paulo vai tentando levar com Damian Bobadilha na tabela feita. Vem Damian Bobadilha, já tenta a finta pra cima da marcação, o passe veio curtinho pra Enzo Dias. Enzo Dias esticando a Ferreirinha, parou, prendeu, pediu passagem Bobadilha em posição legal, mas aí não bota velocidade, pisa na bola, toca mais atrás pra Ferreirinha, três jogadores em cima dele, ele ganha na dividida, sobra pra Enzo Dias, tocou na entrada da área pra Caleri, tenta a finta, tenta adiantar, sai do gol Léo Vieira pra fazer a defesa. 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
7: Ao final da partida de até aqui São Paulo 2, Bahia 1, ele vem aí Marcelo Lima para comandar o vestiário da Energia em campo, trazendo a sua participação, claro, dos torcedores corneteiros, 11966507997, enquanto o Bahia vem com o Michel Araújo, dominou, calibrou, preparou, escorregou na nasca de bacana, ela veio fraquinha e Rafael vem para fazer a defesa. Bel Marcos, quero ouvi-lo, quem foi o grande destaque desse segundo tempo do São Paulo? E aí você pode complementar a atuação do tricolor, que tá aí com dois a menos, né?
3: Eu vou citar como destaque aqui quem tá fora do campo. Pra mim, o Roger Machado. Ele foi o personagem do segundo tempo. E as alterações que ele fez. Aí viu o São Paulo aí.
7: Acionado o Ferreirinha pro Arthur. Arthur levou pra grande área, dominou, pediu passagem. Caleri faz a proteção, tá de costas pro crime. Se aproxima dele o próprio Ferreirinha. Continua segurando ali o Caleri. Faz o trabalho de pivô. Ramos Mingo, daí é duelo de argentinos. Ramos Mingo tentando brigar pra cima da marcação de Caleri. Evoluiu, levou pra linha de fundo. Ele vai prender a bola e acaba batendo por último no argentino. Vai pela linha de fundo em tiro de gol pro Léo Vieira. Pode complementar, Marcão.
3: Então, até pra dar uma moral pro Roger Machado aí, tá conseguindo mais uma vitória, né? Mesmo questionado aí, eu acho que a entrada do Ferreirinha no lugar do Cauli, que é um cara mais incisivo, um cara mais agressivo que o Cauli, tá dando a vitória pro São Paulo. Teve um tanto de sorte também no gol, do fato do Caleri tá cruzando, o Ferreirinha tá cabeceando. Um gol um tanto quanto inusitado, mas de qualquer forma, os fins justificam os meios. Se vencer o jogo com esse cenário dramático, com um jogador a menos até o final, eu acho que mérito também pro Roger Machado. E viu o São Paulo aí, Navarro?
7: Bom passe do Luan pra Arthur. Toma a frente da marcação David Duarte, que nossa senhora, dá um rapa. Ele cai e faz a falta. E o Luan vai inflamando a torcida do São Paulo, né, Ranieri?
1: E bela jogada do Luan, né? Ele encontrou muito bem, ali tava cercado, achou um passe pro Arthur. O Arthur, ele fez a jogada característica de sair da lateral ali pra tentar a finalização pro meio, pra perna esquerda. E ele protegeu muito bem a bola, escondeu a bola e sofreu a falta. 7 minutos. Teremos 7 minutos de acréscimos nesta segunda etapa. Agora temos até esse efeitinho, ó, que bacana. E a falta é perigosíssima. A 5 passos da grande área, Bobadilha vai se posicionando para bater de perna direita e Arthur de perna esquerda. Para mim, ali é uma falta para canhoto, viu, Navarro?
7: O árbitro pediu acréscimos aí, né, Ranieri?
1: Sete minutos,
7: hein?
1: Ah, 52.
7: 52, vamos a 52, hein? Muito bem.
3: Mas, Ranieri, falta pra canhoto, uma torcida do São Paulo aqui, aí os berros gritava Rogério. Rogério daí guardava, hein, Navarro? É.
7: Arthur, perna esquerda, bateu, desvia na marcação e vai por cima do gol. A galera gritando Rogério na foto.
1: E o Rogério, nessa hora, deve pensar assim, putz, aí pra mim era caixa. Tem jeito, né? Aí vem a batida da turma aí que não chega nem perto. Escanteio São Paulo. A batida do Arthur teve desvio na barreira. E escanteio lá do direito do ataque. E o próprio Arthur vai chegando sem pressa por ali pra bater.
7: Ele tá reclamando muito aí do tempo de acréscimo, né? Tem 7 minutos, ele queria 10 ali, né? Muito bem, escanteio pro São Paulo bater, já bateu curtinho, Caleri vai segurar. 2 jogadores em cima dele, o São Paulo ganha mais um escanteio. Toda a inteligência, toda a calma, a frieza e a tranquilidade de Jonathan Caleri. Já, Marcelo Lima vem para comandar o vestiário de energia em campo, trazendo as análises do Bel Marcos e também a participação do torcedor corneteiro no 11966507997. Num jogo bom, movimentado aqui em Bragança Paulista, onde o São Paulo vai vencendo pelo placar de 2-1. E aí, sabe o que aconteceu? São Paulo ganhou mais um escanteio. E aí o Caleri chama a torcida. Quanto foi o público aí mesmo, Rania?
1: Vamos lá, público total, 9.390 torcedores, né? Um bom público aqui em Bragança Paulista. Lembrando que a lotação máxima do estádio é cerca de 12 mil. Daqui a pouco eu passo a renda.
7: 47 minutos, escanteio pro São Paulo bater. O cara foi ligeiro de novo. Foi chegando pra cima dele ali o Michel Araújo. Aí o Michel Araújo foi nosso, hein? 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Você vai ouvir o torcedor são paulino fazendo a festa no estádio Cícero de Souza Marques em Bragança Paulista. Que estádio gostoso pra transmitir, né? Que legal, que bacana. Já tem a proximidade do Santos. Sensacional, é? Aplausos, aplausos aí, viu? Gostei, curti. Bacana, legal. E aí pintou cartão amarelo, Ranieri.
1: O Sanabria ficou pistola, porque o Calleri ganhou 15 escanteios ali do lado direito, mas sem bola ele foi no Calleri e ele levou cartão amarelo. Dependendo de como foi ali, porque foi rápido o lance, até um vermelhinho, né? O Sanabria claramente pistolaço, foi só no Jonathan Calleri, esqueceu a bola. Cartão amarelo para ele, falta pro São Paulo no campo de ataque, tá tempo de passar a renda. Vamos lá. O público, repetindo, 9.390 e a renda R$569.128. R$569.128, Navarro.
7: Muito bem, segue o atendimento pro Calleri. A comissão técnica aqui do São Paulo tá olhando aqui as cabines do VAR, né? O nosso lado, parte de cima aqui, nas nossas cabines, onde tá atuando, né? A equipe do VAR e a comissão técnica do São Paulo tá pedindo para observarem lá por causa desse lance para cima do Calleri, né?
1: É o Rodrigo D'Alonso Ferreira, tá? Que é o árbitro de vídeo principal hoje.
7: 49 minutos e 30 jogados. O Calleri vai ganhando ali segundinhos preciosos para todo o desespero de Rogério Ceni, hein? Ê, Rogério, quando São Paulo tiver mal, hein? Se puder jogar contra o Rogério, ele sempre joga a favor, na verdade, né? Se for parar bem pra pensar, sempre tá jogando a favor. Se com ele vencemos, contra ele também vencemos. Sempre agradecer o mito, né? 50 minutos, só mais dois, hein? Só mais dois a serem jogados. Isso se o árbitro David Oliveira Lacerda não pedir mais um minuto. Mas na falta o São Paulo tá ali. Segue a conversa, a resenha, o podcast de Calleri e Arthur. Deixa o curtinho pra Calleri. Já dominou, puxou pra lateral. Os jogadores do Bahia tentam evitar a falta e a falta acontece. Falta do Michel Araújo. E aí o Calleri joga a bola lá pra frente. Toma cartão amarelo, né, Ranieri? O jogo acabou ali, meu.
1: O Calleri, vou te falar, desses 7 minutos de acréscimo, ele garantiu 6.
7: Nossa,
1: 6 e
7: só
1: meio.
7: Ele.
1: Só ele. Leva cartão amarelo o Jonathan Calleri. Deixa eu ver se tava pendurado aqui. Não tava pendurado. Falta pro São Paulo, lado direito do ataque.
7: 50 minutos e o São Paulo com um a menos, com Alan Franco ainda, né? Daquele jeitão. Falta pro São Paulo bater. Só lá na grande área, o Alan Franco tá sendo marcado. Saiu curtinho, o Calleri tentou bater por último ali, exatamente no Sanabria. Ela vai pela linha de fundo, tiro de gol pro Léo Vieira sair jogando. Sei não, hein? O goleiro do Bahia, com duas bolas em campo, ele tentou sair jogando. Bola bateu na trave e entrou. Os torcedores São Paulo já aproveitaram para comemorar o gol. Mais nada. Vem Bahia pro campo de ataque. 51 minutos e 20. Já desce, vem para cima da marcação. Edson acionado. Ali na grande era Sanabria. Você ouvindo o toque. Luciano Juba levantou na segunda trave. Desvio de cabeça. Tira a zaga do São Paulo na trave. O toque é gol do Bahia.
8: Se ferrou. Houve um equívoco.
7: A bola ficou pererecando na grande área do São Paulo. Bateu no travessão, voltou pelo alto. Toque de cabeça. E o Bahia marca o gol. O Bahia empata aos 52 minutos. Mas que lambança, que lance grotesco, bizarro, André Ranieri. Que é isso?
1: É, pra você ver. Saiu rapidamente o Bahia, bateu o tiro de meta, o cruzamento veio do lado esquerdo, o cabeceio efetuado. Fica a impressão que o Sabino da Massa, ele não conseguiu cortar de cabeça ali como deveria. E a bola, ela sobra, o cabeceio ele é feito, ele é executado no segundo pau.
9: 14.
1: Forte.
7: Eric.
1: O 14, o Eric, né? O Eric é quem faz o gol, mas antes tem um cabeceio, o Sabino não consegue tirar ali completamente, um lance estranho, e o Eric, ele marca. Teve uma coisa muito bizarra na batida de tiro de meta que os jogadores do São Paulo estão reclamando. O goleiro, o Léo Vieira, ele simplesmente tem duas bolas, como você bem destacou, e ele chuta uma bola para dentro do gol. E a outra bola ele toca, né? Foi um lance bizarro, assim, estranho, completamente mesmo. Bizarro, estranho. E a reclamação dos jogadores do São Paulo é isso, né? Que ele tinha duas bolas em campo e ele chutou uma para dentro do gol e tocou a outra. Foi um lance estranho, o árbitro da partida ele é pressionado nesse momento e o Rodrigo Alonso Ferreira ele deve estar vendo ali para conferir se teve alguma irregularidade.
7: E agora a comissão técnica do Bahia, Rogério Ceni, que até pouco tempo estava pedindo, né? Tava reclamando dos acréscimos, agora já quer que acabe o jogo. Mas olha, a bola vai vir para o círculo central e foi confirmado o gol da equipe do Bahia. E aí, num vacilo / infelicidade ali da zaga do São Paulo, o Bahia consegue o gol de empate aos 53 minutos e 52. Um gol bizarro, um gol, olha, e não deu para entender nada. Batida direto ali pro campo de ataque, vai saindo do gol Léo Vieira. E o Caleri reclama que foi puxado. Na cara do árbitro, ele não marcou nada. 54 minutos e 6. Os dois que ele pediu, já passou. E o Bahia vem pro campo de ataque. Impressionante, o São Paulo deixa escapar a vitória aqui em Bragança Paulista. Que coisa. Michel Araújo dominou. Abriu passe pelo lado direito com Acevedo. Ele vai tentar o levantamento lá na grande área. Saiu do gol, Rafael, para fazer a defesa. E o São Paulo que ficou com um homem a menos, né? Uma saída do Lucas quando já tinham 5 jogadores substituídos já. E aí, Rafael ali tenta sair jogando rápido. 54 minutos e 40. Eu vi que subiu mais 2 dos 52 que ele pediu. Nós estamos com 54 e 48. Rafael bateu lá pro campo de ataque. Caleri vai brigando pelo alto para cima de Michel Araújo. Bola quicou. Vai sobrando para Arthur. Arthur dominou. Tentou levar ali o lance. O árbitro vai pedir a bola. O Arthur não deu a bola para ele. E aí, David Oliveira Lacerda aponta o centro de campo e apita. Num jogo que, nossa, parecia que o São Paulo ia conquistar a vitória. E deixa ela escapar praticamente no último minuto da partida. Numa bola rifada lá para a grande área. Com um toque de cabeça, bola no travessão. E aí ela sobra para o Eric, que manda para o gol. O Bahia, no fechar das cortinas, ainda houve tempo hábil para o empate. E o São Paulo, que poderia sair daqui com uma vitória de Bragança Paulista, acaba ficando com apenas um ponto. Que vacilo! Que vacilo do São Paulo, hein? Que coisa! Ele vem aí, Marcelo Lima, para comandar o vestiário da energia.
9: Fim de jogo. Ninguém vem reclamar, não. Sem chororô. E tchau que eu vou pra casa.
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16: A bola parou em Bragança Paulista, final de jogo e deu empate. São Paulo 2, Bahia também 2. São Paulo fez 2-1 no último lance da partida, com 7 minutos dados de acréscimo pelo árbitro da partida, o seu David Oliveira Lacerda. Praticamente no último lance, o Bahia foi pro ataque e num lance esquisito, uma cabeçada, o Sabino não conseguiu afastar, o Rafael, em vez de tocar para escanteio, tentou dominar e a bola sobrou na cabeça do Eric, que empatou a partida. E o São Paulo deixa escapar 2 pontos no Campeonato Brasileiro. E o Bahia ganha 1 ponto, né? Já que acaba empatando o último lance do jogo. Mas vamos falar muito do que aconteceu nesta partida de hoje em Bragança Paulista, entre São Paulo e Bahia, a partir de agora, nos vestiários da Energia, no oferecimento de Chance Extra KTO. 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Muito bem, vamos começar com o Marcão. E aí, Marcão, jogo que parecia ganho pelo São Paulo, no último lance da partida, um bate-rebate ali embaixo do gol e o Bahia acabou empatando o jogo. É aquele empate com gosto de derrota, Marcão?
3: Ah, sem dúvida, né, Lima? Ainda mais pela atmosfera que se criou aqui depois da saída do Lucas. Aí o São Paulo terminar esse jogo aí com um jogador a menos, enfim. É, mas falha individual, né? Tanto do Sabino quanto do Rafael custaram esse gol de empate. Né? O São Paulo que estava segurando ali esses minutos que o juiz deu de acréscimo ali no seu campo de ataque, ali no, com o Calera ali no, na lateral do campo, ali no escanteio, etc. E aí num vacilo, né, depois daquela cabeçada mal cortada pelo Sabino e depois pelo fato do Rafael não ter espalmado a bola para escanteio, tentar fazer a defesa de forma parcial, acabou jogando a bola na cabeça do jogador do Bahia. Enfim, é, não adianta chorar, né? Eu acho que é um empate que realmente para o torcedor que veio aqui para Bragança fica um sentimento de frustração, né, de acordo com o que foi a partida, de acordo com o momento do Bahia. Mas eu já citava isso aqui durante a nossa transmissão, né, Lima? Apesar do mau momento vivido aí pelo time do Rogério Ceni, mas é um time perigoso. Tem bons jogadores ali no que diz respeito à parte individual. Jean Lucas é bom jogador,

0: Já tinha feito contra o Milionários também, mas para mim, para jogar com ponta, é Ferreirinha e Arthur dos lados. E mais uma vez, o Ferreirinha mostrou também a sua importância. Logo que entrou, acabou marcando esse gol de cabeça, que foi o segundo gol, o gol do desempate, né? Tava 1-1 o jogo. É, o Ferreirinha acabou marcando esse 2-1 e depois aí, no decorrer do jogo, aí no final da partida, acabou tomando esse gol de empate. Mas eu acho que pelo menos o torcedor que veio aqui para Bragança, apesar do resultado no seu esperado, não veio a vitória, mas pelo menos no segundo tempo aí, viu um bom jogo de futebol, irmão. O Roger Machado foi para cima do Bahia mesmo, com o time baiano em determinado momento da partida aí, vindo melhor do que o São Paulo, ele foi, pôs o time para cima e buscou realmente os 3 pontos. Por uma infelicidade, eu acho que terminar o jogo com 10 jogadores ali também pode ter custado também, talvez, né, um resultado melhor para a equipe do São Paulo. Acho que o Lucas não estava bem fisicamente, né, tanto que esse lance que ele toma um pisão ali, ele tentou segurar uma bola, a gente já viu o Lucas em outras oportunidades conseguir fazer esse giro, e talvez a falta do ritmo de jogo aí ideal custou a ele ter essa lesão também. Mas, como eu disse, não adianta chorar, não adianta ficar lamentando demais, porque já tem jogo no meio de semana, aí o São Paulo tem que pensar também aí nos próximos jogos e torcer para que o Lucas aí não tenha uma lesão tão grave e consiga se recuperar o mais rápido possível, assim como o Lucas Ramon também, né, Limar, que foi substituído na primeira etapa.
1: Agora eu vou falar uma coisa, Marcão. O Roger, com 27 no segundo tempo, ele tinha feito as 5 alterações. Aí o Lucas machucou, né? Teve que sair, não teve condições de continuar. E o Alan Franco, ele acabou o jogo arrastado, porque ele não conseguia também nem andar direito. Então o São Paulo ficou, os últimos 10 minutos, praticamente com 2 a menos em campo no segundo tempo. Porque o Sabino fez sinal de substituição pro Roger, só que ele já tinha feito as 5 alterações. Então ele não podia substituir o Alan Franco. Então o Alan Franco ficou fazendo número ali também. Então o São Paulo acabou o jogo praticamente com 2 a menos, né? E aí aquele negócio, né? Eram 7 minutos, o Calleri ficou até de forma inteligente segurando o jogo no campo de ataque, conseguindo vários escanteios e falta e tal. Só que a partir do último ataque do Bahia, acabou acontecendo essa lambança, né? Do Sabino e do Rafael, que acabou falhando no gol, né? Vamos combinar que o Rafael falhou no gol. A bola sobrou, era só dar um tapinha para escanteio, ele tentou segurar, não conseguiu, e a bola sobrou na cabeça do Eric, que empatou. Agora, tem que ver o que aconteceu com o Lucas também, né? Porque ele saiu ali carregado, não conseguia nem pisar no chão. Que fase, hein, Rafael Navarro, do Lucas?
2: Não, impressionante. Você destacou muito bem, Lima, como que o Bahia também foi crescendo, né, no jogo. À medida que o jogo foi passando, além do Rogério também mostrar toda a sua ousadia, colocando jogadores de frente, o São Paulo foi sendo dominado, não pelo que o Bahia fez, mas realmente pelas circunstâncias da partida. O São Paulo já tinha perdido o Lucas Ramon, mesmo assim o Cedric entra no lugar dele e joga até bem, né? Mas mesmo assim a gente tem uma diferença de nível entre esses dois jogadores. E aí tem o lance que acontece com o Lucas, uma infelicidade enorme, um azar danado para quem tava tanto tempo, né, para se recuperar, para voltar a jogar. E aquele negócio, o Roger olhando pro jogador e falando, pô, ele tá cheio de vontade, ele quer demais. E aí fez essa aposta, mas como bem disse o Marcão, era um risco que nós falávamos, né? A nossa expectativa era que ele fosse entrar um pouco mais tarde, mas não para jogar praticamente um segundo tempo inteiro. Aí teve o Alan Franco e ainda teve o Sabino e o lance do Rafael, né? Então, isso me lembrou até um pouco aqui, a frustração é tamanha, porque o São Paulo poderia de fato ter saído com a vitória, mas a frustração chega a ser aquela comparação meio que de Brasil e Croácia, sabe? Que o jogador falou, só faltam 4 minutos, aqui só faltava um para poder segurar. E aí o Bahia acaba fazendo gol e aí acaba criando esse anticlímax, né? Mas muito mais pelas circunstâncias do que aconteceu com os jogadores do São Paulo do que propriamente aí o mérito do Rogério, que não poderia fazer outra coisa se não colocar a equipe do Bahia toda à frente. Mas aí, por conta dessas situações, o São Paulo acabou ficando um tanto quanto enfraquecido. O Bahia se aproveitou muito bem disso e teve muita sorte ali. Sorte do Bahia, azar do São Paulo, azar do Rafael, azar do Sabino. E o Bahia sai daqui com um empate num jogo que estava totalmente se desenhando para uma vitória do São Paulo. Uma pena.
1: Olha, você sabe quem também está saindo assim? A torcida do Flamengo, viu, Navarro? Tava 2-0 para o Flamengo contra o Vasco. Ah, é? Aí o Vasco fez 2-1 aos 40 do segundo tempo e aos 52 empatou o jogo. Parecido. Aos 52 o Vasco empatou o jogo. Acabou 2-2 Flamengo e Vasco.
0: Mesmo porque, né, Lima? Ontem o Santos conseguiu arrancar um empate com o Palmeiras, era a chance do Flamengo, né? Isso. Dar aquela encostada e disputar essa liderança com o Palmeiras, mas os caras ficam tropeçando, vai cair no colo da porcada essa porra, viu, Lima?

0: É, rapaz, o Flamengo tava ganhando, tinha um jogo a menos, né? E aqui é contra o Mirassol. Se ganhasse, ficaria um ponto do Palmeiras. Só que agora, com esse empate, volta a ficar 6 pontos, né, de diferença, né, entre Palmeiras, que é o líder do campeonato, e o Flamengo, que é o vice-líder do campeonato. Acabou cedendo o empate para o Vasco da Gama aos 52 do segundo tempo. E aqui na nossa transmissão, no nosso jogo, o São Paulo também aos 52 acabou cedendo o empate pro Bahia, praticamente no último lance da partida, com um gol de Eric em falha de Rafael, do Sabino, enfim, deu pane na defesa do São Paulo e o São Paulo não conseguiu segurar a vitória. Daqui a pouco o André Ranieri vem, né? Vamos ver se a gente consegue ouvir o Roger Machado. Nós vamos falar de KTO.
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0: Muito bem, a galera tá mandando cornetas, a gente põe no ar, vamos lá.
2: O gol da vergonha, cara. Quando um capitão do time faz isso na lateral, então uma resposta dessa aí é o gol da vergonha. Quem não joga, passa essa vergonha aí, ó.
0: Não, mas o que o Calleri fez, o Calleri foi, nesse aspecto, o Calleri foi inteligente. Segurou a bola no ataque pra ganhar tempo. Tanto é que dos 7 minutos de acréscimo, o Calleri ganhou uns 5 ali, né? No campo de ataque, né? O problema foi que ele foi tentar mais um escanteio, não conseguiu. E a partir do tiro de meta, o Bahia saiu rápido e acabou empatando. Aliás, teve aquela polêmica, né? Ah, o goleiro chutou a bola pra dentro, não foi o goleiro, viu, gente? A imagem mostrou, o jogador do Bahia foi tocar a bola pro goleiro, e ele chutou a bola pra dentro do gol, e o goleiro já tava com uma bola, o Léo Vieira já tava com uma bola posta ali na pequena área, e aí ele chutou a bola que ele já tinha colocado e o jogo prosseguiu, tá? Porque ficou a impressão de que o goleiro teria duas bolas em campo, ele chutou uma para dentro do gol e saiu jogando. Não foi ele, foi o jogador do Bahia mesmo, ele já estava com uma outra bola posta, né, para dar início ali ao jogo, reiniciar a partida, e foi o que ele fez. Então, por isso, o gol foi absolutamente legal no início da jogada, o gol do Bahia. Muito bem, vamos lá, mais um corneteiro.
3: Boa tarde, Energia em Campo, Marcelo Pereira, corintiano aqui de Taboão da Serra. O Gério Ceni tá parecendo aquelas cantoras de coral de igreja americana que fica lá no backing vocal usar com a Whoopi Goldberg, sabe? Meu, tá muito engraçado, mano. Parece também aqueles técnicos da Master League, do primeiro time do PlayStation 1 também.
0: É, o Rogério, ele tá, como ele, como, né, Marcão? Ele lembra aqueles Belinão, né? Lembra do Belinão? Para.
4: Te fala, guarda... O cara parece aquele motorista do Cometa, sabe? Os Cometa, o busão, mano. Sim. Aquela camisa azul clara, velho. Ah, pelo amor de Deus, hein, Rogério? Pelo amor de Deus, mano. Mete uma calça jeans aí, mano. Ô, Lima, às vezes menos é mais, irmão. Mete uma calça jeans, uma camisa polo aí, tá bem vestido, irmão. O cara, pô, parece que passou na Dourinhos lá, pô.
0: Ele teve etapas, né? Teve etapa que ele usava o agasalho do clube, né? Aí depois ele usava aquela, parecia um uniforme, era a camisa social e uma calça, né? Social, sempre. Aí agora mudou, né? Agora botou calça caqui com camisa social, com camisa jeans por cima, com não sei o que, sapatênis, eu vou te falar. Ah,
4: mas parece o Domênico, então. Ah, é? O Domênico pra trabalhar na rádio aqui, ele vende calça jeans e camiseta. Pra fazer os casamentos que ele faz, é roupa social. Pra fazer o jogo é camisa de força, porque pelo amor de Deus, o cara falar ontem lá, pelo amor de Deus, Lima, só que não viu o mão do Arias lá no segundo gol do Palmeiras, tá de brincadeira, mano, discutindo com o Cadu. O Cadu é quase um monge, velho, quase um Buda, e... Pô, queria agredir o Cadu, pelo amor de Deus, mano.
0: E aqui no estúdio, o Costa, que tava fazendo os comentários, a imagem mostrando a mão do Ares, ele aqui pra gente, não, foi na bunda, não bateu na mão. Falei, para de discutir com a imagem que fica feio. Não dá, né, gente? Aí depois ele admitiu, não, realmente bateu no braço. É, mas é engraçado. Muito bem, vamos lá, mais um corneteiro, vamos lá.
5: Gustavo São Paulinho de São Paulo. É, na boa, pode botar outro empate aí na contra esse Rafael. Era só dar um tapinha pra fora. Ele quer encaixar uma bola rente ao travessão, cara. Vocês vão ver o lance melhor depois. Um abraço.
0: É, foi o que a gente falou, né? Diga.
4: Exato, é, e até pela boa estreia que fez aí o Coronel jogando lá na Colômbia, jogo com altitude, etc. Falta, obviamente, ali ritmo de jogo pro Coronel. A gente sabe que o goleiro, né, ele precisa realmente jogar, ter uma sequência aí pra gente cobrar um desempenho melhor. Mas assim, os dificultadores que ele teve na sua estreia, né, um jogo com altitude, tudo bem que, né, 4 mil metros de La Paz, mas 1.600 metros já é uma altitude que você tem uma variação de bola. Né, teve uma defesa ali que ele fez até de uma forma estranha, no chute de fora da área, mas o maluco acertou uma sapatada e teve uma cabeçada queima-roupa ali que ele conseguiu fazer uma boa defesa. O seu Rafael, que não abre o olho dele não, que a próxima oportunidade que o Coronel tiver um bom desempenho novamente, o torcedor já vai começar a se questionar. Porque teve aquela falha do pênalti lá do Puma Rodrigues contra o Vasco da Gama, teve aquele gol do Mirassol lá em Campinas lá que estava impedido, a bola passa debaixo da mão do Rafael, era uma bola totalmente defensável e hoje mais uma vez aí ele acaba falhando. Então, se a gente pegar um recorte recente de alguns jogos ali, são 3 jogos praticamente consecutivos que o Rafael acaba falhando e comprometendo, se não o resultado, mas a confiança do torcedor do São Paulo em relação ao seu trabalho. Então, ele que não abre o olho não, que ele vai ver se rapidinho ele não senta no banco aí.
0: É, tá falhando o Rafael. É um bom goleiro, mas tá inconstante realmente nesse momento, né? Tá começando a ter falhas aí, como essa de hoje. É, que era um lance até simples, né? Porque a bola veio alta, era só dar um tapinha pra escanteio e acabou. Né? Mas ele quis, não sei se ele quis segurar com uma mão só, ele se embananou inteiro e sobrou na cabeça do Eric, né?
4: E aquele pênalti do Vasco, Lima, ele acerta o canto, ele faz o mais difícil.
0: Espalmou pra dentro.
4: Tira aquela bola com o peito. Porra, pelo amor de Deus, mano. Eu não sei se você tá lembrado, Lima, do jogo contra o Mirassol, um chute cruzado também, a bola vem fraca debaixo da mão dele, ele acaba tomando e depois na sequência marca o impedimento do cara do Mirassol. Mas, cara, é o que eu tô falando, são falhas assim que, pra um goleiro que a gente espera que tem um nível razoável pra atuar no gol do São Paulo, não pode aceitar. Então, as tomadas de decisão do Rafael aí estão tanto quanto equivocadas, viu, Lima?
6: E perto da defesa que ele fez aqui, né, uma defesaça do William José, que mete uma letra ali, viu, na cara dele, ele consegue espalmar. O Rafael tem se tornado, eu concordo com vocês, o Rafael tem se tornado esse goleiro de defesas difíceis e de lances fáceis, tem falhado absurdamente, né? E só, né, reforçando o que vocês falaram, um goleiro de um nível de um Rafael aí, cara, que a gente vai lembrando de boas defesas que ele faz, de defesas difíceis, às vezes quase sempre aí, em lances fáceis, ele costuma falhar demais e isso tá comprometendo, como de fato comprometeu os 3 pontos aqui e também o bom resultado que poderia acontecer em São Januário, né?
0: É verdade. E aliás, naquela confusão lá, já nos acréscimos, né, com o Calleri e tal, o massagista do São Paulo foi expulso. E depois que acabou o jogo, agora eu não vi se foi o André Silva ou se foi o Dória, que foi reclamar com o árbitro e levou cartão amarelo. Depois do jogo, mesmo na reserva, levou cartão amarelo. Depois pra saber só se tá pendurado, né? Ou o Dória ou o André, depois a gente só confirma exatamente quem levou o cartão, mas foi um dos dois ali. E precisa ver, se tiver pendurado, não vai jogar o próximo jogo de São Paulo. É contra o Corinthians, né, Navarro, no Brasileiro, né? O próximo jogo do São Paulo, pelo Brasileiro,
6: exatamente,
0: né?
6: Já é isso, o Campeonato
0: joga
6: Brasileiro.
0: Joga com o Higgins no meio de semana e depois com o Corinthians.
6: Neoquímica, né?
0: Isso. Tá bom. O Ranieri já tá a postos lá na zona de imprensa do estádio do Cícero Marques, de Souza Marques, ou ainda não? Acho que não, né? Bom, quando o Ranieri estiver ok, é só dar um toque aqui pra gente colocá-lo aqui na nossa resenha dos vestiários da Energia, tá? Vamos ver se ele consegue ali na zona de imprensa ouvir o técnico Roger Machado. Opa, agora sim, olha lá.
6: Ô, Ranieri, o Marcelo Lima falou assim, deixa eu já antecipar, que depois da entrevista aí do Roger Machado, se você quiser ouvir um pouco da palavra do Rogério Ceni também, pra gente poder sair daqui bem cedinho, o que você acha, hein?
7: o Rogério Ceni, ele falou que vem rapidinho, né, que ele só vai assistir a trilogia Senhor dos Anéis e aí depois ele já vem pra coletiva de imprensa. Sobre o cartão amarelo, foi pro André Silva, tá bom? O André Silva não estava pendurado e ele levou um cartão amarelo ali por reclamação, né? E os próximos jogos, justamente quinta-feira, o Higgins, né, pela Sul-Americana, rodada 4, São Paulo lidera seu grupo e depois o clássico, domingo, contra o Corinthians, 6:30 da noite, na Neoquímica Arena, 15ª rodada aí do Brasileirão. E depois tem outra competição, que é a Copa do Brasil, o jogo de volta, né? Diante do Juventude, que acontece em Caxias do Sul, Lima.
0: Agora, Ranieri, alguma informação aí sobre o estado do Lucas? Foi tornozelo mesmo? Foi panturrilha? Porque ele não estava conseguindo nem pisar, né?
7: Então, ainda não tem nenhum tipo de informação, né? Daqui a pouco o Roger Machado deve falar sobre isso, mas foi o tornozelo. Então deu para ver claramente que as dores que ele estava sentindo eram no tornozelo. Na hora que ele estava saindo do gramado, que não teria condições de seguir, ele mal conseguia pisar no chão, tanto que o Dória, né, o Matheus Dória, zagueiro do São Paulo, foi lá e junto com um membro da comissão técnica, eles ergueram o Lucas. No começo eles ajudaram, assim, o Lucas ele estava se sustentando nos ombros dos companheiros ali, caminhando com dificuldade, e aí chegou um determinado momento que eles suspenderam o Lucas e levaram diretamente para o vestiário para ver, né, se, o que, que seria feito dali em diante. Mas preocupante, o Lucas, bastante, na hora, ficou muito irritado, né, ficou muito chateado, até porque ele vem convivendo com muitas lesões e diferentes lesões aí nos últimos tempos.
0: É, realmente, vamos torcer para que não seja nada grave, né, seja mais ali o desespero de uma entorse, como ele voltou agora de uma contusão e tal, mas sair de campo sem conseguir pisar, né, pode ser que não seja tão simples assim. O Lucas que ficou 10 jogos fora, né, no dia 18 de março, contra o Atlético Mineiro pelo Brasileiro, ele sofreu a fratura de duas costelas, ficou 10 jogos fora, volta hoje e tem aí esse entorse no tornozelo, sai carregado de campo.
8: Hã? Desculpa, Leo, eu não sei se você achou, mas é uma recuperação, nossa, supersônica, né? Porque o que se esperava era que ele fosse voltar, tipo, só depois da Copa do Mundo, né? É uma recuperação, de fato, muito, muito rápida do Lucas, né?
0: Pois é. E, agora, Marcão, o contrato dele tá para vencer, acho que no final do ano, né? Você renovaria? Porque a diretoria já começou a conversar com ele. Porque ele entrou naquela fase da carreira que é uma contusão atrás da outra, né?
4: É, e a relação custo-benefício aí não é vantajosa pro São Paulo, né, Lima? Eu acho que com o salário que o Lucas ganha aí, dá pro São Paulo contratar ou um outro grande jogador, ou de repente dois jogadores custando a metade do que custa o Lucas. Então, eu acho que não vale a pena não, Lima, sinceramente. O torcedor do São Paulo tem identificação com ele aí, foi campeão lá na Sul-Americana em 2012, voltou para ser campeão da Copa do Brasil em 23, mas obrigado, Lucas. Mas a intensidade com que se joga hoje, né, Lima, não dá mais pra ter um cara aí como o Lucas custando o que ele custa e entregando o que ele entrega. Então, eu particularmente não renovaria, não.
0: Você renovaria com o Lucas, Navarro?
8: Tô nessa, do Marcão também, né? Por isso que eu tava até falando, ele bem fisicamente, você só poderia jogar no esquema do Roger Machado, jogando com pontas, se ele fosse jogar por aquele setor do campo ali, era justamente, pô, a bola chegou nele e ficar de frente faz a jogada, porque ele voltando, marcando, armando o lance, tá pesado demais pra ele mesmo, né? A gente tá identificando essa dificuldade no Lucas mesmo, e eu surfo nessa daí do Marcão também, muito obrigado, Lucas Moura, mas realmente fica difícil manter no São Paulo pro nível que chegou o futebol brasileiro hoje, com tantos jogos, pro Lucas tem sido muito complicado. Só reforçando o que você disse, você foi perfeito, Lima. O Lucas chega numa fase da carreira que, pô, qualquer coisa já tira jogador de 2, 3 jogos. Não é bom pro São Paulo começar a repensar mesmo a situação do camisa 7 aí, viu?
0: Muito bem. 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Muito bem. Enquanto o Roger Machado não vem para sua entrevista coletiva, vamos botar o povo para falar aqui. Vamos lá, corneteiros. Esse aí engasou.
9: Salve, time da energia. Aqui é o Wagner, de São Paulo, capital. Cara, Lucas precisa se benzer, porque não dá mais. Toda hora se machuca, toda hora que volta se machuca, e não é culpa do treinador. Em todos os treinadores, ele sempre se machucou e sempre esteve muito ausente. O Lucas realmente só jogou naquela época da Copa do Brasil.
0: Copa do Brasil que foi em 23, né? Então, já vai fazer um tempo aí, né? Que não é decisivo, digamos assim, né? Enfim. Mais um corneteiro, vamos lá.
10: Fala, galera do Energia em Campo, Wellington, São Paulino de Guarulhos. Ó, esse empate aí é culpa dos jogadores, que ó, ao invés de tentar marcar o terceiro, ficaram enrolando lá na frente. Então é culpa dos jogadores, tá? Não é porque que tá com um a menos, não. Tem que tentar fazer o terceiro. É culpa dos jogadores.
7: Ô, Lima.
0: Oi.
7: E só um detalhe em relação a isso, né? Eu concordo que naquele momento que o São Paulo estava com 2 a menos praticamente e o Jonathan Calleri, né, ele foi ganhando um escanteio atrás do outro, foi inteligente. Mas antes disso, faltando 10 minutos ainda para a partida acabar, o São Paulo teve vários ataques promissores e simplesmente desistiu. Desistiu, aí voltou, voltava a bola para trás, poderia ter matado o jogo sim. Concordo com o que esse ouvinte disse, ataques muito bons, aí eu falava, pô, agora vai. Aí de repente paravam, freavam, aí tocavam para trás. Então assim, quando você está vencendo por um gol de diferença, é uma margem muito curta. Então você corre esse tipo de risco de levar o empate como ele aconteceu.
0: É verdade. E aí, né, levou o castigo. Como diria Muricy Ramalho, né, numa das frases dele, a bola pune, meu filho.
11: Tá bom.
0: É verdade, puniu mesmo. Puniu o São Paulo no último lance. Puniu o São Paulo, eu não vi o jogo lá no Rio, mas puniu o Flamengo também, porque tava ganhando de 2-0 do Vasco, tomou um gol aos 40 do segundo tempo e outro aos 52. E o Vasco saiu com um empate de 2-2 contra o Flamengo. Resultado esse que os palmeirenses adoraram, né? Daqui a pouco a gente coloca aí a classificação de novo, né? Para que a galera fique sabendo, principalmente quem tá no rádio. A gente obviamente passa para vocês a classificação atualizada do Campeonato Brasileiro. Mas é o seguinte, né? O Palmeiras é o líder com 33. O Flamengo, com esse empate, foi a 27. 27. Tem um jogo a menos, né? Pode ir a 30, né? Mas continua tudo como antes, né? Se o Flamengo tivesse ganhado, poderia diminuir para 1 a diferença para o Palmeiras. O Fluminense é o terceiro com 26. Joga agora contra o Internacional e mesmo que perca, não vai perder a terceira posição. O São Paulo continua em quarto com 24. O Atlético Paranaense...
7: Roger Machado.
0: Opa, vamos lá. Depois a gente continua a classificação. Vamos lá. Roger Machado.
12: Em Bragança Paulista. Roger, tudo bem? Kaique Silva da TMC. Vou pedir para você falar o quanto você lamenta o resultado, o gol sofrido já na reta final. E se você pode falar para a gente já o quanto te preocupa na sua primeira percepção de depois do jogo sobre dois jogadores específicos, o Alan Franco e também o Calleri. O Lucas.
13: O Lucas. Não, é frustrante, né? Por todo o contexto da partida, né? Ter saído na frente, ter sofrido o empate e depois novamente voltar à frente do placar. Penso que a gente criou outra chance para definir o jogo ali. Né? Mesmo logo na abertura do segundo tempo, a gente já podia ter feito o 2-1 no lance individual do Arthur. Né? Quando faltava ali uns 20 minutos, a partida acabou mudando completamente o contexto, né? Com a lesão ali do Lucas, né? E dentro de campo também a lesão do Alan, né? Que acabou que a gente teve que empurrar para frente da linha, né? Então, né, nós ficamos com 10 jogadores em campo, mas, né, na prática, né, com menos um, né? Porque o Alan, dentro do sacrifício que ele pôde fazer pelo coletivo, permaneceu, né? Até porque não havia outra troca. A gente lamenta muito o resultado, né? Porque penso que a gente criou o suficiente para vencer, né? Mas eu tenho que valorizar o esforço dos atletas. Nesse ponto, a gente vai comemorar lá na frente, sim, né? Mesmo não vencendo, né? Mas atuando, né, com consistência, né? Contra uma grande equipe que também busca se recuperar e estava disputando posição com a gente. Quanto ao Alan, né, vai ser reavaliado ali. Acho que penso que o caso do Lucas, né, é um pouco mais preocupante, né? Ele vai ser encaminhado ao hospital agora para fazer uma avaliação mais precisa, né? Achei que tinha sido no lance de falta, mas parece que ele torceu sozinho o tornozelo no gramado, né? Vai ver, torcer para que não seja nada mais grave, que o tire por muito tempo do nosso convívio.
14: Roger, boa noite. Giovanni Chacon, da Jovem Pan. Depois do término da partida, a gente próximo ali da entrada do túnel do vestiário, a gente viu uma equipe do São Paulo que parecia que estava voltando de uma guerra, né? Calleri frustrado. Sim. Com o resultado, Lucas saiu carregado, Lucas Ramon estava saindo apoiado ali no companheiro, né? Fora o Alan Franco, que saiu até o limite. Diante de todos os contextos dentro de uma mesma partida, de tantos lesionados, queria que você falasse da postura do São Paulo, não só taticamente, mas também animicamente, dentro dessa partida, como resistiu a esse jogo até o gol nos segundos finais e quanto isso pode impactar para os próximos jogos, que são decisivos em Sul-Americana, em três competições diferentes, Sul-Americana, Brasileira e Copa do Brasil.
13: Perfeito, avaliação perfeita. E foi um dos comentários feitos por mim e pelos atletas no vestiário, né, justamente da entrega, né, de como a gente se deu como coletivo na adversidade de jogadores a menos, né? né? E cada jogo tem que ser assim, né? Quem quer vestir a camisa de São Paulo, né? Nós vamos procurar sempre jogar, fazer um jogo atraente, mas, né, o jogo que precisa competir, como a gente competiu para valorizar o resultado, né, esse ponto conquistado, né, ou perto dos 3 pontos, né, que o gol foi perto do final do jogo, faltavam poucos segundos, né, faz com que esse grupo se una dentro, né, desse coletivo, unidade como coletiva, né, um brigando pelo outro, né, um ajudando o outro, um colaborando com o outro. Né, o lance, o gol do Ferreirinha, mais uma vez, foi uma assistência do Calleri, né, que nos últimos jogos não tem feito gol, mas tem contribuído com assistência e com sua doação. Né, aqueles que começaram o jogo abriram o placar, e aqueles que entraram nas mudanças deram a vantagem novamente para a gente. Né, são coisas do futebol que a gente identifica como momentos importantes, né, de uma criação, de uma coletividade de equipes que querem brigar por algo maior.
11: Roger, boa noite. Gabriel Sark, bancada Tricolor. Nas últimas coletivas você foi questionado a respeito das 5 trocas, né? Você explicou que era um mínimo e hoje faltaram trocas para esse São Paulo, né? Queria que você explicasse um pouco em relação às suas escolhas, porque o Lucas Amon teve uma questão física, mas o Wendel pediu para sair, não? Queria que você explicasse um pouco em relação às suas escolhas, e é um certo aprendizado para você para ter uma troca sempre de reserva ao final do jogo, pensando nesse contexto da partida?
13: Não, para esse momento não, né? Eu fiz as trocas ali até porque eu tinha um momento, né? Eu não tinha mais momentos, né? Eu tinha um momento só para fazer as trocas, mas mais do que isso, né? Foi porque, né, para o Enzo tem uma capacidade de linha defensiva, né, maior que a do, né, Wendel, né? Então, como eu estava trocando, estava tirando o Daniel também, colocando o Luan, a ideia é que eu fortalecesse um pouquinho mais defensivamente, sem que o Enzo perdesse sua capacidade ofensiva, né? Mas posicionando o Alan na frente da defesa, eu liberasse mais Bobadilha para entrar para dentro do campo de ataque. Na medida que, a partir do momento que eu botei Ferreira, né, Lucas, ficou Calleri e Arthur, né? Eu fiquei com um time bastante ofensivo. Foi um reequilíbrio da equipe, como nas duas fases, né? Atacar e defender, né? Então, não penso que poderia ter ficado com uma substituição, até porque não teria outro momento para fazer, né? Como eu disse, as 5 substituições, elas são, você tem o direito a fazê-las, né? Quando entende que seja necessário, se faz, né? Mas hoje, né, como a gente perdeu, né, o Lucas por lesão, né, e não havia necessidade de alterar, fazer 2 substituições naquele momento, né, sobrou esse último momento para fazer as 3, mas foi por opção também, não, né, já tinha ali acho que 30 minutos, eu acho, né, é fatalidade que essas coisas infelizmente eu não controlo.
15: Roger, Everton Ramos aqui da Rádio Bandeirantes, boa noite. Em meio a baixas como as de hoje, a gente teve o Lucas e o Lucas Ramon saindo ali sentindo, também o Alan Franco muito desgastado em campo. Queria uma projeção sua, inclusive agora para os próximos jogos. No duelo da Sul-Americana, você acabou preservando contra o Milionários alguns jogadores. Deve repetir isso contra o Higgins ou não, se tratando de um duelo direto pela liderança do grupo na Sul-Americana e também já te pedindo uma sequência de um São Paulo jogando 4 partidas fora de casa?
13: Então, né, a gente faz um planejamento prévio, mas ele acaba sendo reajustado justamente quando você tem cenários como esse, né? Amanhã a gente senta e avalia, né, quem desses poderão estar presente nos próximos jogos, né, quem vai ter que se ausentar mais tempo. Mas a ideia, como sempre foi e como foi na Colômbia, a gente não só simplesmente levar uma equipe diferente, né, mas levar uma equipe que pudesse competir, né, em nível de energia, né, com uma equipe jogando fora de casa na altitude, né, para os próximos eventos, né. Era importante a gente trazer ponto da Colômbia, a gente trouxe, que fez que a gente mantivesse o primeiro lugar no grupo, né, mas a partir de agora a gente pensa e avalia, né, com critério, né, para ver, né, quem a gente pode levar para campo nas melhores condições, né. Como teu colega frisou, foi uma batalha muito dura, né? Um jogo desgastante, que nós jogamos 20 minutos com quase 2 jogadores a menos. Isso tudo pesa nas avaliações para os próximos eventos.
16: Roger, tudo bem? Roger, em determinados momentos o São Paulo ele consegue ter muito controle do jogo, mas dentro de uma mesma partida parece que tem uns 20 minutos assim que o São Paulo perde esse controle. Hoje, no segundo tempo, por exemplo, quando leva o gol de empate, né? O São Paulo, ele, durante o primeiro tempo, praticamente todo teve a bola, teve as oportunidades, mas no início do segundo tempo, a primeira metade, o Bahia cresce e o segundo gol do São Paulo até sai em um momento em que o São Paulo parecia que estava um pouco atordoado com a forma que o Bahia estava jogando. Por que você acha que isso acontece em algumas partidas? Por mais que você mantenha um controle por um bom tempo, mas às vezes parece que tem uns 15, 20 minutos assim, que o São Paulo tem uma queda muito grande.
13: Eu penso que isso é natural do futebol. Tu não vai conseguir controlar o teu adversário o tempo inteiro. O adversário também fez mudanças buscando retomar o controle que não conseguiu no primeiro tempo. Em alguns momentos, retoma. Né? Mas retomou nos momentos do primeiro tempo, retomou muito pelos nossos erros em tomada de decisão. Né? Um passe errado para o centro, um domínio que, né, que ficou curto e o adversário ficou com a bola. Né? No segundo tempo, penso que essa alternância de, né, de, digamos, de controle do jogo é em função da qualidade dos times. Né? Os times, não, o São Paulo e o Bahia, têm por característica tentar ter o controle da partida. Né? Né? E você fica buscando, alternando esses momentos. Né? Então, acho que, claro que quanto mais você aumentar essa janela de controle da partida, melhor. Né? Mas quando você não o tem, é importante, né, não permitir que o adversário consiga lhe atingir. Né? Talvez no último lance ali, talvez o ideal seria deixar o adversário ganhar campo, não acelerar a jogada do adversário, né? Marcar mais a área, sabendo que as jogadas seriam de cruzamento, né? Ao invés de muito medo de infiltração, né? Porque faltavam poucos segundos ali para acabar a partida. Isso sim fica de aprendizado, né? Para que a gente, nos próximos eventos, tenha que entender o que o jogo está pedindo. Né? Conseguimos segurar ali no final do jogo, 5 minutos, né? Ali perto, ganhando um lateral, ganhando uma falta, ganhando um escanteio. Né? Diz que isso mostra maturidade. Né? Mas por vezes, né, você perde esses pequenos momentos dos jogos que podem custar caro. Como, né, a gente valoriza o ponto conquistado, né, mas a gente sabe que a gente merecia e poderia ter levado mais esses dois outros pontos.
17: Roger, Alexandre Salvador, canal Arnaldo Tirone. Você falou agora exemplo dessa jogada aérea. O São Paulo tem sofrido muito com bolas alçadas na área. Principalmente pela ausência dos jogadores talvez que fossem os melhores nessa posição, no caso do Arboleda, agora o Tolói também está fora, Alan Franco fora. Queria saber como é que você vai cuidar da parte defensiva com tantas baixas, com a falta de opções, se você pretende fazer alguma outra mudança tática, talvez para proteger mais a bola área, vai trabalhar mais isso durante a semana?
13: Estatisticamente, né, os adversários conseguem acessar a bola na nossa área não mais que a média do que... Então, a gente não é que a gente vier sofrendo, né? Adversários têm valências. Agora, com as ausências, né, e com jogadores que têm por virtude essa característica, né, a gente vai buscar eliminar, né, com maior eficácia, digamos, essa bola. Né? E às vezes ela não está... E às vezes não está só na estatura do jogador que tem lá dentro, né? Talvez seja por vez tu encurtar mais rápido naquele que tem a bola para que ele não consiga ter acesso à área de cruzamento, né? Fazer uma boa dobra de marcação para que não tenha jogada de combinação e o jogador consiga acessar a área. Né? São várias questões, mais do que só um bom posicionamento ou a estatura ou a característica de um jogador específico, né? Mas vamos trabalhar para não estávamos sofrendo gol nos últimos três jogos, né? E principalmente lá na Colômbia fomos muito castigados com a bola aérea e conseguimos suportar, né? Levar esse aprendizado desses momentos assim para que a gente corrija essas pequenas questões para evoluir sempre.
7: Então, a participação do técnico do São Paulo, Roger Machado, falando após esse empate diante do Bahia aqui em Bragança Paulista, Marcelo Lima.
0: Muito bem, tá aí o técnico do São Paulo. Antes de Marcão falar sobre a coletiva de Roger Machado, Domênico vai falar de açaí.
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0: Muito bem. E aí, Marcão?
4: Bom, em relação à coletiva de imprensa do Roger aí, primeiro, acho que todo torcedor do São Paulo está querendo mais informações a respeito do Lucas Moura, né? Ele lamenta também, né, Lima? Falou que o jogador amanhã vai passar por exames ali complementares, né? Hoje não dá nem para fazer nada, né? Tá com o tornozelo inchado, enfim. Amanhã, muito provavelmente, deve passar por algum exame aí de ressonância, alguma coisa do gênero, para detectar realmente o que foi. A gente torce para que o Lucas ele volte o mais rápido possível, né? Já teve aquela lesão que afastou ele de joelho ano passado durante boa parte da temporada. Teve agora essa fratura de costela aí que tirou ele de 10 jogos e hoje no seu retorno já sofre de novo, né? Esse pisão aí no tornozelo, esse entorce aí, enfim, que muito provavelmente aí deve tirar ele dos próximos aí. Vamos torcer para que ele fique ausente aí o menor tempo possível, que ele possa voltar a vestir nossa camisa para poder ajudar o tricolor. Em relação ao time aí, né, Lima, que o São Paulo enfrenta aí no meio de semana o O'Higgins, ele falou que ainda não sabe aí a equipe que ele vai jogar em campo, que vai ter que ver, os jogadores estão mais desgastados. Roger, não inventa moda, irmão, vai com reserva. O O'Higgins aí é uma porcaria de time, e mesmo que o São Paulo eventualmente possa perder lá, tem totais condições de poder reverter depois aqui nos jogos de volta aqui no Morumbi. Então, eu acho que o São Paulo tem obrigação, sim, de focar nesse momento no Campeonato Brasileiro, mesmo porque hoje a gente desperdiçou 2 pontos aí que, na minha opinião, estavam na mão contra o Bahia. Então, imaginando que tem um clássico importante no final de semana fora de casa, é natural que você poupe aí os principais atletas, se não todos os titulares, para poder enfrentar o O'Higgins lá. Sul-Americana nesse momento não é nossa prioridade, mesmo porque o São Paulo já tem classificação muito bem encaminhada, né, Lima? Acho que num momento como esse aí, o São Paulo aí tem que realmente aí fazer escolhas, e hoje, para mim, a escolha mais pertinente aí é fazer logo os 45 pontos do Campeonato Brasileiro para depois pensar na possibilidade aí de, quem sabe, uma pré-Libertadores ou até vaga direta. Hoje o São Paulo está brigando ali por vaga direta. Se esse cenário permanecer, eu acho natural, então, a gente tentar pontuar da melhor forma possível, porque o Campeonato Brasileiro é um campeonato que exige muito mais tecnicamente da equipe do que a Sul-Americana. Então, a gente já teve um recorte aí do que são os 3 times. Na minha opinião, o time mais qualificado, apesar de hoje ainda estar na 3ª colocação, do grupo, é o Milionários. Para mim é mais time que esse tal de O'Higgins aí, por mais que tenha tirado o tal do Bahia aí do Rogério Ceni, mas enfim, é um aborto da natureza uma coisa dessa, o time que tem o investimento que tem o Bahia, perder do O'Higgins, mas isso aí é outra coisa, né? Aliás, tomaram o taco até do Grêmio, que se for comparar o investimento de Bahia e Grêmio e Remo também, não dá para comparar, mas de qualquer forma, voltando pro aspecto do São Paulo, a coletiva de imprensa aí, acho que o Roger também não fugiu muito do que a gente já tava esperando ele responder, né, Lima? A respeito aí do desempenho do time aí, correu bastante e tal, lamentou também o resultado, não falhou das falhas, né, individuais que aconteceu, acho que nem pode, né, o cara que é o comandante ali, o cara que é o líder, né, dessa equipe aí, não pode pontuar quando tem erro individual, mas lamentou também o resultado, acho que todo torcedor que tava aqui em Bragança Paulista hoje assistindo em loco aí, saiu daqui extremamente frustrado, né, Lima, pelas circunstâncias. Eu só não concordo com o Roger, Lima, a respeito da fazer as 5 substituições, naquela janela com 15 minutos do segundo tempo, desculpa, arriscar demais, né? Eu acho que isso aí tem que servir também de lição para ele, para que nas próximas partidas ele troque aí, sei lá, 4 jogadores e guarde uma para trocar com 30, 35. Acontece o que aconteceu hoje com o Lucas, aí acontece o que aconteceu com o Alan Franco, se termina um jogo aí, correria, pegada, alta intensidade, como foi, com 2 jogadores a menos praticamente. Então isso também interferiu ou pode ter interferido no resultado final da partida, Lima.
0: Ok, muito bem, tá aí. Você tá com frio, Rafael Navarro? Tá todo encapotado aí, Rafael Navarro?
8: Caramba, olha o negócio, tá embaçado aqui em Bragança, viu, velho? Vai caindo bastante a temperatura, a gente começou a transmissão e tava com 19 graus, aí depois saiu um solzinho tímido aqui, mas depois já foi caindo a temperatura de vez, viu? Deve tá quanto aí agora? Uns 17, 16?
0: 16.
8: Aí? 16 graus, então isso. Olha, à medida que o tempo vai passando, a gente vai se protegendo como pode.
0: Agora, eu tava vendo, além do Lucas, né, que vai virar problema mais uma vez pro São Paulo, né, o sistema defensivo começa a preocupar pelas contusões também, né? Hoje já não foi o Tolói, que tava com problema, né, a assessoria informou, né, Ranieri? Depois tem,
8: sim.
0: Agora, você tem aí o Alan Franco, que saiu manquitola, provavelmente deve ser alguma coisa muscular, também deve
7: ficar fora. O Enzo que voltou hoje, né?
0: O Enzo, né, e aí o Arboleda, que já não conta mais, né? Então, você vai ter que uma hora ou outra.
7: O Lucas Ramon, você falou, lateral, que saiu lesionado?
0: Também saiu mancando, né?
7: Saiu lesionado, se machucou sozinho, parece uma torção de tornozelo, né? E é mais um ali, porque o substituto dele é o Cedric Soares.
8: Alan Franco também, que tava, né?
7: Isso. Ponto e vírgula, né? O Alan Franco.
0: Então daqui a pouco, ó, sobrou pra defesa o Dório, o Sabino e o menino Osório, né? Você tem dois jogos aí no meio de semana, não será surpresa se o Tolói não tiver condições, enfim, de subir o Isaac pra jogar, pra pelo menos ficar no banco de reservas como opção, né?
7: O Mike também tá fora, né? Então, tanto que o Felisberto diante do Milionários, ele foi relacionado, provavelmente é, pro próximo jogo, pelo menos o Mike tá fora dos dois últimos jogos por desgaste elevado e desconforto, teve um desconforto muscular, então em tese pro próximo jogo o Roger Machado vai ter o Cedric como titular e o Felisberto como opção, né, o jogador da base na lateral direita.
0: Ninguém mais vai falar por aí, Daniele?
7: Eu tô aqui, eu vim, eles montaram, né, o estádio aqui em Bragança, é um estádio bem bacana, aliás, só que assim, é tudo muito longe, né, então... É, eu tava ali, por exemplo, atrás do gramado, eu subi rapidinho lá pra nossa cabine, aí eu já fui pra sala de coletiva, que é bem longe, você passa por um... Tem uma quadra aqui, né, onde eles montaram uma zona mista, aí eu fui lá, a gente ouviu a coletiva do Roger Machado, e agora eu voltei pra quadra aqui, que eles improvisaram, né, uma zona mista, mas tá bem organizadinho. Estamos aguardando, né, pra ver se passa alguém aqui, por enquanto ninguém, tá, Marcelo Lima? Por enquanto ninguém passou aqui na zona mista, mas estamos posicionados assim que alguém... apontar por aqui, eu aviso.
0: Muito bem, vamos colocar corneteiro. O povo manda corneta, a gente põe no ar. Vamos lá.
19: Fala aí, galera. Resultado desastroso, mais uma vez, igual todo o resto, né, que vem do São Paulo ultimamente aí. Diretoria, técnico ridículo, time pífio. Então não tem muito o que esperar. Tá até bom demais lá em cima na tabela, né, mas não graças a esse técnico limitado aí. Então é isso aí, aqui é o Alisson Alba, Auckland, Nova Zelândia.
7: Valeu, Lima, só um detalhe, né? O São Paulo ele mantém a quarta colocação, porque se ele perdesse, ele seria ultrapassado pelo Bahia, mas ele perde a oportunidade de assumir a terceira colocação, porque o São Paulo, com a vitória, vai 2-1 diante do Bahia, ele estava se mantendo em quarto, empatado em saldo de gols com o Fluminense, em número de pontos, vitória, saldo de gols, só que o Fluminense ele vai jogar com o Bahia, então se ele empatasse, vai jogar com o Inter no Beira-Rio.
0: Está jogando 16 minutos, está 0x0,
7: 0x0. Então, se empatasse, o Fluminense já ultrapassaria novamente São Paulo. Mas se o Fluminense perdesse por 1x0, o São Paulo iria ultrapassar o Fluminense mesmo sem jogar, porque ficaria com um saldo melhor, né? Então, o São Paulo ele perde a oportunidade também de, quem sabe, assumir, né, ao fim desse domingo, a terceira colocação do Brasileirão.
20: E posso estar errado, mas poderia ter perdido também posições aí, porque teve um empate, né, do Atlético Paranaense também.
0: Isso, talvez com o Grêmio. Paranaense...
20: Isso, ficou no empate esse jogo,
0: ficou,
20: né?
0: Ficou ontem. Mas o São Paulo pode ser ultrapassado pelo Bahia, porque o Bahia tem um jogo a menos que o São Paulo, né? Na hora que ele completar esse jogo, se for com vitória, ele passa o São Paulo. Se tivesse perdido para o São Paulo, mesmo ganhando esse jogo a menos, não ultrapassaria, né? Então tá aí, ó, tá a tabela para quem tá no YouTube e tá vendo. O Bahia tem 22 hoje, é o sexto, o São Paulo ficou em quarto com 24, né? Então, como o Bahia tem um jogo a menos, se ganhar esse jogo, passa o São Paulo. O Bahia vai a 25 e o São Paulo fica com 24. Se o São Paulo tivesse ganhado, iria a 26, né? Não seria ultrapassado pelo Bahia, que ficaria só com 21 pontos, né? E só lembrando, né, na parte de baixo, contando esse empate, tá? O jogo tá rolando agora, Internacional e Fluminense, tá 0x0, 17 no primeiro tempo. Mesmo com esse empate, se permanecer assim, o Internacional, ele sobe uma posição, vai a 15, o Corinthians vira o porteiro da zona, é o primeiro fora da zona com 15, e o Santos também tem 15, mas volta para a zona de rebaixamento, tá? Então o Santos tem que torcer para o Fluminense ganhar do Internacional para ele não ir para a zona. Se empatar do jeito que tá, o Santos está voltando para a zona, é o 17º, o Remo é o 18º com 11, Mirassol tem 9 e a Chapecoense 9. O Mirassol joga daqui a pouquinho às 8h30 com o Corinthians, com transmissão do Futebol Energia em Campo. Então nesse momento... O Santos está na zona de rebaixamento e o Corinthians vira o porteiro da zona com 15 pontos. Inter, Corinthians e Santos com 15, os critérios de desempate é que os separam, né? Lembrando que, mais uma vez, o Corinthians joga contra o Mirassol daqui a pouquinho às 8h30 da noite em Mirassol. E o Mirassol precisando ganhar para também pensar em sair dessa zona aí, né? Que o Mirassol está só com 9 pontos. Se perde esse jogo aí, vai começar a ficar complicada a situação para o Mirassol.
7: Mas também se ganha, tem, sim, um monte de time aí que fica desesperado, viu, Marcelo Lima?
0: É, vai a 12,
7: o Santos, né? O Corinthians, nesse momento e tal. Mas tem, porque o Mirassol, em tese, ao lado do Remo e da Chapecoense, são três times que falam assim, ó, esses aí tem tudo pra cair. Né? Então, mas se o Mirassol conquista uma vitória e tem um jogador a menos, tem um jogo a menos, né? Mesmo tendo contra o Flamengo um jogo a menos, então já começa a pressionar também essas equipes que estão sempre ali na beira do Z4.
0: É verdade. Bom, é isso, né? E sem contar que se o Mirassol ganhar do Corinthians, o Corinthians vai para o clássico contra o São Paulo extremamente pressionado, né? Porque vai virar o porteiro da zona. É o primeiro fora da zona. Claro, tá bem na Libertadores, mas no Brasileiro o Corinthians vai mal das pernas e precisa ganhar do Mirassol. Daqui a pouco esse jogo aí pra vocês no futebol, energia em campo. Vamos lá, vamos botar mais um corneteiro.
1: Ô pessoal, boa tarde. Esse visual aí do Rogério Ceni, eu acho que é o personal style dele, é o Motinha. Só pode ser. É Cláudio Corintiano da Vila Penteado. Um abraço a todos.
0: Valeu, Cláudio.
7: Ele acabou de passar aqui, viu, Lima? E assim, quando eu tava vindo de longe, né, que eu tava distante, eu falei, nossa, como tá mal vestido o Rogério Ceni. E agora que ele passou aqui perto...
20: Vai começar a entrevista, né?
7: Parece que ele tava de longe, viu, Navarro? Tá, porque continuava feio. Vai ter entrevista do Rogério lá, mas é que é longe, não, assim, não, se você
0: então
7: tiver...
0: Deixa, né? A gente já vai encerrar tiver... daqui a pouco.
7: Ter que subir lá, eu vou ter que subir ali, eu tenho que andar uns 15 minutos pra chegar lá na sala de coletiva dele.
4: E ô Lima, eu só não concordo que é o mesmo personal stylist, porque o Rogério, ele tá se vestindo com o Mizoa, e o Mota vai naquele mirangue.
0: Ah, meu Deus do céu. Bota o corneteiro. Mota tá aqui na rádio já, ele vai fazer a produção do jogo do Corinthians, vocês ficam enchendo o saco dele. Ô, Gabiru, fica esperto, daqui a pouco ele invade a tua sala aí. Ó lá, tá vendo?
4: Mota... Mas ele já subiu com o lanche dele lá, ô Lima, porque ele sempre passa no Mac e pega aquele Mac alfafa. Ele traz pra rádio pra poder jantar. Meu Deus do
0: céu. Bota o corneteiro aí, vai.
21: E aí, Marcão, Rodrigo São Paulino da Zona Norte. Fala aí pra mim de quem que é a culpa de ter tomado esse gol aí no final. É desorganização do time? Culpa do treinador, né? Que você tava elogiando aí, falando que hoje ele foi bem, conversa vai, conversa vem. Mas no final ele não foi tão bem assim, né? Pra variar. Aliás, não elogia mais não, beleza? Porque senão esse Pereba vai ficar mais tempo aí, viu? Vai rezando aí pra ele cair rápido, antes da Copa, de preferência, viu?
7: Ô Lima, e Marcão, desculpa atrapalhar, é que ali a parte da televisão tá com o Arthur, mas já juntou todo mundo, eu vou aproveitar e vou me infiltrar ali, tá?
0: Vamos ouvir uma palavrinha do Arthur,
22: Um colega da gente, a gente vê ali, como eu falei, um cara super resiliente, estou muito pouco tempo com ele, mas a gente vê, então, um cara que trabalha demais, a gente vê ele chorando, eu acho que dá um sentimento até da gente chorar também, né, porque a gente sente também na pele. Mas ressalto novamente, vamos torcer, vamos rezar que não seja nada de grave aí pra ele.
23: Eu sei que o resultado é pra lamentar, mas ainda na visão do torcedor, você foi um dos grandes destaques, se não o principal destaque do São Paulo, e tem ganhado oportunidade, vem se destacando ainda mais. Tem ponto positivo pra tirar também, hein, apesar do resultado?
22: Claro, com certeza. Acho que a gente tá fazendo bons jogos, a gente sabe da qualidade que era o time do Bahia, mas... Como eu te falei, futebol não é nada justo, né? Levar gol no final, não tenho o que falar, não tenho o que se lamentar. Realmente é muito triste, mas faz parte. Estou muito feliz pelo meu rendimento dentro de campo, da equipe também. Espero alegrar muito a torcida de São Paulo.
24: No final, o que a gente pode tirar?
25: Foi o fato do São Paulo estar com 10, faltou perna ali para segurar nos últimos minutos. 9 minutos é bastante de acréscimo. O que você... A tua análise em relação a esse gol aos 51 minutos?
22: De tristeza, acho que a gente realmente fechou a casinha mesmo para não levar. A gente viu que não só o Lucas tinha se lesionado, mas também o Alan Franco estava sentindo bastante. Foi um sacrifício, a gente, todo mundo se lamentando. A gente tentou comer bastante tempo ali com vários escanteios no finalzinho com o Calera ali. Mas, como eu te falei, futebol é injusto, né? No cruzamento ali, no bate-rebate, cabeceio, a bola sobrou sozinho pro atleta do Bahia, mas é se lamentar agora, mas erguei a cabeça que já tem na quinta-feira na Sul-Americana.
7: O Arthur, calma aí.
26: Os dois jogos que o São Paulo precisa pontuar, mas o time vem tendo muitos problemas físicos. O técnico Roger Machado já deixou claro para vocês qual que é a estratégia que ele pretende utilizar, e você acha que esse elenco é capaz de jogar dois jogos com a mesma formação ou praticamente com os mesmos atletas, haja visto tudo o que aconteceu hoje em termos físicos dentro de campo?
22: A gente sabe da dificuldade com o meu calendário, a cada três dias tem jogo. Acho que nosso elenco é muito bom, nosso elenco é grande, Acho que tem que rodar tanto que na Sul-Americana a Colômbia jogou o outro time alternativo. É, não sei como vai ser a estratégia, mas espero que todo mundo vai estar preparado para que a oportunidade apareça, fazer bem feito. E dois jogos fora, acho que dois jogos fora, se eu não me engano, para fazer bem feito, arrancar pontos fora de casa. E quinta-feira no Chile e domingo já é um clássico para a gente.
2: Ah, então, a participação do Arthur. Agora eu lembrei a época que eu jogava Street Fighter 2, porque eu tive que dar uma de Dalsim aqui. Mas deu para ouvir, né, Marcelo Lima?
0: Claro,
2: é,
0: claro.
2: Tem uma oscilação aqui, eu acho que o áudio do Arthur ficou lisinho aí para... Pro... É, tá esperto, hein, Gabriel? Tá inspirado hoje. Então é isso, participação do Arthur, né, que apesar do empate, foi um dos destaques aí dentro de campo e já tem 2 gols e 2 assistências com a camisa do São Paulo.
0: Então, Gemenda, seu destaque final aí, parabéns pelo trabalho, mais um direto de Bragança Paulista, toda a equipe tricolor do Energia em Campo hoje,
3: parabéns!
0: Em loco.
2: É, então, pra você ver, o Ademir Quintino ficou feliz, porque aqui é onde você vai, Marcelinho, você vê linguiça, é pra tudo que é lado. O Ademir Quintino, se ele viesse pra cá, ele não ia embora mais, tenho certeza disso. Ele que é um grande apreciador da linguiça de Bragança, a cuiabana também e tantas outras. A
3: Toscana, um metrosexual!
2: Né? E é um metrosexual, né, porque afinal de contas... Homens, cada vez mais, eles estão se cuidando. E o Ademir Quintino, ele colocou dentes novos, fez uma harmonização facial, também as canetinhas, tá magrinho, tá indo na musculação. Parabéns aí, Ademir Quintino, fazendo o que deve ser feito. Bom, o São Paulo agora volta as atenções para a partida da Sul-Americana nesta quinta-feira. O'Higgins e São Paulo, 19h, no estádio El Teniente, e que fica em Rancagua, tá bom? No Chile, rodada 4 da Sula, né? Um jogo importante para o São Paulo, por quê? O São Paulo, para depender das próprias forças, tem que conquistar pelo menos um empate. E aí depende até o fim, né, dessa fase de grupos, das próprias forças. Se ele for derrotado, o O'Higgins ele assume a liderança, e aí o São Paulo tem que torcer por uma combinação de resultados nas duas últimas rodadas. Então, quinta-feira tem o O'Higgins pela Sul-Americana, domingo, clássico, diante do Corinthians na Neoquímica Arena, e na quarta seguinte tem o Juventude em Caxias pela Copa do Brasil. 3 jogos importantes em 3 competições diferentes. Hoje, o público total, 9.390 torcedores e a renda, R$569.128. Grande abraço a você, Marcelo Lima, Navagol, o Marcão aqui também, o Edu Simões e o Batistinha e todo mundo aí que também participou da o Gabiru, né, que tá na operação de vídeo, quem tiver na operação de áudio,
0: Felipe,
2: né,
0: o Gabiru, Araújo e o Gustavão.
2: Felipe Araújo, isso, que tem nome de cantor sertanejo. E também o Gustavão, que assim como você e o Silvio Ribeiro, vocês estão vencendo aí o Monjaro, viu, Marcelo Lima? Grande abraço,
0: tá,
2: até a próxima. Tchau, tchau.
0: Ele tchau, vai tchau, tirando, Marcelo ele Lima. Vai fazendo recortes. Muito bem, obrigado. Valeu, André Ranieri. Um abraço, parabéns por mais um trabalho. Meu caro Navagol, hoje você achou que fosse sair feliz, mas vai ter que comer ali mais uns 4 quilos de linguiça para acabar com a frustração antes de dormir, hein? Parabéns pelo trabalho, boa noite!
5: Obrigado, Marcelo Lima, grande noite para você, pro Ranieri, Marcão aqui, o Edu, o Batistinha, né, Gabiru aí também, toda a nossa equipe. O pessoal, o torcedor São Paulino aqui, acho que não vai arredar muito o pé de Bragança, porque do nosso lado já tá rolando um rodeio, né? Tem um rodeio de Bragança Paulista, então acho que a galera vai aproveitar já pra ficar... Nossa, velho! Já vai aproveitar pra ficar por aqui. E é isso, Lima, um empate com sabor derrota, como diria o Toguro, mas agora é virar a chave e pensar na Copa Sul-Americana. E depois Curica, né? Vamos que vamos.
3: Cocorococó!
5: É isso aí, grande abraço, até a próxima, tchau, tchau.
0: Valeu, Marcão, um abraço, Marcão, parabéns por mais um trabalho.
6: Porra, na moral, ele, o Naval falou do rodeio, mano. A última vez aí que eu vi alguém ficar 8 segundos em cima do touro foi uma vez que nós fizemos um mochilinho em cima do Portuga. Mas voltando aqui, pô, pra despedir. voltando aqui pra despedir da Energia em Campo. Infelizmente não foi o resultado que o torcedor de São Paulo queria. E agora aquele negócio, né, Lima? Pegar aquele feriado prolongado, todo mundo voltando pra Fernão Dias. Você imagina quanto tempo nós vamos demorar pra chegar em São Paulo. Então tem esquema de pela Dom Pedro também, mas anda mais. Vamos ver qual que vai ser a estratégia do seu Zé Motorista e do André pra levar nós pra casa, mas. Temos aí jogos da Sul-Americana aí no final de semana. Daqui a pouco tem Energia em Campo, Corinthians e Mirassol também.
4: faço convite para quem é torcedor aí, que gosta de acompanhar as transmissões do Energia em Campo, continuar na sintonia. Valeu, Lima. Bom final de domingo para todo mundo aí, para quem estiver voltando de viagem. Bom retorno para casa aí, galera. Fui.
0: Valeu, Marcão, Navarro, Edu Simões, também André Ranieri, Batistinha, todos direto de Bragança Paulista para mais uma transmissão do Futebol Energia em Campo, São Paulo 2, Bahia também 2. Gente, agradecendo demais a audiência de todos, fiquem com Deus, um grande abraço e ó, daqui a pouquinho, hein? Daqui a pouquinho tem mais Futebol Energia em Campo, Mirassol e Corinthians nas ondas do rádio no 97.7 também no youtube.com/energia97. Boa noite a todos, boa semana, um abraço, tchau, tchau.
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5: Olá, boa noite. Estamos começando o segundo tempo da jornada esportiva do futebol Energia em Campo aqui pela Energia 97, pelo FM 97,7, também pelo youtube.com/Energia97. Seja bem-vindo. A partir de agora, a sua participação extremamente fundamental. Mande sua corneta 11 96650 7997. Você também pode participar através do chat do nosso YouTube. Deixe o seu like, ative o sininho, inscreva-se. Vamos cair 1.200.000, então 1.150.000 e pouco. Vamos para 1.200.000? Vamos? Vamos fazer esse trato? Então tá bom. Contamos com você. É isso aí. A partir de agora, o papo é Mirassol e Corinthians. Mirassol e Corinthians. E os números aí, depois de vários jogos que aconteceram e que vão acontecendo no Campeonato Brasileiro, coloca o Corinthians ali coladinho com o Santos na porta da zona, hein? E ainda vou perguntar aqui pro Rafael Sgrilles, que já tá do meu lado, se já começou e como que tá Internacional e Fluminense. Jogo importantíssimo, inclusive, para Corinthians e para Santos, porque o Internacional é o primeiro dentro da zona. Se o Inter ganha ou empata, joga quem? Joga o Peixe lá para dentro. E, logicamente, colocaria, então, se eu não me engano, o Corinthians também perto da porta da zona de rebaixamento. É isso, Rafael Sgrilles. Boa noite!
6: Tudo bem, Sombra? Excelente noite para você, para o De Paula, para Lelê, para toda a nossa equipe interna e para você que está ligado em 97,7 e também no nosso canal do YouTube. Sejam todos muito bem-vindos. Final de feriadão com Corinthians em campo para você. Mirassol e Corinthians, mais uma rodada, 14ª na competição nacional. E é isso mesmo, Sombra. O time do Corinthians...
5: E o Inter está ganhando 2-0 do Fluminense.
6: 2-0, colocando o Santos
5: na zona
6: do rebaixamento, na 17ª colocação, com 15 pontos. A mesma pontuação, você que está no YouTube, está nos acompanhando, 16ª colocação para o Corinthians com 15 pontos, mesma pontuação do Santos, mas só que o Corinthians no saldo de gols tem o mesmo número de vitórias, 3 para cada lado, mas tem um saldo menos 2 e o time do Santos tem um saldo menos 3. É o que diferencia o Santos do Corinthians hoje da zona do rebaixamento. Porém, se o Corinthians fizer a parte dele, os 3 pontos...
5: Aí sobe que nem foguete.
6: A vitória joga o timão para a 10ª colocação na competição nacional.
5: Não sobe mais, não?
6: Vai para 18 pontos. Por quê? Porque o Corinthians tem 4 vitórias. O Corinthians vai para a 4ª vitória. E o time de Salvador, o Vitória, tem 5 vitórias. Então o timão vai para a 10ª colocação, primeira página na tabela de classificação. Por isso, os 3 pontos de extrema importância para o jogo de logo mais contra a equipe do Mirassol, jogando no José Maria de Campos Maia, com algumas novidades, com algumas baixas significativas, começando por suspensão, viu, Sombra e amigos? Porque o time já não tem o André, com 2 jogos de suspensão, julgado e punido pelo Superior Tribunal de Justiça Desportiva, expulsão contra a equipe do Vasco da Gama, não joga hoje, não joga contra o São Paulo, que é o outro jogo lá no próximo domingo, atuando na Neoquímica Arena. Portanto, o Matheus Pereira ganha oportunidade no meio-campo. Hoje não tem o Mateuzinho, terceiro terceiro amarelo. Não tem o Gustavo Henrique, terceiro amarelo. Então, Ranieri, mais uma vez improvisado na direita, e o André Ramalho ganha a oportunidade na zaga ao lado do Gabriel Paulista. E o Lingard continua no comando de ataque ao lado do Yuri Alberto. Esse é o time do Corinthians. E também nós temos uma grande novidade no banco de reservas. Há muito tempo o Guinegão não fica entre os relacionados.
5: Tava a pressão lesionado. Do De Paula deu certo, hein?
6: É verdade, estava lesionado ainda em março, em um período de treinamentos com a seleção brasileira sub-20. O jogador teve lesão grau 2 no músculo adutor da coxa direita. Aí nos últimos dias fez treinos sem limitações e fica no banco de reservas a equipe do Corinthians, que ainda não terá os jogadores. O Choca, com uma lesão no calcanhar da perna, no pubis, aliás. O Charles, com lesão no calcanhar. Vitinho, dores no quadril. O Memphis Depay segue em transição e recuperando de lesões. O Kaique e o Hugo. Esse, o time de Fernando Diniz, que vive uma lua de mel com o torcedor. Antes contestado, agora quase unanimidade, viu, Sombra?
5: Nossa, esse campeonato brasileiro, ele é tão equilibrado que acho que se tirar Palmeiras e Flamengo, o resto é tudo igual, cara. É tudo muito parecido. Porque você vê, o Corinthians, o Santos é o primeiro na zona, tem 15 pontos. Primeiro da zona tem 15 pontos. Vamos lá, o quinto colocado é o Atlético Paranaense. O São Paulo, vamos lá, é o quarto colocado, tem 24 pontos. 9 pontos separam o quarto do primeiro da zona, cara.
6: Sim.
5: É tudo muito equilibrado.
6: Se você encaixa ali uma sequência de 2 jogos, 3 jogos com vitórias, você vai ali da zona do rebaixamento até ali a 7ª, 6ª colocação.
5: É por aí, é isso aí. Você acompanhando o Futebol Energia em Campo aqui pela Energia 97, é noite de futebol no domingo. É o seu Sunday Night Soccer aqui na Energia 97. Gostou? Oh,
6: gostei, você foi bem, hein? Você foi bem demais.
5: Ó, que bacana.
6: Tempos de Copa do Mundo, então já vai no inglês aí.
5: Exatamente. O De Paula que luta para que no Brasil adote-se a palavra soccer também. Boa noite, De Paula, tudo bem?
7: Fala, Sombra, um abração para você, um abraço para toda a nossa equipe já mobilizada para este gran finale de domingo, né? Tivemos já as preliminares no sábado, também no domingo.
5: Você gosta das preliminares,
7: e agora, né? Opa, e vou melhor nas preliminares. Então, faz teremos tempo, aí, né? É o jogo entre Corinthians...
5: Não chega ao intervalo.
7: Eita, vai, essa preliminar já acabou. E aí nós vamos para Corinthians e Mirassol, lá no Maião, né? O estádio Maião, lá em Mirassol. Corinthians, o Esgri já falou, tem alguns desfalques aí, mas o Diniz não poupa, hein? O Diniz não poupa, ele só mexe naquela posição em que o time está desfalcado, coloca um ali naquele lugar, mas não poupa não. O Diniz não gosta de poupar. Talvez poupe na Libertadores da América. Aí o pessoal vai falar, pô, De Paula, você está louco poupar na Libertadores? Sim, porque o Corinthians pega o Santa Fé e lá na Colômbia, só que o Santa Fé tem 1 ponto no grupo, assim como o Peñarol, o Corinthians tem 9. E o Platense
5: querem ajudar o Santa Fé a fazer 4,
7: é
5: isso?
7: Não, é assim, se você puder poupar, você poupa na Libertadores. Pô, mas, agora.
5: Desculpa, ter a melhor campanha da Libertadores não é interessante?
7: Sim, é, mas uma hora você vai ter que escolher, porque no Brasileirão, o time é o que você falou no começo, Sombra, tá beirando ali a zona, tá na porta da zona, e não é saudável permanecer ali durante muito tempo que vai começando a acontecer pressão. E o torcedor corintiano sabe que o Campeonato Brasileiro...
5: Eu diria
7: o Marcão,
5: uma hora você entra.
7: Ah, não tem como escapar, né? Eu vou te falar. Então não dá, cara. Então é melhor. O torcedor corintiano tá cansado nos últimos anos aí. Tá sofrendo no Brasileiro, né? Então, assim, acho que se tiver que poupar, o Diniz vai poupar a quarta. Apesar que eu não acredito que ele nem poupe, na verdade. Mas vamos aguardar. Vamos ver, Sombra. Tô confiante, Fernando Diniz... Em 7 partidas aí, 5 vitórias, 2 empates, tá indo bem demais. Na torcida, o Esgris falou do banco de reservas, também o garoto Nicolas, né? Garoto Nicolas, 17 anos de idade, pela primeira vez relacionado. Ele tá no sub-20, jogador de beirada, né? Lá de Diadema. Chegou
6: lá no sub-20, isso, muitas oportunidades.
7: Chegou no sub-11 aí do Coringão e tal. Garoto, boa sorte.
5: É melhor que o
7: aí
5: Dinegão?
7: Para o Nicolas. Eu, como diria Glória Pires no Oscar, ainda não tenho como opinar, porque vi pouco do Nicolas, vi muito do Guinegão. Guinegão tá deixando a desejar, né? Lamentavelmente, adoro a família dele e tal, mas verdade tem que ser dita.
5: Você fala pra família, né? Seu filho está deixando a desejar?
7: Ah, já a mamãe do Guinegão, dona Lucilene, é gente finíssima, né?
5: Ou seja, ele não fala.
7: Não. E aí, então assim, tá deixando a desejar um pouquinho, mas torço pro Guinegão, torço pro Nicolas, é a base alvinegra. É um celeiro de craques. Vamos que vamos. Boa sorte, Nicolas. Se entrar em campo aí hoje pelo Coringão. E o Ranieri na lateral direita, hein? De mais novo, hein? Vez. Agradou. Vai pra latera. Vamos torcer pro Rani aí, que na latera jogou bem, deu chapéu e caneta, viu, Sombra?
6: É que isso, o Guinegão é mais de força física. O Nicolas também é um segundo atacante, driblador. Mas tem um refino um pouco mais, que é driblador. É melhor. Um X1. Tecnicamente melhor. Tecnicamente, entendi, melhor.
5: É isso aí. Muito bem. E você, Letícia Beppler, tudo bem? Foi bom o seu fim de semana, Lelê? Tá terminando bem o seu domingo?
8: Tudo ótimo, Sombra. Boa noite a toda a equipe Energia e a galera que já tá ligadinha com a gente aí pelo rádio, pelo YouTube, para mais um jogo do Coringão. E a gente costumava dizer nas últimas partidas, né, De Paulo, é de sofredor para sofredor. Mas agora não tem mais isso. Tá tudo tranquilo, tá tudo lindo, né? O Coringão vem vencendo. São 7 jogos de invencibilidade com o Diniz no comando e 7 jogos sem tomar gols. Eu espero que continue assim hoje diante do Mirassol, né, que é o vice-lanterna do campeonato. Mas eu não sei, né, se a gente vai perder um pouquinho dessa consistência defensiva sem o Gustavo Henrique, né, que é o nosso xerifão, ele que faz muita falta aí na zaga. Hoje também não temos o André, né, mais uma vez aí suspenso, o Mateuzinho, que também é claro que faz falta. Mas teremos Ranieri, que agradou demais nessa lateral direita ali. Até brincamos, né, que poderia ir para a seleção na falta de um lateral, que o jogo que ele fez realmente como lateral direito foi de arrancar elogios, e espero que ele continue bem, continue nessa sequência também aí, suprindo as necessidades do treinador Sombra.
5: Muito bem, Letícia Beppler aqui no Futebol Energia em Campo. Você chegando pelo nosso YouTube, não esqueça de deixar o seu like aí, tá bom? 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Agora, vem aí o Dodô para falar, que tá reclamando ainda do gol anulado de ontem. Ele não para de reclamar, mas ele vai falar agora do açaí.
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5: Alô, torcedor do Alvinegro, aumente o volume, porque vem aí o time do Corinthians.

0: um time que tem uma torcida, é a torcida que tem o time. Palavras de Miguel Batalha, primeiro presidente da história do Esporte Clube Corinthians Paulista, da Luz do Lampião, no bairro do Bom Retiro, para ganhar o mundo em duas oportunidades, no Vasco da Gama contra o Vasco da Gama no Maracanã em 2000 e na terceira invasão corintiana no Japão, lá no Guerreiro Eterno, 1-0 contra o Chelsea. É o Fernando Diniz em lua de mel com o torcedor do Corinthians, escalou e a Lelê, sempre em lua de mel com você, ouvinte da Energia 97, traz para você as notas com o grande Hugo Souza no gol, Letícia Bepler.
1: Que continua sem ser vazado aí com o nosso novo treinador, hein? Então, é 8,5 para eles, Gri.
0: E o Ranielli improvisado na direita. Gostou, Lelê, número 14?
1: Olha, de volante ele vinha ali com uma inconsistência, né? Era uma nota 6,5, dependendo do jogo, 7 e tal. Agora, na lateral direita,